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1: 22:57.
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0: zero hora.
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2: 7:00. 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
1: 11 horas. 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
5: 11 horas. Bom dia. Está no ar Cidade Revista, edição do dia 20 de julho de 2026. Eu sou Luiz Carlos de Freitas e junto com toda a nossa equipe, vamos levar até o seu conhecimento os principais fatos, informações e reportagens que são destaque no nosso município e na região. Você acompanha o trabalho de entrevistas e reportagens de Graziela Mello, Elison Gonçalves e Zezinho Rodrigues, trazendo os assuntos que movimentam a nossa cidade. E nas notícias policiais, a apuração é com o repórter Donizete de Almeida. Fique com a gente, se informe e participe.

0: E hoje, no dia 20 de julho, a gente quer mandar um abraço grande aos aniversariantes de hoje. Gabriela e Vitória Santos e Gabriel Lucas dos Santos são gêmeos, comunidade da Cota. Odair Antônio Feliciano Jardim, Jardim Paraíso. Josiane da Silva, Jô, Nova Três Corações. Ademir Pereira, em Cruzília. E Renata Lúcia da Costa de Souza. O bairro não foi mencionado, mas de qualquer maneira a gente deixa um abraço grande, felicidades aí. Vida longa aos nossos homenageados.
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0: Conferindo o tempo nesta segunda-feira aqui em Três Corações. A semana começa com tempo firme, sem previsão de chuva no município. Depois de um amanhecer mais frio, típico do inverno aqui do sul de Minas, o sol aparece entre algumas nuvens e ajuda a elevar gradualmente a temperatura ao longo do dia. Nesta segunda-feira, os termômetros devem variar entre 11 e 24 graus. A sensação térmica fica entre 12 e 18, principalmente nas primeiras horas da manhã, quando o frio ainda é mais intenso. Quem saiu cedo de casa certamente precisou de um agasalho, mas perto do meio-dia, horário em que estamos ao vivo, o clima já fica mais agradável. A umidade relativa no ar está em torno de 89%, índice considerado adequado. Isso reduz a chance de ressecamento da pele, dos olhos e até mesmo das vias respiratórias. Um cenário diferente do que costuma ocorrer em períodos mais secos do inverno. Há outro destaque é a qualidade do ar, que permanece elevada. As condições são favoráveis para atividade ao ar livre, caminhadas e exercícios físicos também. Além disso, a incidência da radiação solar é suficiente para quem deseja aproveitar alguns minutinhos de exposição ao sol, sempre com os cuidados recomendados. Mesmo com o tempo estável, o inverno exige uma atenção com a saúde. As manhãs e as noites continuam mais frias. E essa variação de temperatura favorece o aumento de casos de gripes, resfriados e outras doenças respiratórias. Por isso, a orientação é manter-se bem hidratado, reforçar os cuidados com a imunidade e utilizar agasalhos, principalmente no início e no final do dia. Um dado que chama a atenção nesse mês de julho é o baixo volume de chuva. A média histórica para o período em Três Corações é de 19 milímetros. No entanto, até esta segunda, dia 20, foi registrado apenas 1 milímetro de chuva, o equivalente a cerca de 5% do esperado para todo mês, mantendo a característica de um inverno bastante seco na região. Portanto, minha gente, a previsão para esta segunda-feira é de sol com algumas nuvens no céu, tempo firme durante todo

0: Um dia sem possibilidade de chuva em Três Corações. Uma ótima segunda-feira para todo mundo. Ouça as manchetes de hoje. Secretaria de Saúde orienta a população masculina sobre a prevenção e atendimento. Hospitais do Sul de Minas registram alta ocupação de leitos com aumento de doenças respiratórias. Prefeitura apresenta nesta segunda-feira novo programa Cidade Segura com mais de 600 câmeras. Três Corações contrata consultoria para estruturar projetos de revitalização de bacias hidrográficas. Senac anuncia novos cursos gratuitos e amplia oportunidades de qualificação em Três Corações. Palestras em escolas de Três Corações reforçam combate à violência doméstica e conscientizam estudantes sobre a Lei Maria da Penha. Alunos da rede municipal participam da corrida rústica da ESA e une esporte, educação e integração. Matriz Sagrada Família promove palestras sobre espiritualidade conjugal nesta segunda-feira. Acompanhe também as ocorrências policiais com nosso repórter Donizete de Almeida. Fique atento. O Cidade em Revista está começando. 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
0: 11 horas e 6 minutos, vagas do Cine de Três Corações.
3: Bom dia, ouvintes da Rádio Tropical. Eu sou Alex Andrade, coordenador do Cine de Três Corações. O Cine está com diversas vagas disponíveis em Três Corações e região, com oportunidades para diferentes áreas e níveis de experiência. Entre os destaques dessa semana, temos vagas com maior número de oportunidades para auxiliar de armazém, servente de pedreiro, motorista, lanterneiro, o auxiliar de lanternagem, secretária administrativa, caixa, vendedor interno, além de outras vagas nas áreas administrativa, comercial, operacional, serviços gerais, limpeza, cozinha, logística e atendimento. Também há vaga exclusiva para pessoas com deficiência e reabilitados do INSS. Os interessados devem acompanhar as publicações oficiais do Cine de Três Corações e manter o cadastro atualizado para participar das oportunidades disponíveis. As vagas podem ser preenchidas a qualquer momento, conforme andamento dos processos seletivos das empresas. E atenção para uma excelente oportunidade de qualificação profissional. O Instituto Federal do Sul de Minas, Campus Três Corações, abrirá inscrições para o curso gratuito de cuidador de idosos. Essa é uma grande oportunidade para quem deseja se qualificar, aprender uma nova profissão e ampliar as chances de entrada no mercado de trabalho. A área de cuidador de idosos está em crescimento e precisa de profissionais preparados, responsáveis e comprometidos. As inscrições vão até o dia 31 de julho e devem ser feitas nos CRAS do município. CRAS do Jardim Paraíso, CRAS do Parque Jussara e CRAS do Rio do Peixe. O curso é gratuito, com aulas previstas para a segunda quinzena de agosto, no período da noite. Procure o CRAS mais próximo. Tire suas dúvidas e aproveite essa oportunidade de capacitação. Cine de Três Corações, aproximando trabalhadores das oportunidades de emprego e fortalecendo a qualificação profissional no nosso município.
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0: 11 horas e 9. Na última edição do Cidade Revista, em alusão ao Dia Nacional do Homem, celebrado na última semana, nós trouxemos a participação de um especialista para falar sobre um assunto que ainda merece muita atenção. o cuidado com a saúde masculina. A entrevista repercutiu entre os nossos ouvintes, que enviaram mensagens perguntando quais serviços são oferecidos pela rede pública de saúde aqui em Três Corações para esse público. E para esclarecer essas dúvidas, a nossa equipe conversou então com a secretária municipal adjunta de saúde, Joelma Caetano. Ela explica quais atendimentos estão disponíveis, destaca a importância da prevenção e orienta os homens a manterem um acompanhamento regular da saúde.
5: O Ministério da Saúde, ele estabelece algumas datas importantes para a saúde pública. E dia 15 de julho, definiu-se como Dia Nacional da Saúde do Homem. E realmente, precisamos chamar atenção para esse tema, ele é importantíssimo para a saúde pública. A saúde pública hoje, ela é muito ampla. E o governo, junto com os estados e os municípios, Ministério da Saúde, ele vai fazendo as suas adequações. Então, antigamente chamava posto de saúde, depois passou para o programa de saúde da família, hoje a gente chama estratégia de saúde da família. Por que estratégia? Porque nós trabalhamos em conjunto do serviço da atenção primária, do acolhimento da atenção primária, com serviços especializados. E a saúde do homem está e faz parte de todas as ações desenvolvidas dentro desse acolhimento da ESF com serviços especializados. Vamos lá. Existem, assim, imunização. O homem precisa estar com o cartão de vacina, com o calendário vacinal em dia. Então, onde ele pode vacinar? Nós colocamos ali perto da Praça Pelé uma clínica de imunização. Então, está andando pelo centro, para lá, as meninas entram no sistema do Ministério da Saúde de imunização, confere as vacinas que ele já tomou e põe em dia. Ou ele vai na unidade de saúde dele também, conversa com a equipe para pôr a sua vacinação em dia. Palestras preventivas de diabetes, de alcoolismo, de dependência química, de doenças sexualmente transmissíveis. Toda unidade básica de saúde tem o seu calendário de palestras que trabalham ali com usuários. O homem faz parte desse evento, né? E o serviço especializado, igual saúde mental, trabalha-se também vinculado à unidade básica de saúde na prevenção do alcoolismo, da dependência química, né? E é um trabalho muito dinâmico. Julho também é o mês de prevenção às hepatites virais, hepatite B e hepatite C. Todas as unidades básicas de saúde e o centro de testagem e aconselhamento tem o teste rápido das hepatites virais, hepatite B, hepatite C, sífilis e HIV. Está lá disponível para que todos os homens façam esses exames. Em 30 minutos, em até 30 minutos, ele recebe o diagnóstico. Se for caso de orientação, prevenção, ele vai receber. Se for caso de tratamento, ele será encaminhado para o tratamento. E tem cura, então está lá tudo disponível para que o homem faça esses testes rápidos também. Falar em saúde pública, o meu trabalho aí, 26 anos na área, é muito importante e tem muitos assuntos. A gente vai aí, prevenção às doenças infectas contagiosas, né? A importância do homem aderir ao uso do preservativo. Todas as unidades básicas de saúde e serviços especializados têm preservativo para disponibilizar ao homem, né? Se ele tiver dúvidas, é só perguntar à equipe técnica que está lá, que passa toda a orientação do uso adequado e correto do preservativo masculino. Esse é o vínculo do homem com a unidade básica de saúde. Todos os profissionais, todas as unidades estão aptas a acolher, a prevenir, fazer ações de prevenção, que são a gente fala as palestras, fazer o acompanhamento, o diagnóstico, o tratamento e evoluir isso com a recuperação e a reabilitação da pessoa. Aqui, olha, uma coisa muito boa que as nossas unidades de saúde oferta. Temos nutricionista também, né? Então, o homem está lá, pode passar, agendar e passar na consulta com a nutricionista.
6: E ainda falando em saúde, agora um alerta que preocupa: com a chegada do inverno e a queda das temperaturas, hospitais de diversas cidades do sul de Minas têm registrado aumento na procura por atendimento de pacientes com doenças respiratórias. O avanço de casos da gripe, bronquiolite, pneumonia e outras infecções tem elevado a ocupação dos leitos, pressionando os serviços de saúde da região. Especialistas reforçam a importância da vacinação, da higiene das mãos e a busca por atendimento logo nos primeiros sintomas, principalmente entre as crianças, idosos e pessoas com doenças crônicas. Vamos acompanhar a reportagem.
7: Os hospitais do sul de Minas enfrentam um período de maior pressão sobre a rede pública de saúde neste inverno. O aumento dos casos de doenças respiratórias tem elevado a ocupação de leitos de enfermaria e principalmente de unidade de terapia intensiva, as UTIs. O cenário também atinge Três Corações, onde o Hospital São Sebastião opera com todos os leitos de UTI ocupados. Esse aumento da demanda ocorre justamente em uma época do ano em que doenças como gripe, influenza, pneumonia, bronquiolite e outras infecções respiratórias costumam registrar crescimento. Com mais pacientes procurando atendimento, hospitais e unidades de pronto atendimento acabam trabalhando próximos do limite da capacidade. Aqui em Três Corações, a situação exige atenção. De acordo com o levantamento divulgado, o Hospital São Sebastião está com 100% dos leitos de UTI ocupados. O dado coloca o município entre as cidades da região que enfrentam maior pressão sobre a assistência hospitalar neste período de inverno. Mas esse não é um cenário exclusivo aqui de Três Corações. Em diversas cidades do sul de Minas, os hospitais também registram alta ocupação. Em Varginha, por exemplo, o Hospital Bom Pastor está com todos os 10 leitos de UTI adultos ocupados. Já o Hospital Regional também apresenta a lotação completa dos leitos pediátricos. Em Itajubá, tanto o Hospital das Clínicas quanto a Santa Casa informaram que trabalham com ocupação máxima. Em Poços de Caldas, a Santa Casa informou que 176 dos 185 leitos destinados ao Sistema Único de Saúde estão ocupados. Setores como UTI adulto, UTI neonatal, pediatria, clínica médica e cirurgia geral operam com ocupação de 100%. Já em Passos, a Santa Casa possui apenas um leito de UTI adulto disponível entre os 38 existentes. Todos os leitos pediátricos estão ocupados e a UTI neonatal funciona acima da capacidade instalada. Na unidade de pronto atendimento do município, dezenas de pacientes aguardam transferência para hospitais, sendo que muitos permanecem internados há mais de 2 dias esperando uma vaga. Em Pouso Alegre, a UPA Central registrou aumento de aproximadamente 7% nos atendimentos por síndromes respiratórias neste mês de julho, em comparação com junho. O número de internações também cresceu cerca de 20%, refletindo a maior circulação de vírus respiratórios nesta época do ano. Em Lavras, os hospitais Vaz Monteiro e Santa Casa também operam com todos os leitos de UTI ocupados. Em Alfenas, embora a situação seja um pouco menos crítica, a ocupação continua elevada tanto na Santa Casa quanto no Hospital Universitário Alzira Velano. Além do aumento natural da procura por atendimento durante o inverno, as unidades de saúde também apontam outro fator que tem dificultado o fluxo de pacientes. Trata-se da implantação do novo Sistema Estadual de Regulação de Vagas, conhecida como CORE, que substitui o antigo SUS Fácil. Segundo os hospitais, esse processo de adaptação tem tornado mais demorada, em alguns casos, a transferência de pacientes entre as unidades de saúde. Com isso, pessoas que já poderiam estar internadas em hospitais de referência acabam permanecendo por mais tempo nas UPAs e nos prontos-socorros, contribuindo para a superlotação. As autoridades de saúde reforçam que a vacinação continua sendo uma das principais formas de prevenção das doenças respiratórias, principalmente entre idosos, crianças, gestantes e pessoas com doenças crônicas. Também é importante manter hábitos simples, como higienizar frequentemente as mãos, manter os ambientes ventilados, cobrir o nariz e a boca ao tossir ou espirrar e procurar atendimento médico logo no início dos sintomas, quando houver febre persistente, dificuldade para respirar ou agravamento do quadro clínico. Outra orientação é que as unidades de urgência e emergência sejam procuradas prioritariamente nos casos que realmente necessitam de atendimento imediato. Situações de menor gravidade podem ser avaliadas inicialmente nas unidades básicas de saúde, contribuindo para reduzir a sobrecarga sobre os hospitais e pronto atendimentos. O momento exige atenção, principalmente aqui em Três Corações e em toda a região do sul de Minas, onde o inverno continua pressionando os serviços de saúde e reforçando a importância da prevenção para evitar o agravamento das doenças respiratórias. Com informações para o Momento Saúde, repórter Elison Gonçalves.
6: Obrigado, Elison Gonçalves. Preocupação, né? O hospital local tem operado com alta ocupação devido ao avanço das doenças respiratórias no inverno, e não só aqui em Três Corações, mas como diversas outras cidades também com a parte ocupada, né? Vamos cuidar bastante da saúde, gente, porque realmente está preocupante. 11:20, Momento Saúde volta amanhã nesse mesmo horário.
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6: 11:21, eu vou pro intervalo e volto já.
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6: Rádio Notícia, daqui a pouquinho. 11 horas e 25 e nós seguimos acompanhando um assunto que tem despertado muitas dúvidas entre motoristas desde o início do aumento da mistura de etanol na gasolina. Ao longo desta semana, o nosso repórter Cezinho Rodrigues tem conversado com profissionais do setor automotivo para esclarecer as principais perguntas dos ouvintes sobre os possíveis impactos da mudança nos veículos. Na reportagem de hoje, ele visitou mais de uma oficina mecânica em Três Corações para ouvir a avaliação de um especialista sobre o desempenho, o consumo e os cuidados que os proprietários devem ter com a nova composição do combustível. Acompanhe.
15: Bem, eu vou conversar daqui com o Maurício Estevão. Ele é mecânico de auto aqui em Três Corações. É mais um que eu vou ouvir para dar a sua opinião como vai funcionar aí os veículos a partir de agosto, já que vai aumentar aí o número de álcool no combustível. Maurício, primeiramente, meus cumprimentos. Meu bom dia, fala pra gente aí, para orientar a população, os proprietários de veículos e de motos, sobre aí a vai ser aplicado aí álcool no combustível.
16: Então, com essa alteração de etanol no combustível da gasolina, pode ter sérias alterações na parte de injeção eletrônica nos carros de 2008 para trás. Então, a gasolina, estão feitos para rodar somente com gasolina. Então, com essa alteração no combustível, possa ser que tenha alguma alteração em relação aos bicos injetores, bomba de combustível e outros fatores em relação aos motores, principalmente os carros mais antigos, são os carros, né, com carburadores, né, e as motos também. Então, a única coisa que eu posso orientar aos consumidores, né, que em parte de injeção eletrônica, né, vai ter que fazer uma revisão de certo em certo tempo, né, porque como o combustível já vai vir, né, com mais de 30% de etanol na gasolina, então os consumidores vão ter que ficar em alerta fazendo as manutenções em tempo certo. Seria de 6 em 6 meses. O carro flex, ele já é feito para rodar em ambos dos dois combustíveis. Como já vai vir o combustível já misturado, então possa ser que tenha algumas alterações, principalmente na parte do catalisador, porque vai um sensor lá que é conhecido como sonda lâmina, então tem dois sensores que vai no catalisador. Com certeza, os carros mais novos flex vai começar sim a acender aquela luz de alerta, como luz da injeção eletrônica, e vai acender essa luz dando um alerta que o combustível vai estar já misturado, né? Então possa sim que aconteça algum defeito de sonda lâmina ou catalisador. Mas os carros mais novos não vai sofrer tanto, porque já é feito para rodar de 2008 para atrás, então funciona com injeção eletrônica, vai sofrer mais. E principalmente os carros carburados, que é feito para rodar com gasolina, entendeu? E gasolina boa. Só que hoje em dia a gasolina, infelizmente, já vai vir com mais de 30% de etanol já misturado. O que eu posso orientar é que tem a gasolina aditivada, tem esses aditivos que a gente compra. O pessoal costuma já ir no posto e encher o tanque, né? Colocar já um aditivo já separado para melhorar essa queima e manter uma certa qualidade do combustível, né? Mas isso vai ser a parte do consumidor. Vai gastar mais. Isso aí é fácil, porque o álcool, por ele ser mais barato, mas todo mundo tem carro flex, outro tem um carro álcool, outro já teve um carro álcool, ou gasolina, vai sabe que o álcool gasta mais, ele queima mais rápido. Então, com essa mistura do combustível de etanol na gasolina, o carro vai gastar mais, principalmente na parte de manutenção de ignição ali, velas, bicos injetores, bomba de combustível. Consumidores vai ter que dar uma atenção a mais para essa parte de injeção eletrônica. Então vamos dizer assim, as pessoas têm costume de trocar o óleo de 6 em 6 meses. Quando for fazer uma revisão, uma troca de óleo e tal, vai marcar ali naquela etiquetinha que fica no vidro a data que fez a última revisão na parte da injeção, porque vai ter que ter uma atenção a mais nessa parte de manutenção. Com essa alteração, vamos dizer que um tipo ali ele trava aberto e ele joga combustível para dentro do motor. Pode acontecer um falso hidráulico, pode acontecer da pessoa bater o motor por causa do injetor, entendeu? Se travar. Então, o consumidor vai ter que dar uma atenção a mais para isso.
6: Complicado, hein? Bom, e agora a gente muda de assunto para falar de segurança pública, porque uma importante apresentação acontece na noite desta segunda-feira aqui em Três Corações. A Prefeitura realiza às 7 horas da noite, na Câmara Municipal, o lançamento oficial do programa Cidade Segura. A iniciativa é coordenada pela Secretaria Municipal de Saúde, perdão, pela Secretaria Municipal de Segurança Pública e Mobilidade Urbana e promete ampliar o sistema de videomonitoramento da cidade com a instalação de mais de 600 câmeras em 133 pontos estratégicos. Segundo a administração municipal, o novo sistema vai contar com equipamentos de tecnologia mais moderna, incluindo 10 câmeras com reconhecimento facial, que deverão atuar de forma integrada com as forças de segurança. A expectativa é que o programa fortaleça as ações de prevenção, o monitoramento de áreas públicas e o apoio às investigações quando for necessário. Esse lançamento também acontece em um momento em que o tema da segurança voltou ao centro das discussões aqui em Três Corações. Nas últimas semanas, muitos moradores procuram a Rádio Tropical para questionar a retirada dos totens de monitoramento instalados em diferentes regiões da cidade, principalmente na área central. A situação gerou dúvidas demais entre a população, que queria saber o que estava acontecendo, por que o sistema de vigilância estava sendo desativado, ou se haveria algum prejuízo para a segurança pública. Diante desses questionamentos, a nossa equipe entrou em contato com a prefeitura em busca de esclarecimentos. Na ocasião, o secretário municipal de Segurança Pública e Mobilidade Urbana, André Luiz Ribeiro, explicou que os totens começaram a ser retirados porque o contrato com a empresa responsável havia chegado ao seu fim. Ainda segundo o secretário, a atual administração já havia firmado um novo contrato, mais amplo, que prevê justamente a implantação desse novo sistema de vídeo monitoramento, que será apresentado oficialmente nesta segunda-feira. A expectativa agora é conhecer os detalhes desse projeto. Entre os pontos que devam ser apresentados estão o cronograma de implantação, os critérios utilizados para definir os locais que vão receber as câmeras, o funcionamento da integração com as forças policiais, a central de monitoramento e os investimentos previstos para o programa. O evento vai reunir autoridades municipais, representantes das polícias, integrantes das forças de segurança e convidados. E ao final da apresentação, também está prevista uma coletiva de imprensa para que os jornalistas possam fazer perguntas e esclarecer dúvidas sobre o funcionamento deste novo sistema. E claro, a Rádio Tropical vai acompanhar tudo isso de perto. Nossa equipe de reportagem estará presente na Câmara Municipal, registrando todos os detalhes, conversando com as autoridades e trazendo as principais informações para você. Se você também acompanhou a retirada dos antigos totens e quer entender como será o novo modelo de monitoramento da cidade, fique ligado. amanhã no Cidade Revista, a partir das 11 horas da manhã, estaremos apresentando um balanço completo desse lançamento do programa Cidade Segura, explicando o que muda na prática, quais tecnologias serão utilizadas e quais são as expectativas da Prefeitura para reforçar a segurança pública em Três Corações. Ok? Fique atento.
17: Bom dia, ouvintes da Rádio Tropical. Simone Arcanjo, professora da Secretaria...
6: Perdão, antes da Simone Arcanjo falar, deixa eu tocar no assunto. Agora vamos falar de meio ambiente. Este é o assunto que eu vou colocar em pauta agora. A Prefeitura de Três Corações oficializou a contratação de uma consultoria técnica especializada para auxiliar na estruturação de projetos voltados à revitalização de bacias hidrográficas no município. O trabalho faz parte das ações do programa Arboriza Cidades e tem como objetivo apoiar o planejamento de iniciativas de recuperação ambiental, preservação dos recursos hídricos e fortalecimento da sustentabilidade nas áreas de influência dos reservatórios de Furnas. Mas na prática, como esse combustível vai funcionar e quais os benefícios ele pode trazer para o município? Quem explica os detalhes agora é Simone Arcanjo, da Secretaria Municipal do Meio Ambiente. Agora sim, vamos acompanhá-la.
17: Bom dia, ouvintes da Rádio Tropical. Simone Arcanjo, professora da Secretaria Municipal de Meio Ambiente. Hoje eu venho falar com vocês especificamente sobre um projeto, né, uma contratação de uma consultoria técnica especializada para a estruturação de projetos voltados à revitalização da bacia de bacias hidrográficas e também em relação ao programa Arboriza Cidades, tá? Inicialmente, é importante a gente pensar, para eu explicar para vocês o seguinte. Existem alguns editais abertos, tá? E aí, essa consultoria é para que a gente possa adequar esses editais, que são, na verdade, um planejamento da administração de Imaciclável, para que a gente faça o quê? Para que a gente consiga captar dinheiro federal, tá? Se a gente consegue captar esse recurso, a gente consegue trabalhar dentro do município. Então, essa administração, ela pensa muito em estruturar a prefeitura e fazer políticas públicas e projetos que estruturem a prefeitura para o futuro, a gente tem participado efetivamente desses editais. Esses dois editais, que é a revitalização da bacia hidrográfica, ela saiu pela Secretaria de Planejamento e o programa Arboriza Cidades foi feito dentro dessa consultoria com os técnicos da Secretaria Municipal de Meio Ambiente. O que acontece é o seguinte, o governo ele abre para a gente, contanto que as prefeituras demonstrem capacidade técnica, ela abre para a gente conseguir um valor, e aí existe uma contrapartida desse valor, mas é uma contrapartida pequena, para que a gente consiga trazer esses recursos para cá, tá? É importante dizer que o projeto de arborização, ele chama Três Corações Verde, Raízes do Rio Verde, Sombra para a Cidade. O que que nós solicitamos dentro desse projeto? Esse projeto, ele é dividido em várias metas, né? Que não teria como eu explicar aqui todas elas. Mas, em outras palavras, a gente faz a reabilitação de quatro eixos, todos os eixos articulados ao Rio Verde. A gente pediu 5.500 árvores nativas com um DAP, que é diâmetro da altura do peito de 3 centímetros, que é uma árvore que vai ficar mais ou menos no tamanho, na altura do peito de uma pessoa, o que garante, por exemplo, que essa árvore seja mais resistente à formiga, que essa árvore seja mais, que ela vá para frente mais rápido, né? Que ela cresça mais rápido, mais saudável, contanto que a população também saiba cuidar dessas árvores, isso é importante. Bom, a gente tem várias metas em relação a isso, mas eu vou falar de algumas que eu acho que é bem importante. A primeira é o seguinte, eu posso comprar 5.500 mudas, mas eu preciso que o viveiro, ele produza mais mudas para eu poder fazer o quê? Para eu poder estar trocando alguma que eu precise, né? Para que o município tenha uma rotatividade dentro dessas necessidades dele. Com isso, a gente pediu uma reestruturação do nosso viveiro para que ele passe a produzir 10 mil mudas ano, tá? mudas maiores. Para isso, eu preciso estruturar ele. Então, o projeto permitia essa estruturação. Então, assim, dentro das metas, uma delas é que o nosso viveiro produza 10 mil mudas. Outra coisa, a gente pediu que... a gente pediu que uma obra também que é necessária lá seria a construção de 2 banheiros. E dentro da construção desses 2 banheiros, a gente pede também um depósito e um escritório, tá? Só que o que é importante é que não é certeza a gente ser contemplado. São editais abertos, tá? Se a gente for contemplado, o ano que vem serão 12 meses para a implantação desse projeto dentro do município, tá? Em relação às galerias, né, a gente fez também o pedido de revitalização de algumas galerias, né, que principalmente, aqui eu me lembro, a Galeria das Rosas, que recebe água pluvial e que foi dimensionada lá atrás, então a gente precisa de um redimensionamento para ela, tá? Não é uma consultoria de 12 meses, como foi perguntado para nós. O projeto ele vai ser desenvolvido por 1 ano, mas a captação do recurso ela é feita pelo município e o desenvolvimento dos projetos são feitos pelo município. Tá? O município também está entrando pela Secretaria do Meio Ambiente com mais 2 projetos. Um é para a reforma do aterro sanitário, por um fundo que chama Fundo de Reciclagem, também está aberto, e o outro é também para a parte de reciclagem do aterro, que é para a gente aumentar a coleta seletiva, conseguir ampliar a coleta seletiva, só que esse é para um projeto específico para mulheres que estão em vulnerabilidade social. Então, como a nossa associação de catadores é uma associação majoritariamente formada por mulheres, o que que nós estamos fazendo? Também pedindo as melhorias das condições para elas. Só que isso é planejamento, né? Não significa que isso vai acontecer. A gente está planejando, a gente está correndo atrás de recursos, que é o que a gente espera de uma política municipal, que ela esteja correndo atrás de recursos. E é isso que a Secretaria de Meio Ambiente, a Secretaria de Planejamento, a gestão como um todo está fazendo. E é isso. Muito obrigada a todos e nós nos colocamos à disposição. E lembrando que eu falo sempre em nome do Rogério Ferraz Rivello, que é o secretário de Meio Ambiente.
6: Ok. Essa é Simone Arcanjo, da Secretaria Municipal do Meio Ambiente. 11 horas e 41 minutos. Daqui a pouquinho, após o intervalo, você confere. Matriz Sagrada Família promove palestra sobre espiritualidade conjugal nesta segunda-feira. E também no próximo intervalo, está chegando a hora do Rádio Notícia.
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1: 11:45, Cidade Revista. E a Paróquia Sagrada Família realiza nesta segunda-feira um encontro voltado aos casais da comunidade. A palestra terá como tema espiritualidade conjugal. A presença de Cristo na vida do casal e propõe uma reflexão sobre a vivência da fé no relacionamento e na vida familiar. Quem traz os detalhes e faz o convite com a participação, né, ou para a participação, é o pároco da Matriz Sagrada Família, Cônego Sérgio. Vamos acompanhar.
2: Meus irmãos e minhas irmãs em Cristo, nós na Paróquia Sagrada Família temos percorrido um caminho bonito nesses últimos meses, proporcionando aos casais momentos de oração, de reflexão, de reavivamento da fé e principalmente de aprofundamento do verdadeiro sentido do casamento e do sacramento do matrimônio na vida do homem e da mulher. Tem sido uma caminhada satisfatória pela adesão dos casais a cada convite que nós fazemos para participarem conosco das palestras, das reflexões, que se tornam momentos de profunda oração, comunhão com Deus. E a cada mês temos promovido uma reflexão, uma palestra, tratando de uma temática que ajuda o casal a encontrar a fonte da espiritualidade e principalmente o fortalecimento da vida a dois, da vida conjugal. E hoje, segunda-feira, dia 20, nós estaremos promovendo a quarta palestra com o tema espiritualidade conjugal, a presença de Cristo na vida do casal. E gostaríamos de fazer esse convite aos casais que estão nos ouvindo, quem sabe seja a esposa que esteja me ouvindo, para que convide o seu esposo e venha participar conosco. Pode ser que seja o esposo que esteja ouvindo, quem sabe chame a sua esposa para estar conosco logo mais. Esta palestra, a espiritualidade do casal, a presença de Jesus na vida conjugal, vai ser às 19:30 na Matriz Sagrada Família. Deus seja louvado pelo sim daqueles casais que estão acolhendo o convite para participar deste momento de espiritualidade, de oração e de aprofundamento na fé. Aguardamos você, casal, para participar conosco. A missão da Paróquia Sagrada Família é cuidar das famílias.
1: Cônego Sérgio, falando aqui aos microfones do Cidade Revista. 11:49.
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1: E o nosso primeiro assunto de hoje do Rádio Notícia é uma reclamação relacionada ao trânsito de Três Corações. Um tema que costuma gerar bastante participação dos ouvintes e que interfere diretamente na rotina de quem circula pela cidade todos os dias. A manifestação chegou ao nosso WhatsApp, o 3239-3606, o canal de participação popular do Cidade Revista. O ouvinte em questão pediu para não ter a identidade divulgada, mas encaminhou uma mensagem relatando uma situação que, segundo ele, vem sendo observada com frequência na região central do município. Bom, de acordo com o relato, o problema acontece principalmente

0: a partir das 16h. Justamente um dos períodos de maior fluxo de veículos. O ponto citado é Avenida Getúlio Vargas, uma das principais vias da cidade que concentra grande movimentação de carros, motocicletas, transporte coletivo e pedestres ao longo do dia. Segundo o ouvinte, nesse horário o trânsito passa a apresentar lentidão e dificuldades para quem precisa utilizar a avenida diariamente. Ele afirma que na avaliação dele, a presença de agentes de trânsito poderiam contribuir para organizar melhor a circulação de veículos, orientar os motoristas e dar mais fluidez ao tráfego, especialmente nos momentos de pico. Ainda conforme a mensagem encaminhada ao nosso jornalismo, essa não seria uma reclamação recente, não. O morador afirma que já procurou os órgãos responsáveis por apresentar a demanda e solicitar providências, mas, segundo ele, até o momento, não recebe nem recebeu retorno sobre o assunto. É importante destacar que essa é a versão apresentada pelo ouvinte, registrada por meio do nosso canal de participação popular. E como faz diariamente, o Rádio Notícia abre espaço para que a população apresente sugestões, reclamações, denúncias e também elogios sobre os serviços públicos e o assunto de interesse coletivo. A nossa reportagem já iniciou a apuração desse caso, entrando em contato com a Prefeitura de Três Corações por meio da Secretaria Municipal de Segurança Pública e Mobilidade Urbana, responsável pela organização do trânsito no município, para buscar um posicionamento sobre a reclamação apresentada pelo morador. Assim que nós recebermos uma resposta oficial, ela também será divulgada aqui no Cidade Revista, garantindo espaço para todos os dados envolvidos. Participe do Rádio Notícia com as demandas do seu bairro. Você pode encaminhar o nosso jornalismo ao nosso jornalismo através do WhatsApp 3239-3606. A sua sugestão de pauta, denúncia, reclamação ou até mesmo um elogio. Nós gostamos de reforçar que esse espaço é para você contribuir com o nosso jornalismo e nos ajudar a mostrar o que acontece de fato em Três Corações. Então, reforço para você o canal para sua participação. O WhatsApp é 3239-3606. Você pode mandar sua mensagem de áudio, texto ou até mesmo vídeos e fotos. Rádio Notícia, sempre a sua voz em destaque.
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0: 11h53, o assunto agora é oportunidade de qualificação profissional. O Senac Minas está trazendo novos cursos gratuitos para Três Corações, ampliando assim as chances de capacitação para quem deseja de fato ingressar no mercado de trabalho, conquistar uma nova profissão ou até mesmo aperfeiçoar os conhecimentos na área em que você já atua. A iniciativa busca atender diferentes perfis de alunos e reforça a importância da formação profissional como ferramenta para a geração de emprego e renda. Quem traz mais detalhes sobre esses cursos, as áreas contempladas e como a população poderá participar é Rodolfo Menezes, do Senac Minas. Vamos ouvir.
2: Rodolfo Menezes, ele é do Senac Minas Gerais e vai falar para nós sobre os cursos que vão acontecer aqui em Três Corações. Rodolfo, primeiramente é um prazer falar com você. Explica para nós quais são os cursos que vocês oferecem gratuitamente para a população de Três Corações.
3: Olá, Zezinho, um prazer conversar com todos vocês. O Senac tem cursos gratuitos em duas grandes áreas, com matrículas agora abertas para começar com aulas a partir já da próxima semana. Temos os cursos na área de gestão técnico em administração, para quem quer se aperfeiçoar em processos, planejamento, ajudar a melhorar as empresas da cidade. Também temos o curso de Excel avançado, que também está com matrículas abertas e que podem ser ofertados para a população geral. Além disso, temos também curso na área de TI. Temos o técnico em informática e o técnico em desenvolvimento de sistemas, que também estão com matrículas abertas. São ótimas oportunidades, porque são uma área de mercado aquecido. Além disso, né, na área da saúde, para as pessoas que querem, nós temos uma especialização para pessoas que já estão formadas na área da enfermagem, enfermagem neonatológica. E também temos o curso de massagem relaxante. para as pessoas que querem aproveitar e aprender um novo ofício e de se especializar nessas áreas. Essas são as oportunidades abertas no SENAC agora para o mês de agosto.
2: Ô Rodolfo, e quais são os documentos necessários para as pessoas participarem desses cursos? Quais são as idades que as pessoas podem participar?
3: Olha, para participar dos cursos é necessário documento de identidade, CPF e, no caso, também comprovante de endereço. É só procurar a unidade do SENAC. Cada curso tem alguns pré-requisitos. Por exemplo, na área da saúde, é necessário ter experiência ou trabalhar na área. Mas, no caso da gestão e da TI que eu falei anteriormente, não é necessário. Só precisa estar cursando ou já ter concluído o ensino médio.
2: A idade?
3: A idade, nós temos curso a partir de 14 anos, né? E aí vai até o desejo da pessoa querer aprender. Nós estamos abertos a todos os públicos.
2: Ô Rodolfo, e qual que é a duração de cada curso? Horário?
3: Ó, no caso do curso técnico em administração, nós temos a opção dele para o turno da manhã e da tarde. O técnico em informática também tem a opção dele para manhã e para tarde. E no caso do desenvolvimento do sistema, à noite.
2: Tá? Esses cursos, por exemplo, a duração de 3 meses, 6 meses, 1 ano, como é que vai ser a duração?
3: Ó, os cursos técnicos têm duração de mais ou menos 1 ano a 1 ano e meio. E no caso do curso de massagem, tem duração de 2 semanas.
2: Se o jovem estiver estudando ainda, estudando nos colégios, depende dos horários, como que irão funcionar esses horários?
3: Os horários das aulas são de 1 às 17. Né? O jovem que estuda, ele pode, no caso, matricular no contraturno dele. Né? Se ele estuda de manhã, ele pode fazer o curso à tarde. Se ele estuda à tarde, ele pode fazer o curso da manhã, ou se ele preferir, uma das opções da noite. É importante sempre procurar uma unidade do SENAC para saber a melhor opção para ele. Estamos aqui para poder ajudar.
2: O SENAC oferece alguma coisa para o candidato?
3: Nós oferecemos, né, toda a questão de infraestrutura, material, o curso é 100% gratuito. Então, as nossas ofertas são exatamente a oportunidade de acessar ao mercado.
2: Bem, para terminar, o que você falaria, então, para a população de Três Corações que está nos ouvindo, que é importante você mandar uma mensagem?
3: Obrigado pela oportunidade. A mensagem que eu deixo é que o mercado de trabalho está cada dia mudando e, com isso, novos desafios são colocados. E estar preparado garante você garantir uma vaga nesse novo mercado. As empresas precisam, você precisa, e o SENAC está aqui para poder te ajudar.
2: Valeu, muito obrigado aí e bom trabalho para vocês.
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5: No episódio de hoje, vamos atualizar a tramitação de um projeto encaminhado pela Prefeitura à Câmara Municipal no dia 13 de julho de 2026. A proposta altera a Lei Municipal número 5.120, de 6 de novembro de 2024, que autorizou o Poder Executivo a contratar uma operação de crédito junto à Caixa Econômica Federal por meio do programa Finisa, o financiamento à infraestrutura e ao saneamento básico. Mas afinal, o que muda com esse projeto? É importante destacar que a proposta não cria um novo financiamento. Na prática, ela faz adequações na lei que já havia sido aprovada anteriormente. Segundo a Prefeitura, essas alterações são necessárias para adequar o texto às exigências mais recentes do Manual para Instrução de Pleitos do Governo Federal, documento que estabelece as regras técnicas e jurídicas para que estados e municípios possam contratar financiamentos com recursos federais. Essas atualizações, de acordo com a justificativa enviada ao Legislativo, são necessárias para que Três Corações possa dar continuidade ao processo de contratação do financiamento junto à Caixa Econômica Federal dentro do programa Finisa. E por que que isso é importante para a população? Porque o Finisa é uma linha de crédito voltada para investimentos em infraestrutura e saneamento. Os recursos podem ser utilizados, por exemplo, em obras de pavimentação, drenagem, mobilidade urbana, construção e melhoria de espaços públicos, infraestrutura viária e outros projetos considerados estratégicos para o desenvolvimento do município. Ou seja, neste momento, o projeto não autoriza uma nova obra específica, mas busca manter regularizada a legislação municipal para que o município possa avançar na contratação desses recursos e futuramente investir em melhorias na infraestrutura da cidade. E como é que está a tramitação? O projeto ainda está em análise nas comissões permanentes da Câmara Municipal. Até o momento, ele já recebeu o parecer favorável da Comissão de Orçamento, Controle, Finanças e Tributação por meio da relatora vereadora Mônica Lemes. Também recebeu o parecer favorável da Comissão de Constituição, Redação, Justiça e Cidadania com relatório do vereador Elias do Projeto Ipiranga. Com esses pareceres, o projeto segue tramitando na Câmara e ainda deverá passar pelas próximas etapas do processo legislativo antes de ser levado para a votação em plenário pelos vereadores. Nós continuaremos acompanhando, é claro, toda a tramitação e sempre que houver novos desdobramentos, voltaremos com as atualizações aqui no Em Tramitação. Esse foi o episódio de hoje. Na próxima edição, estaremos de volta com mais informações sobre os projetos que estão sendo discutidos na Câmara Municipal aqui da nossa cidade. Porque você já sabe, o Em Tramitação é o espaço aonde a cidade acompanha, entende e participa da política municipal. Então até a próxima.
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6: 12:02.
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0: Agora nós vamos falar sobre educação e cidadania. Escolas da Rede Municipal de Três Corações estão recebendo palestras voltadas à prevenção da violência doméstica e à conscientização sobre a importância do respeito às mulheres. A iniciativa busca levar aos estudantes informações sobre a Lei Maria da Penha, os diferentes tipos de violência e o papel da sociedade no enfrentamento desse problema. A proposta é promover o debate desde cedo, incentivando a construção de uma cultura de respeito, igualdade e prevenção. Quem explica como esse trabalho está sendo desenvolvido e a importância de abordar o tema no ambiente escolar é juiz de direito da Vara Criminal de Três Corações. Trata-se do doutor César Iotti. Vamos acompanhar.
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9: Hoje gostaria de falar sobre uma iniciativa muito importante que está sendo feita aqui na nossa comarca de Três Corações, que tem representado um resultado extremamente positivo, que é o projeto Maria da Penha Vai à Escola. O objetivo desse projeto é levar às escolas informações, às escolas e os alunos, né, as informações, reflexões sobre a prevenção da violência doméstica e familiar contra a mulher. O objetivo é, assim, ter mais respeito, empatia, igualdade, diálogo. Eu acredito que a transformação social começa pela educação e que a conscientização dessas novas gerações é uma das ferramentas mais eficazes para a construção de uma sociedade mais pacífica. Nós já visitamos duas escolas aqui na cidade de Três Corações, alcançamos aproximadamente uns 200 alunos e posso afirmar que a experiência foi um grande sucesso. Fiquei muito satisfeito com a receptividade dos alunos, dos estudantes, dos professores. Participaram ativamente nessas atividades, fizeram perguntas, compartilharam opiniões, demonstraram interesse, né, nos temas que estavam sendo abordados ali. Então, para mim é muito gratificante perceber que esses nossos jovens, né, estão abertos ao diálogo, dispostos a refletir sobre questões tão relevantes para a convivência em sociedade. Durante esses encontros, nós conversamos sobre a importância do respeito às mulheres, necessidade de combater as formas de violência, explicamos quais são essas formas de violência, como cada pessoa pode contribuir para uma construção de um relacionamento mais saudável, né, no respeito mútuo entre homem e mulher. Nós vimos nessas palestras que a gente dá, né, também destaca que não é um instrumento só de proteção das mulheres, mas ela representa um avanço na defesa dos direitos humanos, na promoção da igualdade. Quando a gente leva esse tema para a escola, a gente incentiva, nós estamos investindo na prevenção, formando cidadãos mais conscientes, ajudando a construir uma cultura mais de paz. Então, agradeço às direções das escolas, aos professores, aos servidores, aos profissionais de educação, que essa parceria que está sendo feita entre o Poder Judiciário e essas instituições públicas tem sido um grande efeito. Mês de julho agora nós não estamos fazendo, por causa do que é em razão das férias escolares. Então esse projeto está suspenso temporariamente nesse mês de julho, mas nós vamos voltar a fazer esse trabalho, retornar os trabalhos em agosto, quando a gente vai voltar a dar continuidade nessas escolas, ampliando sempre o alcance desse projeto, levando mais informação. Então, obrigado aos alunos que participaram, aos professores, e que as escolas possam abrir as portas para esse novo projeto que é Maria da Penha vai à escola. Abraço a todos.
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0: No giro esportivo de hoje, o destaque vai para uma modalidade que une esporte, cultura e inclusão social. Reconhecida como patrimônio cultural brasileiro, a capoeira continua transformando a realidade das crianças, ou de crianças. Jovens e adultos por meio da prática esportiva e da valorização da cultura popular. Recentemente, até o projeto social Grupo Igualdade e Liberdade realizou uma apresentação no campo de futebol do bairro Cinturão Verde, levando ao público um pouco da história, da musicalidade e dos movimentos que fazem parte dessa manifestação cultural brasileira. Quem traz mais detalhes sobre essa atividade faz um balanço da apresentação e fala das novidades para quem deseja começar a praticar a modalidade. Silvio Eugênio, ele é coordenador do projeto social Grupo Igualdade e Liberdade.
6: Olá, Zezinho Rodrigues e demais ouvintes, amigos da Rádio Tropical. Aqui é o Daniel Ribeiro, secretário municipal de educação. E hoje eu venho aqui para compartilhar.
0: Essa é sobre a corrida rústica, né? Essa é sobre a corrida rústica. Modalidade esporte, cultura, inclusão, que é do futebol. Peraí, vamos só colocar aqui por gentileza. Dando continuidade aqui, a primeira participação é da capoeira. Vamos ouvir.
10: Fala, meu povo. Tô aqui para falar do segundo campeonato, né, de capoeira, realizado aqui no campo de futebol do bairro Cinturão Verde, né, com os meninos do Centro de Formação Frederico Zanan, aqui do bairro Cinturão Verde. Então já é o segundo torneio, né? O ano passado a gente fizemos o primeiro torneio, o campeão foi o Pelé, né, o filho da Karina. E esse ano o Davizinho foi o campeão, que ele tirou em primeiro lugar, o Davi Robert. Em segundo lugar ficou o Pedro, né? Alunos que já estão há um bom tempo com a gente aí no Centro de Formação Frederico Zanan, né? E obteram bastante, né, ganho aí com esse campeonato, né? O Davi Robert já está comigo já há 4 anos já, né, com esse treinamento. E o Pedro já tem 3 anos já que ele também está junto com a gente aí. Então o Grupo Igualdade, Liberdade Capoeira, nós estamos em 6 comunidades, já estamos aí em cidades vizinhas também, né? Já estamos em cidades vizinhas também aí, fazendo o nosso trabalho. E graças a Deus, nós vamos indo. Estamos aqui no Cinturão Verde, Vila Sueli, Jardim Esperança, né? Estamos ali no Vila Viana, fazendo um trabalho ali também. Através do São Vicente de Paulo, que emprestou o salão pra gente lá do Vila Viana. E a gente tem um salão do São Vicente de Paulo do Cinturão Verde, que é o Centro de Formação Frederico Zanan, também à nossa disposição. E aí, agora, a gente já lançou uma oportunidade. A gente tem o capoeira aqui para a terceira idade, viu? Quem se interessar, pessoal da terceira idade aí que se interessar. E aí, agora, a gente já lançou uma oportunidade.

0: dar continuidade no trabalho da capoeira aqui no Centro Verde, no Centro de Formação Frederico Zanã. E as inscrições estão abertas também lá no Vila Viana, né? No salão do Vicentino, lá do Vila Viana também. É, o salão, a gente já estamos com a chave na mão, a gente já estamos, né, já inauguramos, estamos fazendo um trabalho com as crianças lá. E também já tem a vaga para a terceira idade, viu? Os adolescentes, aí do Vila Viana, aí da comunidade por perto aí que se interessar, pode chegar lá no salão do Vila Viana, que a gente estamos lá. Aqui no Centro de Formação, a gente estamos de férias, né? Aqui do Cinturão Verde. Mas o Vila Viana é todo domingo. Das 10 ao meio-dia, a gente estamos lá no Vila Viana, viu? No salão do Vila Viana ali, do Centino ali, de São Vicente de Paulo. Então, a gente estamos junto aí nessa batalha, nessa luta, levando a arte da capoeira. Tá eu, o mestre Zé Francisco, tá o mestre Pantera, o professor Borracha, e a gente somos uma equipe muito boa. E a gente tem uma conexão com vários mestres aí da região, de outras regiões aí. Somos bastante mestres de cidade vizinha apoiando a gente também nesse trabalho aí com o Grupo Igualdade e Liberdade, né? Quem vos fala aqui é o mestre Silvio Eugênio, conhecido mestre Facãozinho, né? Reconhecido municipalmente, já reconhecido estadualmente, partindo para o federal, e estamos aí na luta, e Deus abençoando, né? Eu agradeço o meu mestre, né, o Zé do Facão, que foi o meu mestre que me ensinou tudo. Eu agradeço ele por eu estar dando continuidade nesse trabalho, e agradeço a Deus para me dar força e saúde para a gente continuar com esse trabalho aí, viu? Então, as portas estão abertas para todos, lá no Centro de Formação do Cinturão Verde e no Vila Viana. E a gente, relembrando, a gente tem uma vaga para a terceira idade. Jogar uma capoeirinha legal, tranquilo, viu? As portas estão abertas. Muito obrigado pela oportunidade.
1: Este é o coordenador do projeto social Grupo Igualdade e Liberdade de Capoeira. E o segundo assunto relacionado a esporte também tem sido uma importante ferramenta de aprendizado e desenvolvimento para estudantes da rede municipal de ensino de Três Corações. Alunos da Escola Municipal Zelar Rezende Pinto, que participam do ensino em tempo integral, tiveram uma experiência diferente ao participar da primeira corrida rústica realizada na Escola de Sargentos das Armas, a ESA. A atividade reuniu prática esportiva, integração e incentivo a hábitos saudáveis, proporcionando aos estudantes a oportunidade de conhecer um ambiente tradicional da cidade e vivenciar uma competição voltada ao espírito esportivo e até mesmo a superação. Quem traz mais detalhes sobre essa participação e destaca a importância de iniciativas como essa para a formação dos alunos é o secretário municipal de educação, Daniel Ribeiro.
2: Olá, Zezinho Rodrigues e demais ouvintes, amigos da Rádio Tropical. Aqui é o Daniel Ribeiro, secretário municipal de educação. E hoje eu venho aqui para compartilhar com vocês uma experiência muito especial que os nossos alunos do período integral da Escola Municipal Zilar Rezende Pinto viveram nos últimos dias. Eles participaram da primeira corrida rústica do Profesp, realizado lá na Escola de Sargento das Armas, que é uma parceria do nosso tempo integral entre a ESA e a Secretaria de Educação em Três Corações. Foi um momento de muito aprendizado, de integração, superação e, principalmente, incentivo à prática esportiva. Mais do que uma competição, foi uma oportunidade para a gente desenvolver com os alunos os valores ligados à disciplina, ao respeito, à cooperação, à perseverança. Todos os participantes, todos os alunos receberam medalhas pelo empenho demonstrado e os destaques da prova foram reconhecidos pelo desempenho alcançado. Então é uma atividade que representa exatamente o que nós acreditamos para a educação do nosso município. A educação em tempo integral é uma proposta prevista no Plano Nacional de Educação. Mas é importante dizer que o tempo integral não significa simplesmente aumentar o número de horas que o aluno permanece na escola. O nosso compromisso é oferecer um tempo de qualidade, com experiências que façam sentido para a formação das nossas crianças e dos nossos adolescentes. Por isso, Três Corações está investindo em oficinas pedagógicas, esportivas, culturais, de desenvolvimento humano, sempre alinhadas aos objetivos educacionais. Nós queremos que cada atividade contribua para formar estudantes mais preparados, mais confiantes e mais capazes

0: enfrentar os desafios do futuro. Nossa gestão acredita que desenvolver a educação local é investir em qualidade, foco e direcionamento. É por isso que nós estamos fortalecendo o ensino em tempo integral, organizando as oficinas, promovendo um alinhamento pedagógico entre as escolas, implantando uma matriz curricular unificada, acompanhando o material didático que foi estruturado para isso, tudo para garantir que os nossos alunos tenham as mesmas oportunidades de aprendizagem, independentemente da escola em que estudam. Então, nós estamos preparando nossas crianças não apenas para as avaliações escolares, mas para um mercado de trabalho cada vez mais competitivo, para uma sociedade que exige criatividade, conhecimento, autonomia, capacidade de resolver problemas e principalmente o uso das novas tecnologias. Então, a gestão atual acreditando que investir na educação é investir no futuro de Três Corações. É exatamente isso que nós estamos fazendo, foi exatamente isso que a gente pôde vivenciar um pouquinho lá no Profesp, construindo uma educação cada vez mais forte, mais moderna e, acima de tudo, mais humana. Então, nós ficamos felizes de poder compartilhar com vocês um pouco dessa atividade, um pouco do que acontece aí no nosso tempo integral nas escolas municipais de Três Corações. Um grande abraço a todos.
1: 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Meio-dia e 17. Bom, da minha parte, estou finalizando aqui a apresentação, agradecendo pela sua atenção, pelo foco aqui no programa das notícias que giram de segunda a sexta-feira no Cidade em Revista. Muito obrigado pelo seu carinho, pela sua audiência. Agora fique com Donizete de Almeida, ele que finaliza o Cidade em Revista, trazendo as ocorrências policiais. Grande abraço a você, excelente tarde de segunda-feira e até amanhã de volta às 11 horas. 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
0: Police

0: rodovia Fernão Dias. Polícia prende no estado de São Paulo suspeitos de furto de gado no sul de Minas.
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0: Polícia Civil concluiu o inquérito e indiciou filha por incendiar a casa e matar a própria mãe em Boa Esperança. A Polícia Civil concluiu o inquérito sobre o caso da idosa que morreu queimada durante um incêndio em sua casa, ocorrido no último dia 12 de maio em Boa Esperança. A princípio, o incêndio

Então, a partir disso, a Polícia Civil, sob a coordenação do delegado Dr. Alexandre Boaventura Diniz, passou a investigar o caso como homicídio qualificado. Foram ouvidas 15 testemunhas e, por meio delas, obteve-se a informação de que havia um conflito por questões financeiras entre a vítima de 75 anos e a filha de 42 anos que moravam na mesma casa. A primeira vez em que a suspeita foi ouvida na delegacia, ela negou o crime. Na segunda vez, ao ser confrontada com as provas, acabou confessando que a mãe caiu e bateu a cabeça no chão após uma discussão por problemas financeiros. Em seguida, a filha ateou fogo na residência com a idosa lá dentro. Como não houve flagrante, a Polícia Civil indiciou a suspeita e encaminhou o caso ao Poder Judiciário, aguardando a decisão da Justiça. Final de semana violento nas estradas do sul de Minas. Em Bandeira do Sul, no sábado à tarde, houve um acidente na rodovia BR-146 entre uma caminhonete e uma motocicleta, matando as duas ocupantes da moto, a condutora de 26 anos e a passageira de 20 anos. Dois ocupantes da caminhonete sofreram ferimentos leves. Em Paraguaçu, na sexta-feira, uma carreta carregada com 75 bovinos tombou na rodovia MGC 491, causando a morte do motorista e de vários animais. Os bovinos que sobreviveram foram levados

no bairro Santa Luísa, causando a morte do condutor de uma delas, um adolescente de 17 anos. O condutor da outra moto foi levado para o hospital da cidade. Em Santa Rita do Sapucaí, ontem de manhã, um carro saiu da pista e bateu em uma árvore, causando a morte do motorista de 59 anos. Em Carmo de Minas, ontem à noite, na rodovia BR-460, no trecho Carmo de Minas a São Lourenço, um acidente entre um carro e uma motocicleta feriu os dois ocupantes da moto. Eles foram levados para o hospital de São Lourenço. Em Três Corações, o corpo de

Vagas na rodovia Fernão Dias, durante uma fiscalização no quilômetro 902, próximo a Cambuí, os policiais abordaram uma caminhonete que transportava uma mudança e encontraram 239 quilos de maconha em tabletes prensados escondidos na carga. Para tentar mascarar o odor do entorpecente e burlar a fiscalização.

fechado. Polícia prende no estado de São Paulo suspeitos de furto de gado no sul de Minas. Dois homens apontados como autores de furto de gado bovino em São Sebastião da Bela Vista, que causaram prejuízo de mais de R$400 mil, foram presos pela Polícia Civil de Minas Gerais em Mairiporã, no estado de São Paulo. Eles foram conduzidos para a delegacia de plantão em Pouso Alegre e, após os procedimentos de polícia judiciária, encaminhados para o presídio. Segundo as investigações, os suspeitos usaram um caminhão furtado para fazer o transporte dos animais, sendo que parte dos bovinos já foi recuperada. Encerramos o programa Cidade em Revista desta segunda-feira, agradecendo a sua audiência e desejando uma boa tarde e uma excelente semana.

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0: 4 horas.
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0: 5 horas.
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3: 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Bom dia, 6:19 da manhã de terça-feira, segundo dia da semana aí, tá tudo bem?

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0: Bom dia, 21 de julho de 2026. 21 já, hein? 202 dias do ano, 30 semanas já se foram. 55,3% do ano concluído. Dia Nacional do Garimpeiro, Dia da Comida Não Saudável. Olha aí, não sei se você sabia, mas é só as besteiras, né? Hoje é dia das besteiras. Dia também de Santa Maria Madalena, Dia Mundial do Cérebro. Dia também do cantor lírico e dia também da ciência social. Dia começando bem aqui na nossa terça-feira, 21 de julho de 2026. Espero que você que tenha começado bem o dia, né? Com muita disposição para vencer na vida. É, correr atrás aí dos objetivos dessa super quarta-feira, eu tenho certeza que vai ser a melhor quarta-feira da sua vida, né? Bom, hoje faltando aí um total de 161 dias para finalizar o ano, 5 meses, 1 semana e 4 dias, 113 dias úteis e 6 feriadão que ainda resta. Hoje tem sol com muitas nuvens no céu, porém não chove. A temperatura um pouquinho mais alta, né? Marcando aí a mínima de 12 e a máxima de 24 graus, 85% a umidade relativa do ar nessa manhã de terça-feira, 21 de julho. Já, né? Mês que vem já é agosto. Fala a verdade. Tem sol pra velhinha hoje. O consagrado escritor norte-americano também, Nobel da Literatura, Ernest Hemingway. Nasceu em 1899 e faleceu em 1961. Robbie Williams, carismático, genial ator Robbie Williams, nasceu em 1951 e também faleceu em 2014. Narrador e renomado locutor esportivo também brasileiro, Galvão Bueno, só pra velhinha, nesse dia 21 de julho. Bom, também o estilista e designer brasileiro também, Alexandre, nasceu em 1971. E o ator norte-americano também, Justin Bartha, nasceu aí em 1978, faz aniversário nessa data também.
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0: Bom, bandeirante Fernão Dias lidera a histórica bandeira das Esmeraldas, partindo de São Paulo rumo ao interior do país, isso em 1676. A engenharia monumental é concluída, mítica ferrovia transiberiana conectando a Rússia, a Europeia ao Extremo Oriente, isso em 1904. Nesse mesmo dia também, recorde climático mundial, a estação científica também de Vostov, na Antártica, registra a menor temperatura natural da história do planeta, menos os impressionantes menos 82,2 graus Celsius. Isso em 1983.

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2: Bom, como é bom começar o dia aí com aquele cafezinho, né? Já passou o café aí? Gosta de um café? Só um café, né, gente? Sem um café ninguém funciona, não. Vai trabalhar agora, saindo pro trabalho. Bom trabalho pra você. Terça-feira começa com disposição, né? E às vezes não, às vezes você não começa um pouco mais indisposta aí pra começar o dia, né? Não tem problema não, vai ao longo do dia, né? Seguindo em frente aí na nossa no segundo dia da semana, né? Terça-feira, 21 de julho. Bom dia pra Karen. Karen, tá tudo bem? Bom dia, Karen. Excelente manhã. Obrigado pela audiência aí e pela sintonia. Manda um abração pra Clarinha. Beijo pra você, Clarinha. Valeu pela audiência aí também, gente. Já venho com as notícias do nosso site. Você sabe que, né, tem as notícias do site, tem também, né, as notícias nacionais, mundial, nacional, o que acontece já nas primeiras horas do dia, para você também se manter um pouco mais informado nas manhãs aqui da Tropical. 6:31 da manhã. Bom dia para você. Grande sucesso de Phil Collins. Do You Remember? Você gosta de nostalgia? Então aqui é o seu lugar. Eu gosto de começar o dia aí com os melhores hits badalados da década de 80, 90, 2000. Manda pra gente aí no nosso WhatsApp 3239-3602. Bom dia.

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1: Terça-feira, 21 de julho de 2026, Ortega descarta eleições na Nicarágua para impedir a volta da oposição. O presidente da Nicarágua aplica um golpe de Estado no país e diz que não voltará às urnas o país e anuncia novas leis contra opositores chamados de golpista. Café Arábica sobe em Nova York com atraso na colheita do Brasil. O preço do café na Bolsa de Nova York, com colheita brasileira atingindo 64% na área, abaixo da média da histórica. O preço da carne suína e também de frango cai no atacado em julho, segundo CPEA. O levantamento do CPEA aponta que queda nos preços aconteceram nas proteínas da Grande São Paulo e também na distribuição pelo Brasil. O frango perde a competitividade. Agora são 6:42 da nossa manhã, 6:42. O Bolsa Família começou a ser pago no dia de ontem, segunda-feira. Tem direito ao benefício famílias consideradas em situação de vulnerabilidade social, inscritas no CadÚnico. Bom, registro de fraudes financeiras cresce 10% e chega a 9 milhões em 6 meses. O celular foi utilizado em 78% dos casos registrados, tornando-se o principal canal explorado pelos criminosos. O Banco Central reduz a expectativa da inflação de 5,15% agora em 2026. Há 4 semanas, a expectativa era de uma inflação de 5,33% para 2027 e 2028. O boletim projeta a inflação de 4,20% e 3,78%. Com a exportação, a Europa cresce 10 bilhões de reais após o acordo com o Mercosul. A alta foi de 26% em relação ao mesmo período de 2025. O preço dos doces e queijo varia quase 50% entre lojas do Mercado Central. O doce de leite ficou 25% mais caro entre 2025 e 2026, conforme levantamento do mercado mineiro. Em contradição, Valdemar diz ao Supremo Tribunal Federal que não indique emendas como presidente do PL. Emendas não são indicadas pelo presidente do partido, né? Advogados do partido entraram com uma petição no Supremo, né, no dia de ontem, afirmando que Valdemar da Costa Neto apenas sugere prioridades sobre emendas. Bom, agora são 6:44. As convenções partidárias aqui em Minas, né, já existem reuniões obrigatórias, né, que começa essa semana para as siglas do estado. Nessa semana começa a ser realizada as convenções partidárias das siglas aqui em Minas. De caráter obrigatório, as reuniões formalizam os candidatos escolhidos pelos partidos e as alianças que serão firmadas para as eleições. No Brasil, quem pretende disputar o cargo eletivo só pode concorrer se estiver formalmente filiado a um partido. Inclusive, as eleições já é agora no mês de outubro, né? Agora são 6:45 da nossa manhã, 6:45, já eu venho com as notícias do nosso site, radiotropical.net.

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1: 6:59.
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3: Dado especial é Estevam Avelar. O Estevam é tricordiano, fotógrafo e um profissional que construiu uma trajetória de destaque na televisão brasileira, levando o talento nascido aqui em Três Corações para uma das maiores emissoras de televisão do país, que é a Rede Globo.
4: Marília Pera, José Fiuk, Rita Lee, Paulo José e Zezé Mota. Pô, o filme é do caramba, é a história do Antônio Pedro.
3: Nossa.
4: É um filme sobre o dublagem, né? Uhum. Sobre o estúdio de dublagem, uma coisa parecida com isso. E a Marília Pera sonhava em viajar embora para os Estados Unidos, mas vivia ali dentro.
3: Uhum.
4: O filme é lindo, né? Sim. O filme é lindo. Aí, depois do Cacá de Eggs, eu fiz o filme do Júlio Bressani.
3: Sim.
4: Que aí, sim, é o oposto, assim. O Júlio Bressani é outro de 220, né? A família do Júlio Bressani é aqui de Campanha.
3: Uhum.
4: A mãe dele é de Campanha.
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0: Dá um giro no nosso site, as notícias pra você também que acompanha o nosso radiotropical.net. Vamos lá?
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0: Com Três Corações, busca recursos para a revitalização ambiental com apoio da consultoria técnica especializada. A paróquia Sagrada Família promove também a palestra sobre espiritualidade conjugal em Três Corações. Bom, no Rádio Notícia, ouvinte relata lentidão no trânsito na Avenida Getúlio Vargas. Projeto Maria da Penha vai à escola, leva palestras sobre a prevenção, a violência doméstica para estudantes aqui de Três Corações. O Senac abre inscrições para cursos gratuitos na área de gestão, tecnologia e saúde aqui em Três Corações. O Hospital São Sebastião em Três Corações opera com 100% dos leitos de UTI ocupado em meio ao aumento de doenças respiratórias. No episódio de ontem do TROPS, teve aí também a Sofia Lewandowski, uma grande promessa do skate. Trajetória da Sofia Lewandowski, junto com um professor também, o Cléo, teve com a gente aí, bateu um papo com a Moísa, falando aí sobre o futuro, sobre as expectativas e a projeção aí também de um grande talento aqui de Três Corações. Você pode acompanhar o episódio na íntegra em radiotropical.net. Aliás, você pode entrar no nosso canal também do YouTube, tá acompanhando, né? 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
1: 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Agora faltando 15 minutinhos para as 8.
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1: Com uma reclamação aí de uma moradora da comunidade São Bentinho, da zona rural, foi destaque na edição do Cidade Revista. Segundo ela, o empresário derrubou um eucalipto sobre a estrada da comunidade, interrompendo completamente a passagem por mais de uma hora, dificultando o acesso dos moradores. A principal reclamação é a falta de aviso prévio e o risco que a situação poderia representar em caso de emergência, como a necessidade de atendimento médico ou passagem de um veículo de socorro.
4: E através da Rádio Tropical, da Rádio Notícias, deixar a indignação, a revolta, não só minha, mas de toda a comunidade. Um proprietário muito conhecido na nossa cidade de Três Corações, inclusive do meio urbano, se sentiu no direito de cortar um eucalipto na estrada que dá acesso à zona rural de São Bentinho e deixou a mesma interditada por mais de 2 horas, sem poder trafegar nada, nem a pé, nem de carro, nada. Ele tirou o direito de ir vir de toda a comunidade e simplesmente porque ele precisava usar madeira. Aí eu te pergunto, e se nesse período tivesse algum morador doente, alguma coisa urgente, pessoas indo para o trabalho com seus compromissos, simplesmente a gente teria que ficar aguardando por mais de 2 horas no seu veículo por causa de um motivo particular? Um motivo individual, até quando as pessoas vão perder sua empatia, se colocar no direito dos outros?
1: Bom, atenção também para uma situação que preocupa a saúde pública em todo o sul de Minas, que é o aumento dos casos das doenças respiratórias nesse inverno, que tem levado à ocupação dos leitos de UTI em diversos hospitais da região, incluindo o Hospital São Sebastião, aqui em Três Corações, que está com 100% dos leitos de terapia intensiva ocupado. A nossa reportagem traz aí um panorama da situação, né, e os motivos da alta demanda e as orientações de saúde. Você pode também conferir essa matéria na íntegra lá no nosso site em radiotropical.net, levando mais informação para você também, a matéria na íntegra. Excelente dia para você. Agora são 7:48, 7:48 da manhã.
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0: Bom demais, ouvia Tropical, são 7h49. Bom, 7h49 já, eita, a hora, hein?
1: Olha a hora, hein?
0: Já tomou seu café, sai daí dessa do lado dessa garrafa de café também, pelo amor de Deus.

0: Aí, Vandinha, Vandinha já botou uma garrafa de café aqui já, né? Eu gostei, viu, Vandinha? Uma garrafa de café e o que, que tem aí pra comer? Ah, rosca. Aí, ó, bom. Essa tá feita na hora, né? Tô vendo aqui, ó, feita na hora aí. Caprichou, caprichou, hein? Ela também chegou, ela que não gosta muito do frio. Frio e Nilda no vinho comigo.
1: Bom dia, meu amigo.
0: Olha, hoje não tá tão frio assim não, hein?
1: Que Jesus nos abençoe hoje e sempre. Ouvir a Tropical com você, amigo, é bom demais.
0: Bom demais.
1: Vamos aquecer nossos corações, vamos. Nossa vida, ouvindo a Tropical.
0: É
1: beijos,
0: pra você.
1: Tchau. Tenha uma semana abençoada por Jesus.
0: Amém.
1: Ele te ama e eu também.
0: Valeu. Tchau. Fica assim então, combinado. Vamos começar o dia. Beijo pra você. Tem Jean, mais o Giovanni, Aline. 10 minutinhos faltando para as 8 da nossa manhã, já as previsões astrais. É o seu programa, viu? É a sua rádio. Vamos começar o dia com você.
2: E retornei.

0: amanhã.
1: Léo Moreno.
0: Delícia. Tamo cara, junto. Tem que respeitar.
1: Que é isso.
0: Que moda boa.
2: Oito horas. 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
7: E aí, bom dia pra você. Tá na hora das nossas previsões astrais e o dia começando com você, sabendo tudo o que que os astros reservam para o seu signo. Vamos lá? Bom dia, Áries. Áries, vontade de fazer acontecer, a vontade de realizar no dia de hoje é muito grande. Não acelera de forma exagerada também o seu dia, pra você não, né, chegar no final de tudo, você não dá conta, né, de fazer tudo. Uma coisa de cada vez, hein? Arruma algo talvez na sua casa, isso dá muita boa energia pra você também. E aí as coisas vai fluindo nessa terça-feira. Olha também, Leão, bom dia. Leonina, tá tudo bem? Bom, hoje você brilha, né? Brilha muito e você ajusta relacionamentos. É dia de conversar, dia de ter amizades, dia de fazer novas amizades. E também resolver alguns conflitos que estavam sendo adiados. Não gasta pra aparecer não, tá? Elogio sincero vale mais do que ouro. Sagitário, bom dia. Ideias boas pra você ganhar dinheiro, hein? Não sai gastando aí com viagem também desnecessariamente, não. Pé no chão. Anota o plano primeiro. Depois você executa, viu? O dia começa bem com você. As previsões astrais da sua terça-feira, 21 de julho, eu volto já.
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10: Dado especial para Estevam Avelar. O Estevam é tricordiano, fotógrafo e um profissional que construiu uma trajetória de destaque na televisão brasileira, levando o talento nascido aqui em Três Corações para uma das maiores emissoras de televisão do país, que é a Rede Globo. É.
11: Eu fiz um trabalho com o Mauro Mendonça, porra,
10: o
11: Gabriela,
10: filho,
11: o filho.
10: O filho, ele também é excelente.
11: Nossa, o Gabriela, uma viagem maravilhosa também, interior do Piauí.
10: Juliana Paz, né?
11: Juliana Paz.
10: Sim, a Ivete também estava ali na novela, né?
11: É, participação.
10: Isso.
11: Eu fui na Serra da Capivara, um lugar maravilhoso. A Globo propicia isso. As locações. Agora eu fui fazer Nobreza do Amor. Eu fui para Mossoró, Areia Branca, Natal e lá para os Cafundó de Natal, lá onde é a base de lançamento de foguete. A gente gravou todas praia, né? E as falésias. A
10: fotografia também tá linda ali.
11: Tá
10: coisa mais linda. É a atual novela das seis, né?
11: É,
10: o pessoal entende.
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1: Muito bem, vamos lá então, começando agora com mais previsões astrais. Um ótimo dia para você, falando já agora com Câncer, Leão e Virgem. Canceriana, bom dia. De 21/6 a 22/7. O dia começa, a terça-feira começa com o sol brilhando em você, né? Sua sensibilidade um pouco mais em alta. É normal sentir vontade de ficar em casa, perto da família, tá junto aí com quem você gosta. Só não fuja disso, tá? O dia depende muito dessa energia que você vai conseguir captar lá na sua casa, tá? É ligar pra sua mãe, arrumar a cozinha, arrumar a sua casa, cuidar do que é seu, cuidar do marido, cuidar do filho, cuidar dos ossos te cura, sabia? Só toma cuidado pra você não carregar problema que não é seu. Tem um bônus e um ônus, né? Olha, é importante você focar, né, nas pessoas que estão próximas a você e cuidar pra você também ser cuidada, viu? Leonina, bom dia, de 23/7 a 22/8. Leão, você consegue brilhar, sim, ser reconhecida e vai conseguir. Mas não é gastando dinheiro para parecer que isso vai acontecer. O brilho de hoje vem de você, o brilho próprio. Você conseguir ajudar alguém sem esperar nada em troca, é um brilho interior. O elogio sincero ajuda na prática, né? Isso volta pra você, pode ter certeza, e multiplicado ainda. Segura o impulso na compra, tá? Foco total na generosidade no dia de hoje. Virgem, bom dia, de 23/8 a 22/9. Virgem, esse dia foi feito pra você, sabia? Lua em touro, mais a sua vontade de organizar tudo, acaba fluindo, as coisas vai fluir pra você. Olha, é o melhor dia da semana pra você, sem dúvida. Inclusive para você fazer a lista, pagar a conta, limpar, né, a sua casa e arrumar, né, aquilo que você gosta, fazer o que você gosta, né, fazer o que você gosta de fazer. No seu ambiente de trabalho, organização também é a chave para tudo, né? Você resolve as coisas com aquelas coisas mais burocráticas, com um pouquinho, né, de cuidado. E o único cuidado, talvez, não é cobrar tanto e nem criticar os outros, é saber que o outro também tem limite, tem defeito e a gente precisa conviver todo mundo junto. O que você tem que fazer, né, talvez, é também se dar o descanso merecido. Você não levar problema do trabalho para casa, nem da casa pro trabalho, tendo essa maturidade aí para você tocar muito bem a sua terça-feira, tá bom? Volto já com mais previsões astrais.
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1: Sai daí não, viu? 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
1: Ô, gente, a Tropical tem 3 vagas abertas aqui para 3 corações. Olha a oportunidade passando aí no radinho agora, hein? Tem vaga para jornalista ou editor de conteúdo, assistente de comunicação, vendedor ou vendedora. Escreve bem, acompanha as notícias, gosta de produzir conteúdo? Temos uma oportunidade na área de jornalismo. Gosta de vídeos, redes sociais e tem desenvoltura diante das câmeras? A vaga de assistente de comunicação pode ser para você. Você tem uma abordagem bacana, uma iniciativa e vontade de crescer na área comercial, trabalhar com vendas? Vem pro nosso time de vendas. 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Para vaga de assistente de comunicação, você pode enviar um vídeo curto de apresentação para esse mesmo WhatsApp. Anotou aí? Falei rápido, eu falo devagar. 3239-3605. E boa sorte.

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Que alegria, cara. Obrigado. Obrigado pela oportunidade, por essa honra de estar aqui dividindo o mesmo palco com vocês, dividindo uma música linda, uma história maravilhosa.

0: 8:59.
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6: Dado especial é Estevam Avelar. O Estevam é tricordiano, fotógrafo e um profissional que construiu uma trajetória de destaque na televisão brasileira, levando o talento nascido aqui em Três Corações para uma das maiores emissoras de televisão do país, que é a Rede Globo.
7: Marília Pera, José Fiuk, Rita Lee, Paulo José e Zezé Mota. Pô, o filme é do caramba, é a história do Antônio Pedro.
6: Nossa.
7: Um filme sobre o dublagem, né? Uhum. Sobre o estúdio de dublagem, uma coisa parecida com isso. E a Marília Pera sonhava em viajar embora para os Estados Unidos, mas vivia ali dentro.
6: Uhum.
7: O filme é lindo, né? Sim. O filme é lindo. Aí, depois do Cacá de Eggs, eu fiz o filme do Júlio Bressani.
6: Sim.
7: Que aí, sim, é o oposto, assim. O Júlio Bressani é outro de 220, né? A família do Júlio Bressani é aqui de Campanha.
6: Uhum.
7: A mãe dele é de Campanha.
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8: Libra, você talvez procura mais harmonia, mas pode ficar um pouco mais indecisa no dia de hoje. Faça isso ou aquilo, decisões precisam ser tomadas. Agora, agrado, né? É importante. Você que tem aí um presentinho de Deus para chamar de seu, é importante fazer um agrado aí pro mozão, né? Hoje você escolhe primeiro, viu? Quando fica bem, as coisas vai bem. Você precisa estar bem emocionalmente, hein? Equilibrar aí dentro as coisas, né? Para você talvez falar da maneira correta, entender o que o outro fala da maneira correta também e evitar desgastes nas relações, tá? Guarde seu dinheiro. Equilíbrio é tudo. Equilíbrio interno ajuda você também muito nessa terça-feira. Escorpião, bom dia. Escorpião, a sua intuição tá forte, hein? Você vai sentir as coisas talvez acontecer de uma forma mais gradativa, mais calma. Vai acontecer. Só que você precisa entender os processos. Isso é para você também que talvez começou o dia já pensando em conquistar e vencer, né, na sua terça-feira. Um bom dia para você. Alô, minguante, é para soltar. Solta mágoa, solta a relação que talvez não rola mais ter, né, de algumas amizades. Solta o jeito antigo de talvez pensar. As coisas mudam e as pessoas mudam também. Não fica remoendo, nem com ciúmes. Deixa aí, deixa embora. As coisas precisam caminhar. Os ciclos precisam fechar. Talvez hoje que você solta, abre espaço para coisa nova. Pega a dica aí, tá? Soltar para renovar. Libera as amizades aí também. Deixa vir ciclos novos. Bom, Sagita, hoje você quer liberdade, tá com ideia boa de como ganhar dinheiro. Anota essa ideia, mas não sai gastando aí achando que vai dar certo amanhã, tá? Pé no chão, os astros pedem pé no chão. Primeiro organiza, planeja, depois você executa, tá? Sentir vontade de fugir, use a energia para talvez criar coisas novas aí, criar novos caminhos e novas formas de também resolver talvez o mesmo problema. Planeja antes de agir, tá? Volto já com mais previsões astrais para você.
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8: 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Volto já com mais previsões astrais nessa manhã, terça-feira, terçou, né? É assim que fala, essa excelente terça-feira para você. Tem revelação aqui, voltando no tempo, que é das antigas, hein?

0: Aí o grupo Revelação, a paixão pega aí pra coração radiante. Jeito não, o áudio tá chegando aí, o pessoal tá mandando alô, dando bom dia. Bom dia também, bom dia Guto.
1: Bora começar o dia juntos.
0: Bora.
1: Eu, você e o Tom, todo mundo na mesma vibe, de boa, curtindo a tropical.
0: De boa, de boa.
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0: Muito bom dia, fechando aí as previsões com os três últimos signos, né? Falando com você de Capricórnio. Capricórnio, bom dia, de 22/12 a 19/1. Capricórnio, foco total no trabalho, viu? Um trabalho que dá dinheiro. Você vai render muito aí, talvez se pegar as coisas mais chatas pra fazer hoje. É, eu sei que é chato, mas tem que fazer, né? Então, tenta matar isso hoje, né? Cuidado pra você não virar robô e esquecer de viver também. É, tem que trabalhar, tem que descansar, tem que ter um tempo pra família, divide as coisas aí, tá? Resolve uma pendência importante por vez. E ver se dá, talvez, né, pra você ter um controle, né, sobre isso. Café bom, um episódio, uma série, aquilo que você gosta de fazer, né, jogar o seu videogame ali, né, talvez ler o seu livro. Importante você focar em também carregar as suas energias, né? A vida não é só trabalho, trabalho não, viu? Aquarianjo, bom dia, de 20/1 a 18/2. As previsões para você também, Aquário. A sua mente tá criativa hoje, tá? Criativa e um pouco mais diferente. Pode pintar uma ideia que dá dinheiro, mas não tenta fazer tudo sozinha. Talvez pode ser esse o seu maior erro. O astral de hoje vem de conversa, né? Vem de pessoas. Pessoas precisam de pessoas. Troca ideia, pede opinião. Evita teimosia e rebeldia só por causa do ego. A conexão vai abrir portas para você hoje. Bom dia, Peixe. 19/2 a 20/3. O Peixe tá sonhador hoje, hein? Tá sonhadora. Sonhador e sensível. O céu tá lindo para você sonhar, mas pede também atitude prática. Ação prática. Não adianta só imaginar. Escolhe um sonho e dá o primeiro passo. Talvez pequeno, mas que seja o primeiro passo. Pede também para você, talvez, fazer pesquisas, né? Antes de você, talvez, assumir algum compromisso, antes de você assinar aquele contrato, é importante você também analisar, ver as letrinhas pequenininhas, bater um papo antes, conversar, separar as coisas. Assim, o seu sonho sai do papel. Pé no chão, organização. Você põe o pé no chão ali, não fica com sonho real não, tá? O sonho precisa ter um fundo de verdade ali, de lógica, né? Tem que ter aí, né, também um pouquinho de maturidade pra você não sonhar acordada, né, amiga? Tem que realizar, não basta só sonhar. Tudo de bom pra você, começando o dia, o foco de hoje, sonho e atitude. Duas palavrinhas aí pra você.
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0: Próximo encontro amanhã a partir das 8 da manhã. Tô de volta com mais previsões astrais e agora vamos lá pro zap. Você tá mandando alô aí, dando bom dia, quem é? Fala comigo.
3: Oi, bom dia. Aqui bom é dia. Alessandra de Três Pontas.
0: Tudo bem?
3: Eu queria mandar um abraço e um alô para minha prima e irmã Stephanie, que tá em Três Corações, Gustavo Lima, e para todos vocês aí também, tá? Tchau, fica com Deus. Fica tchau, Stephanie, um abraço, viu? Beijo. Sua prima e irmã Elisângela, fica com Deus.
0: Um abraço pra
3: nós
0: você.
3: Nós todos te amamos, viu?
0: Beijo pra você, obrigado pela audiência, tem mais gente. Oi, bom dia, quem?
3: Oi, bom dia.
0: Oi, tudo bem?
3: Eu sou de Três Pontas, Minas Gerais.
0: Minas Gerais,
3: sou
0: MG.
3: Sou Fia, daqui de Três Pontas.
0: Alô, Fia, beleza?
3: Eu gostaria de oferecer uma música pra minha sobrinha Stephanie, que tá aí em Três Corações.
0: Tá.
3: Ofereço da Mari Maraíza pra ela, que ela adora elas pra cantar.
0: Sim.
3: E ofereço aí pra vocês toda aí da rádio, viu?
0: Tá bom.
3: Um grande abraço pra você, minha sobrinha Estefa. Muito você também, viu?
0: Tá dado um
3: e
0: abraço.
3: Muito obrigado pra vocês aí da rádio, viu? Tchau, obrigado.
0: Tchau, obrigado, valeu pela audiência. Oi.
4: Bom dia. Beleza? Aqui é o Guido Pedrejo, que é o Kira.
0: Fala, meu querido.
4: Pai, eu faço, também queria deixar um relato aí, sabe? Que eu fiquei indignado, cara, com a farmácia ali daquela...
0: Segura então que eu vou caminhar aqui pra nossa equipe de jornalismo também. Nós vamos atender você, viu, meu querido? Um abraço aí. Obrigado pela audiência. Tem mais abraço aí? Mais abraço, deixa eu caminhar aqui já. A sua denúncia, meu querido. Já vai aqui pra nossa equipe de jornalismo também. Um abraço pra você, meu rei. Tem áudio, fala comigo, bom dia, quem?
5: Bom dia, bom dia.
0: Bom dia.
5: Sou a Flaviane de Três Pontas, como sempre, Flavi. Estou aqui todo dia na rádio pra mandar o meu bom dia.
0: Seja muito bem-vindo.
5: Pra Stephanie Freitas de Três Corações. E hoje eu queria mandar uma música pra ela, Jean Giovanni, O Grande Amor da Minha Vida. Bom dia pra todos da rádio.
0: Tô casando, mas o grande amor da minha vida é você. É essa, né? Tá bom, agora são 9:13 da nossa manhã. Um excelente dia pra você, valeu pela audiência aí, pelo carinho.
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0: Namorando na hora do serviço, né, cara de pau?
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0: abacaxi é rico em água e fibras, ajudando a aumentar a saciedade entre as refeições, diminuindo o apetite. Além de possuir propriedades diuréticas, diminuindo a retenção de líquidos e promovendo a perda de peso. O abacaxi também tem poucas calorias, sendo um alimento útil para adicionar em dietas para baixar o peso.
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4: 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Oi, Bia. Bom dia, Bia. Você tá rindo aí, Bia? Bom dia.

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0: Bom, agora são 9h37. 9h37, vai. Eita! Bom dia!
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0: é bom demais ouvir a Tropical desse jeito. Aí é bom demais. 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Agora 9h38.

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1: Faxina é faxina, sem conversa. Faxina é faxina. Bora começar a faxina aí. 9:39 da matina, oi.
2: Aqui é a turma 3 pontos, a Ricaté, nós estamos todos te ouvindo.
1: Arruma a casa,
2: queria
1: então.
2: Queria mandar toda a programação pra Stefinha. Fala pra ela que eu amo ela muito. E desejo toda a programação pra ela, de viu? Pra toda a família Caté aqui em 3 pontos. Muito obrigado.
1: Muito de nada.
2: Especialmente pra filha.
1: Tá bom. E bora Stefinha, pra faxina, então. Vamos começar aí a faxina. Beijo pra galera de 3 pontas com a gente na programação. Bom dia, bom dia.

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4: Sempre tá em moda, sempre tá aí nas paradas. Grande sucesso de Biafra. Vamos recordar o nosso Velhinhas do Manhã da Tropical. É hora da saudade.

essa música do Zezé. Eita, essa música que é saudade, hein? 9:54 da nossa manhã. Ah, aquele tapa na cara, eu sei que vai doer, viu? Mais dói, mais. Perder você, o que é isso? Que declaração.

0: Muito bem, agora são 9h58. Zezinho, nós temos 2 minutos pra falar de futebol. Vai voltar aí, já voltou, né? O Campeonato Brasileiro tá de volta, né, Zezinho? Bom dia. O senhor tá bom?
1: Tá bom, dia. Muito obrigado pelo convite mais uma vez, né?
0: Sempre é bom receber o senhor aqui também. Nós temos 2 minutinhos aqui antes das ocorrências, que as ocorrências policial vai chegar agora, ô Zezinho. Mas o Santos, não, o Santos quem dá bola é o Santos, mas não deu. Da última vez não foi.
1: Bola quadrada.
0: Bola quadrada. Aí é dolorido, hein, Zezinho?
1: O Santos tá deixando de ser. O Santos, pelo menos o Santos de 78, 85. Tá caindo.
0: E tava empatado o jogo?
1: Tava empatado, ele tava perdendo, empatou, já ganhando, empatou, de repente.
0: Nossa, que rolo.
1: Um rolo danado. E agora joga hoje pela Sul-Americana, lá na Venezuela. E veja bem, desfalcado. E eu tenho informações que tá realmente uma bagunça lá na Vila Belmiro, não por parte do elenco, a diretoria.
0: Mas sempre foi, né,
1: Zé? Não sempre foi, não. O Santos foi um time bem organizado, time respeitado, como é o Palmeiras, como é o Corinthians
0: nos últimos 10 anos aí foi uma vergonha.
1: Ah, assim. Não tô entendendo, cara, um time que consagrou o maior jogador do mundo, tá igual o Atlético Três Corações, pô.
0: Era pro Santos ser o time mais bem estruturado, né, de São Paulo.
1: No planeta. Ele é pra competir com o Benfica, com a Ajax da Holanda, não falando dos Magrita.
0: Grande, né?
1: É. O Santos tá aí, cadê? Eu não tô entendendo, mas mesmo assim, mesmo perdendo ou vencendo, eu trouxe pro time da Vila.
0: Quem dá bola é o Santos.
1: Quem dá bola é o Santos e vamos engolir lá hoje na Venezuela. O Santos, os meninos da Vila vão dar a resposta hoje lá na Venezuela.
0: Zezinho Rodrigues, o maior santista que eu conheço.
1: E é 19h30, tem Atlético Mineiro e Bahia pelo Campeonato Brasileiro, também na Arena R.
0: Galão voltou com tudo.
1: Lá na Arena.
0: Teve contratações, eu vi lá também no
1: Galo. O Galo tá. Quer dizer, o Galo tá medindo força pra não cair, porque é o outro também, ele e o Cruzeiro também tem que se cuidar.
0: O Cruzeiro contratou também umas peças lá também.
1: O Cruzeiro também tá reforçando.
0: Vamos pras ocorrências agora, 10 horas, deu. Valeu, Zezinho.
2: 10 horas. RadioTropical.net informou a hora certa. 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
6: Jovem foi morto a tiros em um bar em Alfenas. Homem foi assassinado pelo cunhado em Poço Fundo. Motociclista fica ferido após tentar manobra de retorno e colidir com carro em Machado. Perseguição policial termina com apreensão de 22 quilos de drogas em cristais.
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6: Jovem foi morto a tiros em um bar em Alfenas. Ontem de madrugada, o jovem Rian Souza, de 23 anos, foi assassinado a tiros em um bar no bairro Aparecida, em Alfenas. A vítima jogava sinuca e consumia bebida alcoólica quando o suspeito chegou acompanhado de várias mulheres. Os dois começaram a discutir e o jovem foi baleado. Ele foi levado por populares para o hospital Alzira Velano, mas não resistiu aos ferimentos. Segundo informações, o crime teria sido motivado por desavenças antigas entre o autor e a vítima. O corpo foi levado para o IML. Logo pela manhã, a polícia militar prendeu o autor do crime na cidade de Paraguaçu. Ele foi autuado pelo homicídio e encaminhado para a delegacia de Alfenas. Homem foi assassinado pelo cunhado em Poço Fundo. Um homem foi morto a facadas pelo cunhado na zona rural de Poço Fundo. Segundo a polícia militar, a vítima foi encontrada já sem vida. O suspeito confessou o crime à polícia, afirmando que a motivação foi um desentendimento familiar antigo. A Polícia Civil realizou a perícia no local e encaminhou o corpo ao IML. O autor foi autuado em flagrante e levado para o presídio. Motociclista fica ferido após tentar manobra de retorno e colidir com carro em Machado. Ontem de manhã, houve uma colisão frontal entre um carro e uma motocicleta na rodovia MGC 267 em Machado. Segundo informações, o acidente aconteceu quando o condutor da moto fez uma manobra de retorno na pista e entrou na frente do carro. Ele ficou ferido e foi levado para a Santa Casa. O condutor do carro não sofreu ferimentos e permaneceu no local até o encerramento do boletim de ocorrência. Perseguição policial termina com apreensão de 22 quilos de drogas em Cristais. A ação envolveu uma perseguição policial após um motorista desobedecer a ordem de parada e iniciar uma fuga em alta velocidade ontem à tarde na cidade de Cristais. Após realizar manobras perigosas, o condutor perdeu o controle da direção e colidiu na defensa metálica da pista. Depois do acidente, o suspeito abandonou o carro, um Nissan Versa, e fugiu para uma área de mata. Ele foi localizado, resistiu à prisão, mas acabou capturado e preso em flagrante por tráfico de drogas. Dentro do veículo, os policiais encontraram 21 tabletes de maconha e um de cocaína, cerca de 22 quilos de drogas. O suspeito foi encaminhado para a delegacia e, após o auto de prisão em flagrante, foi recolhido ao sistema prisional.

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0: Muito bem, agora são 10 horas e 15 minutos. 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
0: Bom, logo mais na edição do Cidade em Revista, você acompanha a cobertura do lançamento do programa Cidade Segura, apresentado na Câmara Municipal aqui em Três Corações. A proposta prevê a implantação de um sistema de vídeo monitoramento com mais de 600 câmeras inteligentes, incluindo reconhecimento facial e leitura automática de placas de veículos. A nossa reportagem esteve no evento e traz as entrevistas com o prefeito Dimas Abraão, o comandante da Polícia Militar, Tenente Coronel Leonardo Raimundo de Freitas, e representantes da empresa responsável pelo projeto. Daqui a pouco, a partir das 11 da manhã, você acompanha no Cidade em Revista.

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0: te amo, viu?
1: Vamos festejar com os aniversariantes do dia. 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
1: vida.
2: Mais um ano de vida, quem sopra velhinha hoje. Hoje é 21 de julho de 2026. Parabéns pra você. Nessa data prezada, parabéns pra você. Oi, Nilza. Nilza Helena da Fazenda Barra Mansa. Parabéns a Mônica Helena do Jardim Planalto, Sônia Maria, Antônia, Lúcio.

0: Parabéns, você sobra velhinha hoje. Saúde, paz e realização. Tá aqui o time da Tropical desejando pra você.
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0: Faz aniversário hoje, muitos anos de vida, viu? São 10h25 da manhã, tá aqui na listinha dos aniversariantes do dia. Se você faz aniversário, eu também não tô sabendo, manda pra gente aqui, tá? 3239-3602, vamos pra lista dos aniversariantes do dia.

0: óbvio, já tava na cara de todo mundo sabia.
1: Quer saber?
0: Todo mundo sabia.
1: O que rola no mundo dos famosos?
0: Todo mundo já sabia que estavam juntos. Ah, pra parar, todo mundo sabe. Foi pego em fotos ali, né? É, no espelho e tal. Pois é, eles voltaram, voltaram. Depois de assumir publicamente a reconciliação, o casalzinho 2026, Virgínia Fonseca e Vinícius Júnior, o Vini Júnior, segue com a agenda movimentada, né? É, os dois reatou, voltou, parece que vão, né, agora estarem apaixonados, né? É outra coisa. Antes de embarcar para uma viagem na Jamaica, o casal tem um compromisso especial no Rio de Janeiro. Segundo informações divulgadas pelo portal Léo Dias, a Virgínia e o Vini Júnior vão participar hoje da tradicional festa junina organizada pelo próprio jogador. O evento vai ser realizado no sítio, na zona oeste do Rio de Janeiro, mesmo local onde o atleta já comemorou seus aniversários de 23 e 25 anos. Nos últimos dias, né, claro, o casal esteve em Goiânia, participou da inauguração da Academia da Virgínia. É, foi durante o evento, né, que os dois apareceram juntos, trocou um beijo diante das câmeras e confirmaram de forma oficial que reatou o relacionamento. Ninguém sabia, né? Se encerrando os rumores, né, que circulavam desde o início da Copa do Mundo. Após o compromisso do Rio, a expectativa da Virgínia e de Vini Júnior é que eles permaneçam no Brasil até o dia 24 de julho, quando vão embarcar para Jamaica, destino escolhido para mais um período de descanso. Vini Júnior da Copa do Mundo e a Virgínia também da Copa do Mundo, que trabalhou, né, na Copa do Mundo. Desde que oficializaram a reconciliação, os dois vêm sendo acompanhados de perto pelos fãs, pela imprensa, tornando um dos casais mais comentados do mundo, dos famosos nesse momento. Ah, e der tudo certo, né? Sucesso pro casalzinho.
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4: Dado especial que é Estevam Avelar. O Estevam é tricordiano, fotógrafo e um profissional que construiu uma trajetória de destaque na televisão brasileira, levando o talento nascido aqui em Três Corações para uma das maiores emissoras de televisão do país, que é a Rede Globo.
5: Eu fiz um trabalho com o Mauro Mendonça,
4: o filho,
5: Gabriela, Mauro,
4: o filho, ele também é excelente.
5: Nossa, o Gabriela, uma viagem maravilhosa também. Interior do Piauí.
4: Juliana Paz, né?
5: Juliana Paz.
4: Sim, a Ivete também tá bonita na novela, né?
5: É, participação.
4: Isso.
5: Eu fui na Serra da Capivara, um lugar maravilhoso. A Globo propicia isso. As locações. Agora eu fui fazer Nobreza do Amor. Eu fui para Mossoró, Areia Branca, Natal. E lá para os Cafundó de Natal, lá onde é a base de lançamento de foguete, a gente gravou todas as praias e as falésias.
4: A fotografia também tá linda ali.
5: Tá
4: a coisa mais linda. É a atual novela das seis, né?
5: É.
4: O pessoal entender.
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1: Demais ouvir a Tropical agora, 10h45, bom dia.
2: Bom dia, Tom, beleza?
1: Bom.
2: Aqui toca pra mim Israel e Rodolfo, hein? Não quase.
1: Não quase.
2: Manda aí pra todos os colheres de ouro aí.
1: Acompanhada.
2: Da cidade aí, beleza? Grande abraço pra você, meu irmão.
1: Valeu.
2: E vai começar o sofrimento de novo,
1: vai,
2: hein?
1: Vai,
2: porque o Palmeiras vai começar a jogar, hein?
1: Vai voltar as raivas.
2: Aí você vai começar a sofrer de novo, hein?
1: As raivas já vai voltar.
2: Beleza? Grande abraço pra você,
1: amor,
2: valeu.
1: De Deus, Paulo. Oh, eu tenho certeza, né, falando não, mas o time vai voltar na draga. Eu acho que vai voltar todo mundo morto, fazendo a gente passar raiva. Eu acho. Pelo amor de Deus, tem que convencer, né?
3: Bom
1: jogar
3: dia,
1: é convencer.
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1: bom dia.
3: Tudo bem? Quero mandar um alô aí pro meu irmão Stephanie, que tá morando em Três Corações. Um abraço apertado nela. Eu não vejo a hora de jogar de novo, tô com muita saudade dela. Toca aquela música em homenagem a ela pra mim, do Claudinho Buchecha. Nosso sonho.
1: Nosso sonho não vai terminar. Um abraço, hein? Não sei se vai dar tempo de atender os pedidos musicais por cada hora, mas tá aqui mandado seu abraço aí, obrigado pela companhia também, pela audiência, essa galerinha todo dia com a gente aqui também, você do outro lado, mandando seu bom dia, e pra você que também não tá mandando seu bom dia, mas tá aqui conectado com a gente, valeu pela companhia também, tá? Eu sou uma boa companhia, sou um menino bom. Tem uns aqui que não é não, viu? É, já vai falar um aqui. Manda um abração, olha, veja, chegou um mala aqui também, ó, Júlio. Um abração pra turma da Serralheria São Domingos. Agora volta os Jogos do Brasil e tem aquele time Café com Leite, né? Qual que é o nome mesmo? É Palmeiras. Ah, caçar a pia de louça também pra você, Júlio. Pra que time você torce? Você até agora não falou, né? Até hoje você não falou que time você torce.
4: Aô!
1: Olha lá.
4: Departamento de Trânsito. Olá. Prefeito tá dormindo. Olá. Tirar essa cagada que vocês fizeram em frente ao interesse.
1: Mas de novo. Lá vai ele, voltou. Voltou com o mesmo assunto, não vai tirar.
4: Agora de trânsito,
1: não vai.
4: Eu passei aqui em frente à Casa Bahia, tinha três multando ali no carga e descarga. Aí, pá, depois eu desci ali a rua do Ben Brandão, carga e descarga, mais dois multando ali. Eu tô falando pra você que a caneta tá na relga, né? Mas olha pra você ver.
1: Sei que tá sendo, né? Multado só na
4: menta. Multando nos carga e descarga, aí onde de tarde tinha um ajudando a senhora a estacionar aqui no ponto de táxi. Ah, pra badar égua, mexe comigo não, gente.
1: Não dá pra você entender, não.
4: Ah, dou conta não. Você vem que cedo no ponto de táxi, tem cinco caminhões descarregando aqui, eles não falam nada.
1: Nada. Silêncio.
4: Aí o caboclo para no carro e descarga, eles medem a caneta. Bom dia, tia Cidinha. Bom dia, tia Anísio. Bom dia, Raíssa.
1: Beleza, tia. Cuida da sua vida também, viu, Adriano?
4: Bom dia, Raíssa. Bom dia pra vocês. Tudo? É, você viu que chique?
1: Já
4: a galera tá renovando a frota de táxi em Três Corações. Táxi elétricos. Ei, que maravilha. Aí, né, eu lembrei daqui. Tem cliente que chega, pergunta o preço da corrida pra você. Você fala, nossa, não vai gastar nenhum litro de gasolina. Fala, agora não vai mesmo, é elétrico.
1: Não vai mesmo não, ué. Não vai.
4: Bora, meu povo, beijo no coração de vocês. Tudo bom dia. Cadê a galera, companheiro lá da Fazenda Zabeia, Bruninho do Cafezinho?
1: Serra das Abeias.
4: Da ô, Júlio, bora. Eu mandei áudio pro Júlio ontem, falei pra ele, escuta baixo. Ele foi colocando no alto-falante do carro lá pra todo mundo escutar. Eu ia te falar pra
1: eu
4: você.
1: Eu vi isso aí. Ó, se você tá num grupo onde tem muita gente que gosta de zoeira, nunca, presta atenção, sempre, quer dizer, nunca abra áudio perto dos outros. Cara, o risco de você cair no gemidão é grande. Depois não fala que eu não avisei, que eu tô aqui te avisando. Você vai abrir áudio perto dos outros aí, você vai cair no gemidão, eu não vou falar nada. E imagina você na fila do hospital. É, na fila do mercado. Imagina. Queria mandar mensagem, parabéns, ainda dá tempo? Claro. Tô mandando agora pra nossa equipe já pra colocar aqui na lista dos aniversariantes do dia também. É, põe na lista aí pra mim, por favor. A minha amiga pediu aqui pra mandar Nilza Helena, a Pitoca, lá da Barra Mansa. E Mônica, do Jardim Planalto. Só pra... Para de rir, cara. O assunto é sério, agora mudou. Mudou o assunto agora. O assunto é aí, ó. Isso. Abração aí também pra turma do Jardim Planalto. Valeu pela audiência. Valeu pelo carinho também. Ai, ai, ai. Quem desdenha quer voltar. Como assim? Virgínia já separou, né? Já reparou. Não, separou não. Já reparou. Pelo amor de Deus, eu li errado aqui, ó. Já separou não, já reparou. A Virgínia já reparou. Então, falando sério,

0: Hoje tem. Na verdade, já voltou, né? Com tudo aí, né? Os campeonatos sul-americana, vai voltar Libertadores, vai voltar Campeonato Brasileiro. E lembrando que, só assim, pra gente. Eu gosto sempre de estar, né, falando, porque às vezes, né, é complicado. Agora são 10h51 da manhã. Só porque assim, fica uma galera perdida. Só pra gente não perder o costume. É, porque aconteceu a Copa do Mundo e tal, aí ficou todo mundo meio perdido, mas só pra lembrar. Ah, tá bom, parei.
1: Essa piada foi boa.
0: Desculpa, mas eu tô aí, né? Ai, ai, ai. Eu vou falar a verdade, viu? Vou morrer muito seu amigo. Vou lá ver a barba brilhante dele, viu? É, você vai dar um pulo lá em São Paulo. Dá um pulo lá em São Paulo também. Nós estamos apaixonados, né? Tá valendo. Gente, são 10h53 da nossa manhã. Eu vou deixar você na excelente companhia de Luiz Carlos de Freitas, pra ajeitar já o Cidade Revista com você. Eu tô de volta amanhã, quarta-feira, com mais uma edição do nosso Manhã da Tropical. Ele chega junto com um time da notícia, da informação, repórter Elson Gonçalves, repórter Zezinho Rodrigues, pensa nos caboclos que tá trabalhando, viu? Falar pra você. Tô de volta amanhã e agora chega a notícia, chega a informação, até você. A gente se fala, viu? Um abraço pra você que participou, você que não participou, você que ficou comigo aqui também durante toda a manhã. Obrigado pela sua audiência e a gente se fala. Tchau.

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2: 11 horas, 1 minuto, bom dia. Está no ar Cidade em Revista, edição do dia 21 de julho de 2026. Sou Luiz Carlos de Freitas e junto com toda a nossa equipe vamos levar até o seu conhecimento os principais fatos, informações e reportagens que são destaque em nosso município e também na região. Você continua acompanhando o trabalho de entrevistas e reportagens de Graziela Mello, Elison Gonçalves e Zezinho Rodrigues, trazendo os assuntos que movimentam a nossa cidade. E ao final dessa edição, as notícias do Complexo Policial com a apuração de Donizete de Almeida. Portanto, fique conosco, se informe e participe. O Cidade Revista está no ar. Hoje, dia 21 de julho, um salve aqui aos nossos aniversariantes: Nilza Helena, na Fazenda Barra Mansa, Mônica Helena, no Jardim Planalto, e Sônia Maria Antônio Lúcio, na Comunidade da Cota. Esses três nomes estão na lista e, caso o seu não esteja também, mas está aniversariando hoje, receba os votos de muitas felicidades. Os nossos cumprimentos pela passagem do seu aniversário.
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2: Vamos conferir como fica o tempo nesta terça-feira em Três Corações. O dia começou com frio e formação de nevoeira em alguns pontos da cidade. Mas o sol apareceu logo na parte da manhã e predomina durante o dia também. A temperatura varia entre 11 e 24 graus, sem previsão de chuva. Assim como ontem, à tarde terá aumento de nebulosidade, mas o tempo permanece firme. Julho continuou com chuva abaixo da média. Até agora foi registrado apenas 1 milímetro de chuva no município, cerca de 5% do esperado para o mês. A qualidade do ar segue até excelente, favorecendo atividades ao ar livre. A umidade também permanece em níveis confortáveis, reduzindo o ressecamento típico do inverno. Já a radiação solar pode atingir índices elevados durante a tarde, por isso vale a pena a recomendação de evitar a exposição prolongada nos horários de maior intensidade e ainda aproveitar o sol com mais moderação. E fica o alerta para a saúde: o frio favorece o aumento de infecções respiratórias. Por isso é importante manter-se agasalhado, hidratado e redobrar os cuidados, principalmente com crianças e idosos. 11 horas e 4, as manchetes de hoje. Doom scrolling. Quando o excesso de notícia ruim passa a afetar a saúde mental. Casa de Sopa Capitão Vendramini reforça trabalho de assistência durante o inverno. Conselho Tutelar esclarece a atuação diante de casos envolvendo adolescentes em ocorrências registradas na cidade. Encontro Nacional de Motociclistas terá novo local em Três Corações. Ouvinte alerta para as condições de brinquedos no Parque Municipal Dondinho. Projeto Mentes Brilhantes incentiva o estudo e revela talentos no xadrez em Três Corações. Justiça Eleitoral abre prazo para solicitação do voto em trânsito. Programa Cidade Segura é lançado com proposta de ampliar vídeo monitoramento em Três Corações.

0: Cidade Revista está no ar, 11 horas e 5 minutos, uma ótima manhã para você.
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0: Você já ouviu falar em Dumbing Scrolling? O nome pode até parecer estranho demais para quem está ouvindo, mas esse comportamento tem se tornado cada vez mais comum. Sabia disso? Trata-se do hábito de passar muito tempo rolando as redes sociais ou sites de notícias em busca de informações negativas, muitas vezes de forma compulsiva. Esse consumo, digamos, excessivo de notícias ruins pode aumentar a ansiedade, o estresse, a sensação de insegurança e até mesmo prejudicar o sono e o bem-estar emocional. Em um cenário de tantas informações disponíveis, especialistas alertam para a importância de estabelecer limites e buscar um equilíbrio no consumo do conteúdo. No Momento Saúde de hoje, o Cidade Revista explica o que é doom scrolling, quais são os sinais de alerta e como evitar que esse hábito comprometa a saúde mental. Prestem bastante atenção.
3: Você já abriu o seu telefone só por um segundo e de repente percebeu que o tempo passou, seu polegar estava dolorido e a noite já havia chegado? Este fenômeno tem um nome: doom scrolling. Ele descreve a tendência compulsiva de consumir informações negativas ou alarmantes. E honestamente, está drenando sua energia, sua capacidade de atenção e sua alegria. É crucial entender que, se você se encontra preso nesse ciclo, você não é fraco ou preguiçoso. Você está enfrentando uma economia de atenção projetada para mantê-lo viciado. O choque da tecnologia digital é considerado por especialistas o maior choque cognitivo na história humana. A armadilha algorítmica e biológica. As plataformas de redes sociais são feitas intencionalmente para serem viciantes. O modelo de negócios de venda de publicidade depende do seu uso excessivo e do tempo que você passa engajado. Os algoritmos são treinados para alimentar picos emocionais, como medo, indignação, inveja ou drama. Isso é possível porque o cérebro humano possui uma tendência à negatividade. Do ponto de vista evolutivo, perceber ameaças nos ajudava a sobreviver. Hoje, essa programação faz com que seu cérebro se apegue rapidamente a más notícias ou conteúdo emocionalmente intenso. Isso desencadeia um choque emocional que faz o cérebro ficar preso no ciclo de rolagem. Um exemplo dessa técnica de manipulação é o rage bait, ou isca de raiva, que são conteúdos criados para provocar intencionalmente irritação ou revolta. O objetivo é fazer você reagir rapidamente, pois cada interação, mesmo que crítica, gera engajamento, sinalizando ao algoritmo que o post é relevante. A psicologia explica que o rage bait ativa pensamentos automáticos distorcidos, como a catastrofização ou a generalização. Essa ativação emocional constante faz com que a amígdala seja ativada e liberada cortisol, o hormônio do estresse, enquanto seu córtex pré-frontal, a parte responsável pelo controle racional, reduz sua atividade. Paradoxalmente, embora a experiência seja desagradável, cada nova notificação ou postagem desencadeia uma pequena liberação de dopamina. O cérebro associa essa ação de rolar a algo novo, reforçando o desejo compulsivo de continuar. As consequências para a mente e o corpo. O hábito da rolagem compulsiva de conteúdo negativo está associado a uma maior incidência de ansiedade e depressão, levando à perda de foco e a noites mal dormidas. Pessoas que praticam o doom scrolling frequentemente descrevem exaustão emocional, irritabilidade e uma sensação constante de estarem em alerta crônico. Esse estado de sobrecarga mental é chamado de fadiga informacional. A exposição constante a estímulos fragmentados também prejudica a atenção sustentada e a memória de trabalho. Na área da psicologia, o uso problemático de internet ou UPI é caracterizado pela perda do controle sobre o uso e pela preocupação constante, mantendo o hábito mesmo diante de consequências negativas, como a perda de interesse em áreas importantes da vida. Pesquisas no contexto brasileiro confirmaram uma correlação significativa inversa e moderada entre o UPI e os níveis de mindfulness, ou atenção plena. Isso significa que, à medida que o uso problemático de internet aumenta, os níveis de atenção plena diminuem. Essa correlação é especialmente forte nas facetas que envolvem agir com consciência e evitar a distração. O caminho para o detox digital e a atenção plena para quebrar esse ciclo é preciso dar ao seu cérebro o que ele realmente deseja: dopamina, distração, controle e conexão. Um bom ponto de partida é o detox digital, uma forma de reduzir o tempo de exposição às telas e retomar o foco. Comece criando pontos de atrito ou dificuldade para interromper o piloto automático. Apague os apps desnecessários. Eles ocupam espaço e funcionam como distrações, fazendo você entrar por um motivo e ficar preso em outro. Desative as notificações não essenciais. Isso ajuda a reduzir a ansiedade causada pelo excesso de informação. Utilize o modo não perturbe durante momentos que exigem foco, como trabalho ou conversas. Remova os atalhos das redes sociais da tela inicial. Isso dificulta o acesso por impulso, forçando o uso a ser mais consciente. Não use o celular antes de dormir. A luz azul mantém o cérebro em alerta, e o hábito de só mais um vídeo pode se estender por horas, levando a noites mal dormidas. Além do detox externo, você pode recorrer à atenção plena, mindfulness. Enquanto o doom scrolling é um estado de desatenção, o mindfulness é o oposto: focar no presente, sem julgamentos.
0: É, vivendo e aprendendo. Doom scrolling, o hábito de rolar compulsivamente notícias e conteúdos negativos que com certeza não farão bem à saúde de todos nós. Momento Saúde volta.

0: volta amanhã nesse mesmo horário.
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0: Breve intervalo e já voltamos.
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7: Nota de falecimento. É com profundo pesar que a família de Jair Lino de Oliveira comunica seu falecimento e convida parentes e amigos para seu sepultamento, hoje, 21 de julho, às 16 horas, saindo o féretro da funerária São Vicente de Paulo para o cemitério São João Batista. Familiares comunicam o falecimento de Jair Lino, mais conhecido como Canarinho. Residia no bairro Bandeirantes. Antecipadamente, a família enlutada agradece.
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0: 11 horas e 16. O assunto agora é eleições. A Justiça Eleitoral já abriu o prazo para que as eleitoras e eleitores que estão fora do domicílio eleitoral no dia da votação solicitem o voto em trânsito. O pedido pode ser feito até o dia 20 de agosto pela internet ou presencialmente em

0: qualquer cartório eleitoral. A modalidade permite que o eleitor vote temporariamente em outro município, desde que sejam atendidos aos critérios previstos pela legislação. Além disso, a transferência temporária do local de votação também contempla outros públicos específicos em situações previstas pela Justiça Eleitoral. O repórter Elison Gonçalves traz os detalhes sobre quem pode solicitar o voto em trânsito, quais são as regras e os prazos que devem ser observados para garantir o direito de votar.
1: O voto em trânsito já pode ser solicitado por eleitores e eleitoras que sabem que não estarão em seu domicílio eleitoral no dia das eleições. Desde ontem, está aberto o prazo para quem deseja alterar temporariamente o local de votação e garantir o exercício do direito ao voto, mesmo estando em outra cidade. O pedido pode ser feito até o dia 20 de agosto, de forma online, pelo autoatendimento eleitoral ou presencialmente em qualquer cartório eleitoral. A orientação da Justiça Eleitoral é para que o eleitor não deixe a solicitação para a última hora, evitando imprevistos e garantindo que a alteração seja processada dentro do prazo. O voto em trânsito é uma alternativa para quem estará viajando ou precisará permanecer temporariamente em outro município no dia da eleição. No entanto, existem algumas regras. A transferência temporária só pode ser feita para capitais ou municípios que tenham mais de 100 mil eleitores. Outro ponto importante é que o tipo de votação dependerá da cidade escolhida. Se o eleitor solicitar o voto em trânsito dentro do mesmo estado em que possui o domicílio eleitoral, poderá votar normalmente para todos os cargos em disputa. Já quem estiver em outro estado, poderá votar apenas para presidente da República. Essa é uma regra prevista na legislação eleitoral e busca compatibilizar as diferenças nas eleições estaduais e proporcionais entre as unidades da federação. Além das pessoas que estarão em viagem pelo país, a Justiça Eleitoral também prevê a transferência temporária do local de votação para outros grupos específicos. Estão incluídas pessoas com deficiência ou mobilidade reduzida que necessitem de um local mais acessível, indígenas, quilombolas, integrantes de comunidades tradicionais, moradores de assentamentos rurais e pessoas em situação de rua. Também podem ser contempladas pessoas presas provisoriamente, adolescentes que cumprem medidas socioeducativas em unidades de internação, militares, agentes de segurança pública, integrantes da Justiça Eleitoral e do Ministério Público Eleitoral que estarão trabalhando durante o pleito. Nesses casos específicos, a solicitação não é feita diretamente pelo eleitor. A responsabilidade é dos órgãos competentes, que deverão encaminhar à Justiça Eleitoral a relação das pessoas aptas a receber essa habilitação temporária. Existe ainda um segundo prazo para outro grupo de pessoas que irá trabalhar diretamente nas eleições. Até o dia 28 de agosto, poderão solicitar a transferência temporária do local de votação as mesárias e os mesários, os profissionais convocados para apoio logístico, aqueles que atuarão nos testes de integridade das urnas eletrônicas, além de agentes penitenciários, policiais penais e servidores de estabelecimentos penais ou de unidade de internação de adolescentes que estejam em serviço no dia da votação. O objetivo é assegurar que esses profissionais consigam exercer o direito ao voto, mesmo desempenhando funções essenciais para a realização das eleições em um local diferente daquele onde estão inscritos. Para quem pretende solicitar o voto em trânsito, o procedimento é simples. Basta acessar o autoatendimento eleitoral disponível nos canais oficiais da Justiça Eleitoral ou comparecer a qualquer cartório eleitoral dentro do prazo estabelecido. Vale lembrar que essa modalidade não está disponível para eleitoras e eleitores com domicílio eleitoral no Brasil que estarão viajando para o exterior durante as eleições. Nesses casos, a legislação não permite a solicitação de voto em trânsito. Portanto, quem já sabe que estará em outra cidade brasileira no dia da votação deve ficar atento ao calendário da Justiça Eleitoral e providenciar a solicitação até o dia 20 de agosto para garantir o direito de votar sem transtornos. Com informações da redação para o Cidade em Revista, repórter Elison Gonçalves.
0: Obrigado, Elison Gonçalves. O assunto agora é solidariedade. O Cidade em Revista, como faz tradicionalmente, abre espaço.

0: para divulgar iniciativas que façam a diferença na vida de quem mais precisa, ou que fazem. Com a chegada do inverno e a queda das temperaturas, aumenta a procura pelo atendimento oferecido pela Casa da Sopa Capitão Vendramini, que desenvolve ali um importante trabalho de assistência a pessoas e famílias em situação de vulnerabilidade. Quem conversa conosco é o presidente da entidade, Alisson Naves. Ele vem falar sobre o trabalho realizado neste período mais frio do ano, o atendimento prestado à população e a importância da participação da comunidade para que esse serviço continue chegando a quem mais precisa. Vamos acompanhar.
1: Bom dia, amigos da Rádio Tropical. É um prazer estar falando com vocês.
2: Ô, Alisson, o que que tem de novidade nesse período aí para apresentar a população de Três Corações?
1: Nesse tempo de frio, que essa semana deu um frio, aumentou um pouquinho, a gente está com um trabalho de doação de coberta na casa lá. Quem estiver precisando, principalmente o pessoal de rua, né, que é o que é para quem a gente está direcionando, a gente está fazendo serviço lá na Casa Sopa.
2: E qual é o horário que vocês ficam lá para poder fazer esse serviço?
1: Normalmente é terça e quinta. Normalmente é terça e quinta e sábado de manhã. Mas como tá o frio, não tem dia, né?
2: É.
1: Se alguém precisar lá de uma coberta lá, a gente está lá disponível lá para eles lá.
2: E fica aberto até que horas? Que começa que horas?
1: A Casa da Sopa normalmente ela funciona das 8 horas da manhã até as 2 horas da tarde. E excepcionalmente na terça e na quinta, a gente vai até as 5 horas da tarde.
2: Aí sobre aquela a sopa, o almoço que vocês doavam, continua?
1: Continua. De segunda a sexta, das 11 horas até as 20 para o meio-dia.
2: E com esse frio que está fazendo, aumenta ali as pessoas, né?
1: Aumenta sim.
2: E como é que está sendo aí as arrecadações? O pessoal tem colaborado, porque aumentando o número de pessoas para poder almoçar, aí tem que aumentar também o volume das panelas, né? E com isso tem que contar com apoio, né?
1: Assim, graças a Deus, nunca faltou pra gente essa parte de mantimento pra gente dar continuidade na sopa lá. Graças a Deus, a população tem ajudado muita gente, a gente, graças a Deus, não pode reclamar. A gente tem sempre recebido mantimento lá.
2: Em média, quantas pessoas comem por dia lá?
1: Em média, 40 pessoas. A gente serve, em média, em torno de 100 pratos por dia.
2: E a gente vê também que tem pessoas que repetem, né, a refeição.
1: Isso. Tem muitas pessoas que às vezes é só aquela refeição no dia, né? Agora a gente tem a casa amarela lá, que é a casa de passagem lá, que agora fornece a janta, aí tá colaborando com a gente também. Antes de ter essa casa de passagem, essas pessoas que iam lá só tinham essa refeição no dia.
2: Então ajuda vocês bastante com essa nova casa.
1: Isso.
2: Além dos cobertores, agasalhos com calçados, blusas, roupas, também continua a distribuição?
1: Continua. Nosso trabalho não para nunca, né? É o ano inteiro.
2: E agora aumenta mais ainda a distribuição, né? Nesse período. Isso,
1: principalmente a parte de investimento de frio.
2: É isso que preocupa bastante.
1: Isso. Traz uma certa preocupação pra gente, porque são pessoas que estão em necessidade, né?
2: E também quando a pessoa também, a gente fala muito de alimentação, muito de agasalho, tem a saúde da pessoa, que às vezes vão aí também procurar algum medicamento, alguma coisa, um resfriado, uma gripe qualquer, né?
1: A gente tem a nossa farmacinha lá, que a gente recebe muito medicamento, assim, pessoas que às vezes o tratamento acabou, aí esses remédios que sobraram passa pra gente lá. E a gente, na medida do possível, vai passando pra aqueles que não tem, né? Leva a receita pra gente lá, a gente, se tiver a medicação na nossa farmacinha lá, a gente dá de forma gratuita.
2: Então vocês continuam recebendo doações de medicamentos que, às vezes, em casa a pessoa pode tomar, e vocês continuam recebendo?
1: Continua.
2: Bem, agora para fechar, vocês também têm orações aí, né?
1: A gente tem um serviço de vibração, a gente fala, né? Vibração, que é toda quinta-feira, às 9 horas da manhã.
2: E todas as pessoas podem participar?
1: Qualquer um que precisar, estiver passando uma necessidade espiritual no momento ali, é só procurar a gente na Casa da Sopa lá, que nesse horário a gente faz tem um trabalho de vibração lá.
2: À noite não tem mais?
1: À noite tem as palestras, que é quarta-feira. A palestra é das 8 às 9.
2: Ó, valeu então, muito obrigado aí. Você tem atendido nós novamente e parabéns pelo trabalho de vocês aí.
1: Obrigado, Zezinho, pelo espaço e um abraço a todos aí.
0: Agora vamos falar de oportunidade. A Prefeitura de Três Corações, por meio da Secretaria Municipal de Administração e Recursos Humanos, informa que estão abertas as inscrições para o processo seletivo simplificado. Trata-se do edital de número 006/2026, destinado à contratação temporária de psicólogos.

0: Nesta edição, toda a documentação exigida deverá ser anexada diretamente na plataforma de inscrição, trazendo mais praticidade e agilidade aos candidatos. Outra novidade é que todas as convocações e chamadas serão divulgadas pelo site da Prefeitura, garantindo mais transparência e facilidade no acompanhamento das etapas do processo. Inscrições até o dia 26 de julho deste ano. Para mais informações é só acessar o site da Prefeitura de Três Corações. Outro assunto. Nas últimas edições do Cidade Revista, mostramos a repercussão de vídeos que registravam brigas em diferentes pontos de Três Corações, inclusive na região central. O assunto, repito, gerou grande participação dos ouvintes que também levantaram questionamentos sobre a presença de adolescentes e o possível consumo de bebidas alcoólicas em alguns desses episódios. Para esclarecer como funciona a fiscalização, a nossa reportagem ouviu representantes da Prefeitura e também da Polícia Militar. Dando sequência à apuração, hoje nós vamos abrir espaço para o outro órgão que tem papel fundamental na proteção dos direitos das crianças e adolescentes, o Conselho Tutelar. Quem conversa com a nossa reportagem é a conselheira tutelar Thaís Dark. Ela explica como é a atuação do órgão nessas situações, quando o conselho pode ser acionado e como é realizado o trabalho em parceria com os demais órgãos responsáveis. Ouçam.
1: Olá, ouvintes. Aqui quem fala é Thaís, conselheiro tutelar no município de Três Corações. Inicialmente, nós gostaríamos de esclarecer que o conselho tutelar, ele não tem uma função punitiva, mas de garantir a proteção dos direitos de crianças e adolescentes. Então, quando nós recebemos informações de adolescentes consumindo bebidas alcoólicas ou envolvidos em situações de violência, o nosso papel é verificar o que levou aquele jovem a essa situação e quais medidas de proteção precisam ser adotadas. É claro que cada caso é analisado individualmente, nós realizamos o atendimento ao adolescente e à família, orientamos os responsáveis e, quando necessário, nós fazemos o encaminhamento para os serviços da rede de proteção, como saúde, assistência social, acompanhamento psicológico e outros órgãos que possam auxiliar aquele núcleo familiar. Importante destacar que a família, ela exerce um papel fundamental. O diálogo, a supervisão e o acompanhamento dos filhos são fatores essenciais para prevenir situações de risco. Então, quando nós identificamos que a família também precisa de apoio, nós buscamos fortalecer esses vínculos por meio da rede de atendimento existente no município. Aproveitamos para reforçar que o fornecimento de bebida alcoólica para menores de 18 anos é proibido por lei, é uma prática que é considerada crime e coloca em risco o desenvolvimento físico, emocional e social desses jovens. É uma responsabilidade, né, de toda a sociedade proteger nossas crianças e nossos adolescentes, e é por isso que nós, do Conselho Tutelar, nós pedimos à população tricordiana que não se cale, que ao presenciar qualquer situação que represente risco ou violação de direitos, que procure o Conselho Tutelar, situado na Avenida 7 de Setembro, 258 Centro, ou através do nosso contato telefônico 3239-7184, a Polícia Militar, por meio do 190 em situações de emergência, ou que utilize os demais canais de denúncia, como Disque 100.
0: Ok. Conselheira tutelar Thaís Dark falando ao Cidade em Revista. 11:30, intervalo comercial, já voltamos.
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0: Daqui a pouquinho tem Rádio Notícia, tá quase chegando a hora.
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0: 11:35, Cidade em Revista. E agora vamos falar sobre um dos eventos tradicionais do calendário de Três Corações, o Encontro Nacional de Motociclistas, né? Um dos eventos mais tradicionais, seguindo em fase de preparação e prometendo reunir participantes de diversas cidades e estados. A organização trabalha nos últimos detalhes e enfrenta desafios para a realização dessa edição. Entre as principais mudanças está a definição de um novo local para o evento. Diferente dos anos anteriores, o encontro não será realizado no Parque Dondinho. Não será. Quem traz os detalhes é o organizador Luiz Henrique Reguim. Ele explica os motivos da mudança, vem falar sobre os preparativos para o evento e o que o público pode esperar dessa edição. Acompanhe, preste atenção nos detalhes.
9: É um evento de menor proporção. É um evento que a gente não pode, não tem condições de oferecer toda a estrutura, sendo uma época fria, agosto, vento, muito frio ainda. A gente não tem condições de oferecer um local coberto, como a gente sempre oferece, então vai ser bem acampamento mesmo. E a gente espera, o movimento espera, mesmo assim, contar com os irmãos, né? A gente está fazendo o convite, a equipe está divulgando aí, a gente espera mais mesmo o público motociclista, né? E esse público motociclista, a gente é, a gente não pode mensurar uma quantidade. A gente espera aí ter um bom público. Não vai ser público, né? Vai ser participante, vai ser colaborador, vai ser aquele que vai acampar aqui com a gente aqui e curtir um ótimo final de semana.
10: Além dos motociclistas, o evento é voltado para toda a família? O que foi preparado para o público em geral?
9: Então, o encontro de motociclistas, as pessoas são sempre bem-vindas, a família em geral toda, são sempre bem-vindas, né? A gente, infelizmente, não tem um espaço público e uma condição para oferecer a toda a família um evento público, né? Num local público. Vai ser no local fechado, mas mesmo assim, toda a família tricordiana que quiser comparecer, entre em contato com algum motociclista que conheça e comigo, né? Luizão, pelo telefone 359-8883-7310 para ter mais informações, e serão todos bem-vindos. O motociclismo, ele é aberto, ele é família, é irmandade, então todos são bem-vindos ao encontro de motociclista Três Corações versão motoacampamento esse ano.
10: Então, a programação de shows, apresentações, exposição de motos e demais atrações, o que você pode explicar para nós? Porque diz que já tá, vai ser um evento praticamente restrito.
9: Temos duas bandas confirmadas que estão colaborando com a gente, né? A gente ainda está com dificuldade ainda em patrocínio, a gente ainda não começou, pelo pouco tempo, a gente não começou a correr atrás de patrocínio para oferecer condições para as bandas e contar com outras atrações. Por enquanto temos duas bandas confirmadas, que é a banda Projeto Piloto, que foi fechada com o nosso irmão Júlio César, que está na organização, e a banda Olhos Verticais. Essa banda é Olhos Verticais, é uma banda de Varginha, sempre está presente com a gente, sempre colaborando também, e são bandas de rock and roll, né? Para quem gosta, rock and roll, rock nacional, Raul Seixas, Raimundos, o Rapa, são bandas aí que tá apoiando a gente aí, que vai nos oferecer essa condição de tá realizando o evento.
10: Bem, o encontro também movimenta a economia local. Qual é o impacto para os hotéis, restaurantes, comércios e prestadores de serviço durante o evento?
9: Sim, sempre, né? O bom do motociclismo é isso, que movimenta o comércio local, movimenta os hotéis, tanto que a gente ficou preocupado no local próximo ao centro, justamente isso aí, para a gente dar condição de estar movimentando os hotéis aí e o comércio local, né? O evento lá, tá? O pessoal vai poder levar cooler, vai poder levar a churrasqueira, vai poder fazer o churrasco lá, mas nem por isso o pessoal vai deixar de ir no comércio, nas lanchonetes, nos restaurantes, e estarem, né, o motoacampamento, mas mesmo assim vão estar aí nos hotéis da cidade.
10: Qual é a expectativa da organização em relação ao público desta edição? O que você espera?
9: Então, por ser um motoacampamento, um local aberto, local sítio, né? Um sítio, então é uma novidade pra gente. A gente vai tentar a gente sempre teve o carinho dos motociclistas de virem a Três Corações. Eles esperam sempre estar vindo Três Corações, mas não aquele público que vai ao Parque Dondim, né? Que é um público geral, infelizmente, sociedade. A gente não está podendo oferecer para a comunidade tricordiana esse evento aberto ao público, né? É aberto ao público, mas em local público, devido às condições dessa gestão da Prefeitura, da Secretaria de Cultura.
0: 11 horas e 41.
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0: Agora é hora do Rádio Notícia, o espaço em que o ouvinte participa e ajuda a chamar atenção para situações que afetam o dia a dia da população. Quem entra em contato hoje é o ouvinte Sérgio. Ele relata preocupação com as condições que alguns brinquedos instalados no Parque Municipal Dondinho. Além do relato, ele encaminhou também fotos à nossa reportagem, mostrando ali os pontos que considera preocupantes. Segundo o ouvinte, alguns brinquedos precisam passar por manutenção e, caso apresentem riscos, devem ser interditados até que os reparos sejam realizados, para evitar possíveis acidentes envolvendo crianças que frequentam, obviamente, o local. Vamos ouvir o relato.
12: Bom dia. É Sérgio que está falando. Eu sou pai de uma criança de 7 anos. Tem um brinquedo lá no Pelezão, né? No parquinho do Pelezão, que é o escorregador. Ele é um conjunto de escadas, de esteira para subir e descer por 2 escorregadores. Um patamar de descida do escorregador, está faltando uma tábua, faltando não, uma tábua está quebrada e está com 2 ferpas bem grandes. Uma criança já enfiou o pé aí e já machucou. O pai levou embora. E mais crianças podem pisar e pode machucar. E são 2 ferpas com... tá parecendo uma navalha, igual uma faca. Se uma criança enfia o pé e entra com a perna e corta a veia em cima, é um acidente fatal, né? Então, essa situação, que eu saiba... que eu vi quebrado já tem mais de 30 dias e ninguém, o órgão responsável, o zelador, ninguém viu isso aí ainda. E tem outros brinquedos também que estão quebrados e com risco de dano físico para as crianças, né? Então, essa foto aí está mostrando muito bem que o pedaço de tábua quebrou e ficou 2 ferpas grandes e com risco sério para as crianças. Eu queria saber se tem alguma maneira ou de consertar, né, ou de interditar totalmente esse brinquedo e outros também que estão com problema aí. Obrigado.
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0: Pois é, a sua sugestão de pauta, denúncia, reclamação ou elogios pode ser feita. Nós gostamos de reforçar que esse espaço é para você contribuir com o nosso jornalismo e ajudar a mostrar o que acontece de fato em Três Corações. Então, eu reforço para você o canal para participação 3239-3606. Você pode mandar a sua mensagem de áudio, texto, vídeos e fotos. Nós aguardamos. 11:45, Rádio Notícia, sua voz em destaque. 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
0: 15 para o meio-dia, breve intervalo, eu volto já.
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15: 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Nota de falecimento. É com profundo pesar que a família de Jair Lino de Oliveira comunica seu falecimento e convida parentes e amigos para seu sepultamento, hoje, 21 de julho, às 16 horas, saindo o féretro da funerária São Vicente de Paulo para o cemitério São João Batista. Familiares comunicam o falecimento de Jair Lino, mais conhecido como Canarinho. Residia no bairro Bandeirantes. Antecipadamente, a família enlutada agradece.
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16: No episódio de hoje, vamos atualizar a tramitação de um projeto encaminhado pela Prefeitura à Câmara Municipal no dia 13 de julho de 2026. A proposta altera a Lei Municipal número 5.120, de 6 de novembro de 2024, que autorizou o Poder Executivo a contratar uma operação de crédito junto à Caixa Econômica Federal por meio do programa Finisa, o financiamento à infraestrutura e ao saneamento básico. Mas afinal, o que que muda com esse projeto? É importante destacar que a proposta não cria um novo financiamento. Na prática, ela faz adequações na lei que já havia sido aprovada anteriormente. Segundo a Prefeitura, essas alterações são necessárias para adequar o texto às exigências mais recentes do Manual para Instrução de Pleitos do Governo Federal, documento que estabelece as regras técnicas e jurídicas para que estados e municípios possam contratar financiamentos com recursos federais. Essas atualizações, de acordo com a justificativa enviada ao Legislativo, são necessárias para que Três Corações possa dar continuidade ao processo de contratação do financiamento junto à Caixa Econômica Federal dentro do programa Finisa. E por que que isso é importante para a população? Porque o Finisa é uma linha de crédito voltada para investimentos em infraestrutura e saneamento. Os recursos podem ser utilizados, por exemplo, em obras de pavimentação, drenagem, mobilidade urbana, construção e melhoria de espaços públicos, infraestrutura viária e outros projetos considerados estratégicos para o desenvolvimento do município. Ou seja, neste momento, o projeto não autoriza uma nova obra específica, mas busca manter regularizada a legislação municipal para que o município possa avançar na contratação desses recursos e futuramente investir em melhorias na infraestrutura da cidade. E como é que está a tramitação? O projeto ainda está em análise nas comissões permanentes da Câmara Municipal. Até o momento, ele já recebeu o parecer favorável da Comissão de Orçamento, Controle, Finanças e Tributação por meio da relatora vereadora Mônica Lemes. Também recebeu o parecer favorável da Comissão de Constituição, Redação, Justiça e Cidadania com relatório do vereador Elias do Projeto Ipiranga. Com esses pareceres, o projeto segue tramitando na Câmara e ainda deverá passar pelas próximas etapas do processo legislativo antes de ser levado para a votação em plenário pelos vereadores. Nós continuaremos acompanhando, é claro, toda a tramitação e sempre que houver novos desdobramentos, voltaremos com as atualizações aqui no Em Tramitação. Esse foi o episódio de hoje. Na próxima edição, estaremos de volta com mais informações sobre os projetos que estão sendo discutidos na Câmara Municipal aqui da nossa cidade. 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Então, até a próxima.
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0: Bom, 11:50, faltando o que? 10 minutos para o meio-dia. O assunto agora é segurança pública. Foi lançado na noite de ontem na Câmara Municipal de Três Corações o programa Cidade Segura, uma iniciativa apresentada pela Prefeitura com a proposta de ampliar o sistema de vídeo monitoramento do município. De acordo com o Executivo, o projeto prevê a instalação de mais de 600 câmeras inteligentes, recursos como reconhecimento facial e leitura automática de placas de veículos. A expectativa é reforçar o monitoramento urbano e ampliar o apoio às forças de segurança na prevenção e investigação de ocorrências. Nossa reportagem acompanhou o lançamento e ouviu autoridades e representantes envolvidos na iniciativa. Você acompanha agora as entrevistas com o prefeito Dimas Abraão, o comandante da Polícia Militar em Três Corações, Tenente Coronel Leonardo Raimundo de Freitas, e o representante da empresa responsável pelo projeto, Rafael Cantanazzo, que explicam como o programa deverá funcionar.

0: visitantes, dos passantes por Três Corações. Então isso nos dá um orgulho muito grande. Começamos já, dentro de 60, 90 dias, ele estará 100% funcionando, como eu já disse isso hoje, já disse aqui na minha fala, 73% da iluminação pública, que também é da segurança, né, Zezinho? Já está todos com lâmpada de LED. Se Deus quiser, daqui 30, no máximo 40 dias, estarão 100% tudo em LED.
1: Ô, prefeito, esse estudo desse projeto, com instalações de câmeras aqui, modernas, para facilitar a segurança da nossa cidade, esse trabalho vinha mais de um mês atrás aí, não sei quantos dias, eu conversei com o coronel da Polícia Militar, e era um projeto já antigo. Você já estava namorando esse projeto, já estava colocando aí praticamente em prática, né?
0: É isso, Zezinho, a gente estava trabalhando, fazendo um estudo técnico, fazendo um estudo com a polícia, com os técnicos da polícia, e marcando e demarcando e remarcando os pontos onde a gente está colocando essas câmaras. É um projeto já de bastante tempo e é aquele negócio, se a gente divulgar antes, mesmo que a gente vá fazer, a população começa a nos cobrar antes e o serviço público, ele é mais moroso. Então nós estamos hoje lançando, porque nós já começamos a montar o programa Cidade Segura.
1: Bem, ô prefeito, as atividades que sempre tem na cidade, comemorações, carnaval, outras comemorações, sempre gasta fazer câmeras, ligo, para se trazer mais segurança. Com essas câmeras agora, soluciona o problema de vez?
0: Zezinho, nós vamos resolver o problema de vez. E mais uma coisa, quando tem um evento, vamos falar que a gente vai fazer um evento lá hoje na nossa Casa da Saúde, lá na FEMIG, que agora é do nosso município. É onde está funcionando toda a nossa parte da saúde. Nós temos uma câmera móvel, a gente leva ela para lá e ela faz todo o trabalho que tem que ser feito. Então, além das nossas câmeras aqui, quando tem um evento, dentro de um colégio, dentro de qualquer lugar, a gente tem uma câmera móvel, com reconhecimento facial, com tudo, como as outras câmeras vão funcionar, essa também funciona dessa maneira.
1: Agora vamos jogar o mais importante que a população quer saber, o custo dessas câmeras.
0: Isso vai ficar em torno de 200 mil por mês. E hoje, naquela gravação que você estava junto comigo de manhã, que a IPTV gravou, ele erroneamente disse que é 2 milhões por mês. Não é isso. As câmaras vão custar 200 mil por mês. O totem que tinha no passado, há 3 anos atrás, e que já não estava funcionando, há 3 anos atrás custava 188 mil reais mensais. E as câmaras hoje, com mais de 600 câmaras, quase chegando a 650, vão custar 200 mil reais por mês.
1: E com a tecnologia mais moderna, né?
0: Com certeza, né, Zezinho? É reconhecimento facial, é reconhecimento de placa, se a pessoa tiver com uma arma na mão ou escondendo alguma arma que a câmera capte. Então é tudo muito mais moderno, é muito mais ágil. É um painel na Polícia Militar. Como disse o Rafael, a Polícia Militar é o que age no momento, no flagrante. A Polícia Civil é no passado, então, e a Polícia Militar comunica imediatamente com a Polícia Civil. Então é muito mais moderno, é muito ágil, muito rápido.
1: Então vai ter uma triangulação perfeita: Polícia Militar, Polícia Civil e Corpo de Bombeiros.
0: Polícia Militar, Polícia Civil, Corpo de Bombeiros, Polícia Rodoviária Federal e Polícia Federal.
1: E até mesmo a própria prefeitura também, com a sua secretaria.
0: Sim, a secretaria, nós vamos ter um painel lá. É claro que nós não podemos ficar fiscalizando, isso não é função nossa, isso é função da polícia, mas a gente vai acompanhar algumas coisas para saber como é que está, principalmente a mobilidade, o trânsito da cidade. Essa coisa a secretaria vai acompanhar por essas câmaras. Ela computa o número de carros que está passando na ponte de hora em hora, de minuto em minuto. Ela computa tudo isso, essas câmaras.
2: Bom, você ouviu aí o prefeito Dimas Abraão. Agora vamos falar com o representante da empresa responsável pelo projeto. Trata-se de Rafael Cantanazzo.
1: O Rafael Cantanazzo, ele que é representante da empresa Ontecnologia, que vem fazer um projeto aqui em Três Corações, Cidade Segura. Ele fez as explanações aqui, como vai funcionar esse projeto, e vai trazer detalhes para a população de Três Corações, dando mais segurança e mais tranquilidade para o povo tricordiano em matéria de segurança. É um prazer falar com você.
3: Obrigado, prazer é todo meu. Um abraço especial para todos os ouvintes da Rádio Tropical. A Uno Tecnologia veio para

0: junto com a prefeitura, ser um divisor de águas do município de Três Corações. E hoje podemos explicar um pouco mais a tecnologia que vai ser empregada aqui no município. É uma tecnologia de ponta, comparada a várias outras cidades, capitais do Brasil, e Três Corações vai estar na vanguarda da segurança pública. Então você, morador de Três Corações, tricordiano, turista que vem visitar a cidade ou que passa por aqui, pode se sentir seguro, tá em paz, poder acordar cedo, ir trabalhar, ganhar o pão de cada dia, o comerciante abrir o seu comércio, as crianças na escola vão estar mais seguras, sendo vigiadas, e a bandidagem não vai ter vez. Três Corações agora vai estar monitorada, vai estar vigiada, e tudo que acontecer agora, a gente vai estar de olho.
1: E quantas câmeras vão ser instaladas aqui na nossa cidade?
0: Mais de 600 câmeras vão ser instaladas. A Polícia Militar, juntamente com o Poder Executivo, fez todo o mapeamento da mancha criminal do município e nós fomos impondo a tecnologia que era necessária para que tudo funcionasse de forma perfeita. Então, com o apoio da PM, o Poder Executivo e a ONU Tecnologia, fomos distribuindo todos os pontos e as tecnologias para que torne o sistema robusto, com o menor custo possível e traga o efeito desejado.
1: E a partir de quando que essas câmeras começam a funcionar? Ainda este ano?
0: Não.
1: Pelo tanto de 600, mais de 600 câmeras?
0: Não, com certeza. O nosso projeto é de entregar entre torno de 70 a 90 dias. Mas na região central, eu acredito que nos próximos dias já teremos algumas câmeras funcionando. Principalmente em frente à igreja matriz e também no calçadão ali, em frente ao calçadão 18, na praça ali. Então, em poucos dias, algumas câmeras já estarão funcionando, já estarão de poder da Polícia Militar. Então, vamos ter aí pelo menos esse prazo aí. 70, 60, até 90 dias, tudo funcionando perfeito, treinamento dado, e é o que é o nosso projeto.
1: Dá pra gente e você explicar o sistema de funcionamento, como é que vai ser, para o ouvinte ter uma visão assim melhor, como vai ser demonstrativo dela, perante os veículos, perante as pessoas.
0: Tá. O demonstrativo das câmeras será, a gente vai ter dois intuitos. Vai ter o reconhecimento facial, que é a detecção das faces, de procurar as pessoas com mandado, e também a leitura de placa, que vai ser com veículos que tem algum problema judicial. É bom salientar que essas câmeras com leitura de placa, ela não tem o intuito de multar, de gerar qualquer tipo de empecilho para o cidadão tricordiano. Ela é mais no intuito de quê? É identificar um veículo roubado, um veículo que já esteja com um mandado em aberto. Então, tudo é voltado para a segurança da população. Então, essas duas tecnologias vão estar implementadas aí no prazo aí no máximo de 90 dias.
1: Nós temos aqui em Três Corações praticamente 3 entradas na cidade ou mais. Esses pontos vão ter também as câmeras?
0: Não só as entradas e saídas, como também as saídas vicinais e rurais. Então, foi feito um projeto tanto para a zona urbana quanto para a zona rural. O projeto da zona rural é um projeto muito robusto. A gente tem, eu posso dar de antemão alguns pontos, mas são todos caráter sigilosos, mas a saída para a flora, alguns pontos nas saídas ali da Pedra Negra, né? Acho que é Pedra Preta. E ali na saída penitenciária tem as saídas ali de estrada de terra. Então o sistema está muito robusto, foi bem cercado. Então eu falo assim, mesmo que o bandido venha de helicóptero, a gente vai estar filmando.
1: Polícia Militar, Polícia Civil e as autoridades judiciárias.
0: Isso, todas essas instituições terão acesso ao sistema e a ONU é a guardiã das imagens. Então, todas as gravações, as leituras de placas ficam sobre a guarda da ONU, porém de acesso às Forças de Segurança Pública e à Prefeitura, que é a detentora do contrato.
1: Se tiver chovendo e der problema nas câmeras, como é que as instituições?
0: Toda a responsabilidade é da ONU Tecnologia. Então, se tiver qualquer dano ao patrimônio, furto, acidente, quebra, queimar, qualquer tipo de problema que houver na câmera, a ONU Tecnologia é responsável. A gente vai estar dando a manutenção no prazo aí bem rápido para poder restabelecer.
2: 12 horas e 1 minuto.
3: Ok, confirmando. 12:01. E dando continuidade ao assunto de segurança pública, agora é a vez do Tenente Coronel Leonardo Raimundo de Freitas falar aos microfones da Tropical.
1: Eu vou conversar aqui com o Tenente Coronel Leonardo Raimundo de Freitas, ele que é o comandante da Polícia Militar daqui de Três Corações. Há meses atrás participamos aqui de uma reunião para ter aí essa situação mais segura. E hoje pode ser realidade. que vai ser para a Polícia Militar, essas câmeras vai reforçar, vai ajudar a população ticordiana, pode ajudar a Polícia Militar.
4: Boa noite, Zezinho Rodrigues, ouvintes da rádio. Na verdade, essa reunião, ela aconteceu ano passado, vocês estavam aqui também, e esse ano nós fizemos a segunda reunião com uma etapa avançada do projeto, que era justamente essa questão do reconhecimento facial. Essas câmeras, elas estão em pontos estratégicos da cidade, diversas câmeras, né? Que foi definido aí junto com a prefeitura, mediante análise por parte da Polícia Militar. E hoje, esses locais, onde estarão essas câmeras, de alguma forma ela vai fornecer uma informação que a Polícia Militar, que a Polícia Civil necessite naquele momento, e é uma grande ferramenta de prevenção criminal no município de Três Corações.
1: Coronel, fala para nós sobre esse trabalho que vai ser feito. Teve que ter assim, muitos estudos com essa empresa ONU que vem colocar essas câmeras da nossa cidade, mas a Polícia Militar foi fundamental, né? Para mostrar aí o município para a empresa.
4: Exatamente, a Polícia Militar, né? Ela atua 24 horas no terreno, em todos os quatro cantos da cidade, então a gente tem um conhecimento muito profundo da geografia da cidade e de onde os fatos criminais ocorrem ou têm grande possibilidade de ocorrer, ou por onde passa um grande número de pessoas ou de veículos. Então esse estudo foi feito de forma minuciosa, apresentado aos técnicos, né, à prefeitura, para que colocasse as câmeras que realmente seriam necessárias para fazer esse cercamento, esse cinturão, né, de segurança digital e em Três Corações.
1: Essas câmeras estavam fazendo falta, precisava aqui em Três Corações, como em outras cidades estão aderindo também aí, isso aí vai ajudar muito a segurança para a população, vai facilitar também o trabalho da Polícia Militar?
4: Com certeza, Zezinho Rodrigues, esse projeto com essa magnitude, tendo em vista aí o tanto que a cidade de Três Corações está desenvolvendo, a localização estratégica dela, né? Diante aí de algumas rodovias federais, principalmente, com acesso ao Rio de Janeiro, com acesso a São Paulo, a proximidade dessas rodovias, né? Ela é um caminho por onde muitos turistas passam para ir para os circuitos das águas, interior de São Paulo. Então essas câmeras estão em locais que a gente consegue monitorar e, além disso, nós conseguimos ter também o acesso a câmeras que estão em outros municípios. Então a gente consegue fazer, interligar se um veículo passou aqui, aonde, qual a próxima câmera que ele passou. Então a gente consegue fazer esse monitoramento. Então o nosso objetivo é fazer esse cinturão de segurança, né? Começamos esse grande projeto aqui em Três Corações, outros municípios da nossa unidade também já estão aderindo ao projeto. Então a nossa região aí, ela vai ficar cercada digitalmente.
1: Coronel, todo esse trabalho aí vai ficar central na Polícia Militar. Vai usar a mesma sala que as câmeras anteriores estavam usando, não sei se pode até dizer. Já tem também pessoas preparadas para ficar 24 horas para dar atenção à população da nossa cidade sobre as câmeras?
4: Sim, vai ser no mesmo local, né? Um local específico que já foi criado para essa finalidade, para receber essa central de monitoramento, e ela já fica, Zezinho Rodrigues, num local da Polícia Militar que ele funciona obrigatoriamente e ininterruptamente, 24 horas por dia, 365 dias no ano. Então essas câmeras, elas vão permanecer no local que elas precisam realmente estar.
1: Daniel, com essa implantação dessas câmeras, a base vai continuar ficando na praça, continua o Resende de Andrade? A população nos pergunta, e a base vai continuar ou não?
4: Zezinho, a base, ela virou vamos dizer assim, um cartão postal da nossa praça, né? Ela vai permanecer lá, ela não sai, ela é uma referência para o cidadão tricordiano, ela é uma referência aí para a nossa comunidade, aquelas pessoas que procuram a Polícia Militar para poder registrar um boletim de ocorrência, pedir alguma informação. Então ela permanece na nossa praça central, conforme já vem ocorrendo.
1: Para terminar, o que você falaria para a população de Três Corações depois desse trabalho que o senhor vem fazendo em conjunto com a prefeitura, com a Câmara Municipal de Vereadores? e dar mais segurança de nossa cidade e também com essa empresa que está instalando as câmeras aqui em nossa cidade.
4: Bom, quando a gente fala em prevenção criminal, Zezinho Rodrigues, a gente está falando em qualidade de vida para as pessoas. Então, quando a gente trabalha uma estratégia, um programa dessa magnitude, alinhado às outras ações da Polícia Militar, que continuam normalmente, né? A gente está falando em levar qualidade de vida para todas as pessoas, independente de ser moradores ou frequentadores do município. Então, nosso objetivo com essa fortalecer a prevenção criminal, fortalecer a segurança, é realmente levar qualidade, mais qualidade de vida para as pessoas que moram aqui ou que passam por aqui.
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3: Confirmando 12:08.
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3: Pois é, ontem foi celebrado o Dia Internacional do Xadrez. Você sabia disso? Uma data que reforça a importância desse esporte como ferramenta de aprendizado e desenvolvimento. Em Três Corações, o projeto Mentes Brilhantes tem se destacado pelos resultados conquistados em competições, mas principalmente pelo incentivo ao estudo, ao raciocínio lógico e à participação das famílias na formação das crianças e dos adolescentes. A iniciativa vem se revelando e vem revelando talentos e colocando o município em evidência em diversas competições, mostrando que o xadrez vai muito além do tabuleiro. Quem conversa com a nossa reportagem é o médico Dr. Hugo Couto, um dos incentivadores e apoiadores do projeto Em Três Corações. Ele fala, nesta ocasião, sobre a importância da modalidade para o desenvolvimento dos jovens, os resultados alcançados e o impacto social e educacional do projeto Mente Brilhante, ou Mentes Brilhantes. Vamos acompanhar o que ele diz.
7: O projeto Mente Brilhante, né, ele tem uma parceria público-privada. Então, a prefeitura, né, desde o começo, a Secretaria de Educação, juntamente com o professor Anderson, fizemos um projeto com o apoio de todos os médicos aqui da Associação Médica, da Unimed. Nós temos o apoio também financeiro da Unicred, um apoio da Logos, em que a gente faz uma bolsa escola em que a Logos, ela fornece material escolar durante um ano para aquele aluno do xadrez que também seja um bom aluno na sala de aula. Nós temos também outros participantes, apoiadores do projeto, sabe? Então, é um projeto que está avolumando e, assim, ele tem se demonstrado muito útil para a base da nossa sociedade, que são as crianças. Com o projeto, as crianças, elas necessariamente precisam ter um bom desempenho escolar, ter assiduidade na sala de aula, elas precisam ter comprometimento com o xadrez, ou seja, não faltar às aulas de xadrez. Nós fazemos aulas presenciais e aulas online com mestres de xadrez, e aonde Três Corações tem se destacado no circuito sul-mineiro, e digo até em relação a Minas Gerais mesmo, com a modalidade do xadrez. Os meninos levam a nossa bandeira, literalmente a bandeira tricordiana, ela é estendida em todas as cidades aqui do sul de Minas, onde passa o xadrez. E vou te dizer uma coisa, é um orgulho para nós, tricordianos, sabermos que a gente está sendo agora reconhecido por essa modalidade esportiva que é o xadrez.
8: E a gente vê, doutor, que essa modalidade é tão importante que incentiva mais os familiares dos alunos, incentiva também eles nas escolas, fica mais fácil desenvolver seus estudos e vem ganhando também nomes e quem sabe amanhã pode ser um grande jogador de xadrez profissional.
7: Com certeza, tem a parte assim de foco. Os meninos, eles desenvolvem, vamos dizer, tolerância, paciência, espírito esportivo, sabe? eles muitas vezes não jogam contra, eles jogam com alguém, porque eles sabem a importância de ter um parceiro, respeitar o próximo. É, tira muito as crianças de tela, e hoje as telas, elas geram, vamos dizer assim, conexões, e nós temos algoritmos nessas telas que geram dependência cerebral. Então, só de você estar reduzindo o tempo de uma criança em tela, você já está trazendo um benefício emocional muito grande. E somado a isso, você contribui até para uma melhor relação familiar, igual você mesmo disse. Hoje nós vemos que nos projetos, os pais dos meninos, mães e pais, têm participado com eles. Ou seja, o xadrez tem se demonstrado um local, um espaço de revelação familiar. Nós percebemos nitidamente um maior convívio entre pais e mães. Há um maior, entre pais e filhos, né? Pais, mães e filhos. Há um maior convívio familiar, há uma melhor relação e interação na família oriunda do xadrez. E quando eles estão indo competindo, agora, em muitas cidades, não competem só os alunos. Os pais e mães também estão indo. Eles vão não só para acompanhar os filhos, mas para participarem dos torneios de xadrez também. Então é algo muito interessante. Quem não conhece o projeto, nós convidamos aí para conhecer o projeto que chama Mentes Brilhantes. E o projeto, ele é liderado, vamos dizer assim, pelo professor Anderson. O professor Anderson, ao meu ver, ele tem um papel fundamental aí na liderança do projeto de xadrez. Ele realmente, ele está muito envolvido e comprometido com o projeto.
8: Perdão. Como é que surgiu assim esse apoio do senhor com a sua equipe para o projeto Mentes Brilhantes e apoiar maciçamente o xadrez? Qual foi essa ideia?
7: Olha só, na verdade, eu já praticava o jogo de xadrez, eu sempre gostei do xadrez. E o xadrez me proporcionou também grandes oportunidades. E quando eu fomentei essa questão, eu encontrei o professor Anderson, que já tinha também uma semente do xadrez aqui plantado nas escolas como um instrumento pedagógico. Aí nós unimos, tentamos, e outras pessoas também contribuíram muito na época, né? O antigo falecido e saudoso Osli Lemos, ele também foi um grande apoiador. O Paulo Nabate, do Colégio União, também. A Flávia, desde antes de ser vice-prefeita, a Flávia também era uma grande apoiadora do xadrez. Eu nem vou citar outros nomes, porque eu vou estar sendo até injusto com muitas pessoas de bem que apoiam o xadrez aqui na nossa cidade. E o projeto está assim, você precisa de ver quantas crianças estão na fila esperando as seletivas para poderem entrar.
3: Meio-dia 15, e assim terminamos com as notícias do esporte. Mas na sequência vem o Donizete de Almeida, e ele que finaliza o Cidade Revista. Muito obrigado pela sua atenção, pelo carinho, pela sua audiência. Continue focado aqui, porque agora vem as ocorrências policiais. Tenham todos uma ótima tarde de terça-feira. Amanhã de volta às 11 horas em mais um Cidade Revista. Boa tarde. 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
0: Jovem foi morto a tiros em um bar em Alfenas. Homem foi assassinado pelo cunhado em Poço Fundo. Motociclista fica ferido após tentar manobra de retorno e colidir com carro em Machado. Perseguição policial termina com apreensão de 22 quilos de drogas em cristais.
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0: Jovem foi morto a tiros em um bar em Alfenas. Ontem de madrugada, o jovem Rian Souza, de 23 anos, foi assassinado a tiros em um bar no bairro Aparecida, em Alfenas. A vítima jogava sinuca e consumia bebida alcoólica quando o suspeito chegou acompanhado de várias mulheres. Os dois começaram a discutir e o jovem foi baleado. Ele foi levado por populares para o hospital Alzir Avelano, mas não resistiu aos ferimentos. Segundo informações, o crime teria sido motivado por desavenças antigas entre o autor e a vítima. O corpo foi levado para o IML. Logo pela manhã, a polícia militar prendeu o autor do crime na cidade de Paraguaçu. Ele foi autuado pelo homicídio e encaminhado

0: Delegacia de Alfenas. Homem foi assassinado pelo cunhado em Poço Fundo. Um homem foi morto a facadas pelo cunhado na zona rural de Poço Fundo. Segundo a Polícia Militar, a vítima foi encontrada já sem vida. O suspeito confessou o crime à polícia, afirmando que a motivação foi um desentendimento familiar antigo. A Polícia Civil realizou a perícia no local e encaminhou o corpo ao IML. O autor foi autuado em flagrante e levado para o presídio. Motociclista fica ferido após tentar manobra de retorno e colidir com carro em Machado. Ontem de manhã, houve uma colisão frontal entre um carro e uma motocicleta na rodovia MGC 267 em Machado. Segundo informações, o acidente aconteceu quando o condutor da moto fez uma manobra de retorno na pista e entrou na frente do carro. Ele ficou ferido e foi levado para a Santa Casa. O condutor do carro não sofreu ferimentos e permaneceu no local até o encerramento do boletim de ocorrência. Perseguição policial termina com apreensão de 22 quilos de drogas em cristais. A ação envolveu uma perseguição policial após um motorista desobedecer a ordem de parada e iniciar uma fuga em alta velocidade ontem à tarde na cidade de Cristais. Após realizar manobras perigosas, o condutor perdeu o controle da direção e colidiu na defensa metálica da pista. Depois do acidente, o suspeito abandonou o carro, um Nissan Versa, e fugiu para uma área de mata. Ele foi localizado, resistiu à prisão, mas acabou capturado e preso em flagrante por tráfico de drogas. Dentro do veículo, os policiais encontraram 21 tabletes de maconha e um de cocaína, cerca de 22 quilos de drogas. O suspeito foi encaminhado para a delegacia e, após o auto de prisão em flagrante, foi recolhido ao sistema prisional. Encerramos o programa Cidade em Revista desta terça-feira, agradecendo a sua audiência e desejando uma boa tarde. Na sequência, você fica com o programa Comando 95.
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Você já parou para pensar no impacto da saúde e do movimento na sua vida? 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
1: Cidade em Revista. 21 de julho de 2026. Doom Scrolling alerta para riscos do excesso de notícias ruins à saúde mental. Justiça Eleitoral abre prazo para solicitação do voto em trânsito. Casa da Sopa, Capitão Vendramini, reforça assistência a famílias em situação de vulnerabilidade durante o inverno. Prefeitura mantém inscrições abertas para processo seletivo de psicólogo em Três Corações. Conselho Tutelar esclarece atuação em casos envolvendo adolescentes e consumo de álcool. Encontro Nacional de Motociclistas terá novo local em Três Corações. Ouvinte alerta para condições de brinquedos no Parque Municipal Dondinho. Programa Cidade Segura é lançado com proposta de ampliar o vídeo monitoramento no município. Projeto Mentes Brilhantes incentiva o estudo e revela talentos no xadrez em Três Corações.
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0: 14 horas.
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4: Dado especial para Estevam Avelar. O Estevam é tricordiano, fotógrafo e um profissional que construiu uma trajetória de destaque na televisão brasileira, levando o talento nascido aqui em Três Corações para uma das maiores emissoras de televisão do país, que é a Rede Globo.
5: Marília Pera, José Fiuk, Rita Lee, Paulo José e Zezé Mota. Pô, o filme é do caramba, é a história do Antônio Pedro.
4: Nossa.
5: É um filme de, sobre o dublagem, né? Uhum. Sobre o estúdio de dublagem, uma coisa parecida com isso. E a Marília Pera sonhava em viajar, embora para os Estados Unidos, vai viver ali dentro.
4: Uhum.
5: O filme é lindo, né? Sim. O filme é lindo. Aí, depois do Cacá Diegues, eu fiz o filme do Júlio Bressani.
4: Sim.
5: Que aí, sim, é o oposto, assim. Júlio Bressani é outro de 220, né? A família do Júlio Bressani é aqui de campanha.
4: Uhum.
5: A mãe dele é de campanha.
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1: Cidade em Revista. 21 de julho de 2026. Doom Scrolling alerta para riscos do excesso de notícias ruins à saúde mental. Justiça Eleitoral abre prazo para solicitação do voto em trânsito. Casa da Sopa Capitão Vendramini reforça assistência a famílias em situação de vulnerabilidade durante o inverno. Prefeitura mantém inscrições abertas para processo seletivo de psicólogo em Três Corações. Conselho Tutelar esclarece atuação em casos envolvendo adolescentes e consumo de álcool. Encontro Nacional de Motociclistas terá novo local em Três Corações. Ouvinte alerta para condições de brinquedos no Parque Municipal Dondinho. Programa Cidade Segura é lançado com proposta de ampliar o vídeo monitoramento no município. Projeto Mentes Brilhantes incentiva o estudo e revela talentos no xadrez em Três Corações.
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3: Dado especial que é Estevam Avelar. O Estevam é tricordiano, fotógrafo e um profissional que construiu uma trajetória de destaque na televisão brasileira, levando o talento nascido aqui em Três Corações para uma das maiores emissoras de televisão do país, que é a Rede Globo.
4: Eu fiz um trabalho com o Mauro Mendonça, porra,
3: o
4: Gabriela,
3: O filho, ele também é excelente.
4: Nossa, o Gabriela, uma viagem maravilhosa também. Interior do Piauí.
3: Juliana Paz, né?
4: Juliana Paz.
3: Sim, a Ivete também tá bonita na novela, né?
4: É, participação.
3: Isso.
4: Eu fui na Serra da Capivara, um lugar maravilhoso. A Globo propicia isso. As locações. Agora eu fui fazer Nobreza do Amor. Eu fui pra Mossoró, Areia Branca, Natal. E lá para os Cafundó de Natal, lá onde é a base de lançamento de foguete, a gente gravou todas as praias e as falésias.
3: A fotografia também tá linda ali.
4: Tá
3: a coisa mais linda. É a atual novela das seis, né?
4: É.
3: O pessoal entende.
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6: Opa, boa tarde pra você, tudo bem? Salve, salve, 15 horas e 3 minutos. Moísa Mesquita na área com você. E aí? Terçou? Terça-feira maravilhosa, sua linda, hein? Vamos lembrar mais uma terça-feira que já aconteceu muita coisa hoje, tenho certeza, na sua vida. Estamos aí na meiuca da tarde. Bora fazer acontecer, bora sacudir o corpo. Bora que hoje é dia 21 de julho. Daqui a pouco o mês acaba. E o que você fez esse mês? Você já fez muita coisa ou tá só procrastinando? Tá só deixando pra depois? Não, para com isso. Deixar pra depois não, fazer agora. Bora fazer acontecer. E bora começar o nosso Top 3, que é ele que abre o nosso Dá o Play, você sabe, né? E você pode falar comigo aqui no Zap Zap do estúdio 3239-3602.
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6: Top 3, Madonna.

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2: Cidade em Revista. 21 de julho de 2026. Doom Scrolling alerta para riscos do excesso de notícias ruins à saúde mental. Justiça Eleitoral abre prazo para solicitação do voto em trânsito. Casa da Sopa Capitão Vendramini reforça assistência a famílias em situação de vulnerabilidade durante o inverno. Prefeitura mantém inscrições abertas para processo seletivo de psicólogo em Três Corações. Conselho Tutelar esclarece atuação em casos envolvendo adolescentes e consumo de álcool. Encontro Nacional de Motociclistas terá novo local em Três Corações. Ouvinte alerta para condições de brinquedos no Parque Municipal Dondinho. Programa Cidade Segura é lançado com proposta de ampliar o vídeo monitoramento no município. Projeto Mentes Brilhantes incentiva o estudo e revela talentos no xadrez em Três Corações.
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5: Downplay. De volta por aqui no Downplay, 15h18. Agora vai rolar uma sequência aqui. Quem escolheu foi meu companheiro aqui de estúdio hoje. É o Cauã. Cauã, bora curtir Bon Jovi, Living on a Prayer? Bora? Ele tá sem voz, gente, mas bora curtir.

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8: Hoje tem festinha para eles. Quem está soprando as velhinhas?
9: E vamos saber quem está celebrando o dia de hoje, aniversário. Parabéns! Celebrar! E hoje é aniversário da Sônia Maria Antônio Lúcia. Antônia Lúcia. Sônia Maria Antônia Lúcia. Lá na comunidade da Cota. Ô, oh, Sônia Maria, parabéns pra você. Felicidades. Parabéns para Mônica Helena, lá no Jardim Planalto. Parabéns, Mônica. Parabéns para Nilza Helena, lá na Fazenda Barra Mansa. Ô, Fazenda Barra Mansa, tem aniversário hoje por aí. É a Nilza Helena. Parabéns, Nilza Helena. Felicidades para você. E olha só, a Angélica Moraes está mandando aqui um parabéns especial para a Nilza Helena. E olha, tem mais aniversário chegando por aqui, aliás. Tem mais gente mandando parabéns para a Nilza Helena. A Angélica mandou parabéns para a Nilza Helena. Chegou aqui um recado muito especial. Boa tarde. Queria mandar um alô especial, muito especial para a Fazenda Barra Mansa, em especial para a minha mãe, Nilza Helena, que hoje está comemorando mais um ano de vida. Mãe, feliz aniversário. Que Deus te conceda muita saúde, muita paz, felicidades e muitos anos de vida. Também quero dizer que hoje é meu aniversário. Ô, Mônica, parabéns para você. A Mônica do Jardim Planalto, parabéns, Mônica. Um grande abraço para toda a minha família, amigos e para todos os ouvintes da rádio. Se for possível, vou tentar tocar, viu, minha querida? Um beijo para você, um beijo, parabéns, parabéns, parabéns. Muito obrigada, que Deus abençoe todos os ouvintes. Obrigada a você, Mônica, que Deus abençoe você e toda a família, viu, lindona? Parabéns, Mônica, parabéns, Nilza Helena. É mãe e filha fazendo aniversário hoje, que maravilha! Que maravilha! Vamos tocar uma música bem gostosa. Bora, bora, vamos celebrar! Parabéns, Mônica, parabéns, Nilza Helena, parabéns a todos os aniversariantes no dia de hoje. Muita paz, muito amor, muita saúde, o resto a gente corre atrás.

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sucesso de Bruce Dickinson, Tears of the Dragon. Você curtindo aqui o momento rock aqui no Dow Play. Lembrando que toda sexta-feira temos Dow Play no rock. E vamos ter uma dobradinha de Bruce Dickinson, porque vai entrar agora o som de Iron Maiden com Fears of the Dark. Alô, roqueiros de plantão! Salve, salve!

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7: Dado especial para Estevam Avelar. O Estevam é tricordiano, fotógrafo e um profissional que construiu uma trajetória de destaque na televisão brasileira, levando o talento nascido aqui em Três Corações para uma das maiores emissoras de televisão do país, que é a Rede Globo.
8: Marília Pereira, José Fiuk, Rita Lee, Paulo José e Zezé Mota. Pô, o filme é do caramba, é uma história, o Antônio Pedro.
4: Nossa.
8: É um filme sobre dublagem, né? Uhum. Sobre o estúdio de dublagem, uma coisa parecida com isso. E a Marília Pera sonhava em viajar, embora para os Estados Unidos, mas vivia ali dentro.
4: Uhum.
8: O filme é lindo, né? Sim. O filme é lindo. Aí, depois do Cacá de Eggs, eu fiz o filme do Júlio Bressani.
4: Sim.
8: Que aí, sim, é o oposto, assim. Júlio Bressani é outro de 220, né? A família do Júlio Bressani é aqui de campanha.
4: Uhum.
8: A mãe dele é de campanha.
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10: Que cheirinho bom! Tá na hora do café das 4.

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2: Cidade em Revista. 21 de julho de 2026. Doom Scrolling alerta para riscos do excesso de notícias ruins à saúde mental. Justiça Eleitoral abre prazo para solicitação do voto em trânsito. Casa da Sopa Capitão Vendramini reforça assistência a famílias em situação de vulnerabilidade durante o inverno. Prefeitura mantém inscrições abertas para processo seletivo de psicólogo em Três Corações. Conselho Tutelar esclarece atuação em casos envolvendo adolescentes e consumo de álcool. Encontro Nacional de Motociclistas terá novo local em Três Corações. Ouvinte alerta para condições de brinquedos no Parque Municipal Dondinho. Programa Cidade Segura é lançado com proposta de ampliar o vídeo monitoramento no município. Projeto Mentes Brilhantes incentiva o estudo e revela talentos no xadrez em Três Corações.
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0: galera, você ligadinho no 95,7, ouvida Tropical Monte Mais, 16 horas e 22 minutos. Deixa eu mandar um alô pra Ciomara, que tá ligadinha com a gente. E aí, Ciomara, tudo bem? Um abraço pra você. E olha só quem chegou por aqui.
1: Boa tarde, minha amiga Moísa Mesquita. Manda a música pra nós do Jamil e Uma Noite. Colori Papel. O resto pra todos os ouvintes da Tropical FM. Ouvida Tropical é bom demais. E é isso. Fui. Tchau. Uma notícia aí, a nossa querida atriz de Godzilla vs. Kong faleceu aos 18 anos, a Kaylee Hotel. A Dia, que fazia personagem Dia no filme Godzilla vs. Kong, faleceu aos 18 anos, e o Milton Nascimento teve alta no hospital, né? Nosso querido Mituca aí da música brasileira, Milton Nascimento, teve alta, e a atriz Kaylee Hotel morreu aos 18 anos. Uma perca aí pro cinema, né? Ela que se comunicava ali com o personagem, né? Do filme, né? E é isso aí. Um forte abraço, Moisés. Até mais.
0: Até mais pra você, Mercinho, sempre trazendo informações importantes pra gente. Um abraço pra você. Olha, na sequência vai rolar Jamil e Uma Noite, viu, meu amigo? Mas vou tocar aqui na sequência, sabe o quê? Milton Nascimento pra gente comemorar, né? Que ele teve alta, graças a Deus. Vamos aí também trazer aqui o nosso amigo Tião Cascalho. E aí, Tião Cascalho?
2: Moísa, boa tarde, minha amiga. Aqui é o Tião Cascalho. Manda um alôzinho pra nós. Estamos aqui no condomínio Matuco aqui. Estamos aqui te ouvindo. Manda um alô pra mim, um alô pro Auro, o Vicente, o Natal, o Lobão, o Jumarzão aqui, todos nós aqui, estamos aqui na escuta aqui, agarrado no pé do eito, te ouvindo, mestre. Um abraço, Moisés, você toca um musgão pra nós aí, escolhe uma daquelas que eu gosto aí, sapeca ela.
0: Pode deixar, meu amigo Tião Cascalho. Um abraço pra você, pra toda a sua turma, Lobão. Toda a turma que tá aí com o Tião Cascalho, com o Lobão, aí no condomínio Matuque. E olha só, Milton Nascimento teve alta, então vamos comemorar.

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2: 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E por aqui seguimos 16 horas e 32 minutos.

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0: 16 horas e 46 minutos. Bora sacudir o corpo, que hoje ainda é terça-feira, hein?

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2: E vamos ao nosso Rádio Notícia, sua voz em destaque. Um ouvinte procurou o jornalismo da Rádio Tropical por meio do quadro Rádio Notícia para relatar e reclamar do atendimento recebido em um estabelecimento comercial de Três Corações. A participação chama atenção para a importância da qualidade do atendimento ao público e do respeito ao consumidor. Vamos ouvir.
3: A lata aí, sabe que eu fiquei indignado, cara, com a farmácia ali daquela avenida principal lá em cima, lá no Peró, lá, sabe? Eu fui lá comprar um remédio lá que eu tava passando mal e tinha duas funcionárias lá e no momento eu cheguei, uma saiu fora e ficou meio escondida, a outra me atendendo meio, sabe? Parece que sei lá, cara, meio desconfiada, né? E pedi o remédio, 10 envelopinhos de Eno. E no momento já falei pra ela se ela poderia me emprestar o banheiro, pra me usar rapidinho.

0: Eu tava vindo embora pra Cambuquira. E se ela poderia me arrumar também um copo, com meio copo d'água, pra mim poder já tomar um remédio lá no momento. Ela não me ofereceu, não me prestou banheiro, não me ofereceu a água, não me entregou pra me tomar o remédio. Por cima de tudo, cara, ainda me entregou os 10 envelopes. Sem pôr dentro de uma sacolinha, sem pôr dentro de uma embalagem nem nada, me entregou na mão, entendeu? Tive que jogar em cima do banco do carro, lá no mercado onde minha esposa estava fazendo compra, eu pegar uma sacolinha e guardar o negócio, cara. Então eu fiquei, sabe, indignado com isso aí.
1: 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O quadro vai no ar de segunda a sexta-feira, a partir das 11h30, e você pode participar com sugestão de pauta, denúncia ou reclamação.
2: 17h01.
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7: Dado especial e a Estevam Avelar. O Estevam é tricordiano, fotógrafo e um profissional que construiu uma trajetória de destaque na televisão brasileira, levando o talento nascido aqui em Três Corações para uma das maiores emissoras de televisão do país, que é a Rede Globo.
8: Eu fiz um trabalho com o Mauro Mendonça, porra,
7: o filho,
8: Gabriela, o filho.
7: Filho, ele também é excelente.
8: Nossa, o Gabriela, uma viagem maravilhosa também. Interior do Piauí.
7: Juliana Paz, né?
8: Juliana Paz.
7: Sim, a Ivete também tá bonita na novela, né?
8: É, participação.
7: Isso.
8: Eu fui na Serra da Capivara, um lugar maravilhoso. A Globo propicia isso. As locações. Agora eu fui fazer Nobreza do Amor. Eu fui para Mossoró, Areia Branca, Natal. E lá para os Cafundó de Natal, lá onde é a base de lançamento de foguete, a gente gravou todas as praias, né, e as falésias.
7: A fotografia também tá linda ali.
8: Tá
7: a coisa mais linda. É a atual novela das seis, né?
8: É.
7: O pessoal entende.
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1: E olha só quem chegou por aqui.
10: Boa tarde, Moisés Vilas Tafonso. Por favor, dá roupa pra nós aí, tá bom? Boa tarde. Fique com Deus. Boa tarde. Com Deus aí.
1: Ei, Aloysio, tá tudo bem, meu amigo? Fica com Deus também, um abraço, que bom você por aqui. Um abraço pro meu amigo Aloysio Santo Afonso. Quem tá ligadinho com a gente também é o Rodrigo. E aí, Rodrigo, tá tudo bem com você, meu amigo? Pode deixar que tá na sequência por aqui, tá? Um abraço pra você, que bom que você curte o programa. E bora sacudir o corpo, 5h03, tem gente que já tá indo embora, tem gente que vai embora um pouquinho mais tarde. Tem gente que já está no trânsito. E bora, porque eu tô aqui saindo sua companhia até às 18h30.
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1: Cidade em Revista. 21 de julho de 2026. Doom Scrolling alerta para riscos do excesso de notícias ruins à saúde mental. Justiça Eleitoral abre prazo para solicitação do voto em trânsito. Casa da Sopa Capitão Vendramini reforça assistência a famílias em situação de vulnerabilidade durante o inverno. Prefeitura mantém inscrições abertas para processo seletivo de psicólogo em Três Corações. Conselho Tutelar esclarece atuação em casos envolvendo adolescentes e consumo de álcool. Encontro Nacional de Motociclistas terá novo local em Três Corações. Ouvinte alerta para condições de brinquedos no Parque Municipal Dondinho. Programa Cidade Segura é lançado com proposta de ampliar o vídeo monitoramento no município. Projeto Mentes Brilhantes incentiva o estudo e revela talentos no xadrez em Três Corações.
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0: abacaxi é rico em água e fibras, ajudando a aumentar a saciedade entre as refeições, diminuindo o apetite, além de possuir propriedades diuréticas, diminuindo a retenção de líquidos e promovendo a perda de peso. O abacaxi também tem poucas calorias, sendo um alimento útil para adicionar em dietas para baixar o peso.
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0: 18 horas.
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3: Dado especial para Estevão Avelar. O Estevão é tricordiano, fotógrafo e um profissional que construiu uma trajetória de destaque na televisão brasileira, levando o talento nascido aqui em Três Corações para uma das maiores emissoras de televisão do país, que é a Rede Globo.
4: Marília Pereira, José Viuca, Rita Lee, Paulo José e Zezé Mota. Pô, o filme é do caramba, é a história de Antônio Pedro.
3: Nossa.
4: É um filme sobre o dublagem, né? Uhum. Sobre o estúdio de dublagem, uma coisa parecida com isso. E a Marília Pereira sonhava em viajar embora para os Estados Unidos, mas vivia ali dentro.
3: Uhum.
4: O filme é lindo, né? Sim. O filme é lindo. Aí, depois do Cacá de Eggs, eu fiz o filme do Júlio Bressani.
3: Sim.
4: Que aí, sim, é o oposto, assim. Júlio Bressani é outro de 220, né? A família do Júlio Bressani é aqui de campanha.
3: Uhum.
4: A mãe dele é de campanha.
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0: E olha só, 18 horas e 3 minutos. Quero falar o seguinte pra você. Siga em frente, continua firme aí onde você está e cumprindo aquilo que você promete pra você mesmo, sabe? Porque se você não cumprir, você vai se arrepender. Então cumpra fielmente aquilo que você promete na hora de dormir, sabe? Você sabe o que eu tô falando, né?

0: Obrigado.
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3: Cidade em Revista. 21 de julho de 2026. Doom Scrolling alerta para riscos do excesso de notícias ruins à saúde mental. Justiça Eleitoral abre prazo para solicitação do voto em trânsito. Casa da Sopa Capitão Vendramini reforça assistência a famílias em situação de vulnerabilidade durante o inverno. Prefeitura mantém inscrições abertas para processo seletivo de psicólogo em Três Corações. Conselho Tutelar esclarece atuação em casos envolvendo adolescentes e consumo de álcool. Encontro Nacional de Motociclistas terá novo local em Três Corações. Ouvinte alerta para condições de brinquedos no Parque Municipal Dondinho. Programa Cidade Segura é lançado com proposta de ampliar o vídeo monitoramento no município. Projeto Mentes Brilhantes incentiva o estudo e revela talentos no xadrez em Três Corações.
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0: É o sucesso de Michael Bublé com Everything pra você. Olha, agora você que gosta de uma música chonada, aquelas músicas românticas, eu sempre toco pra você, mas essa daqui vou te falar. Prepara o coração.
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5: E olha só, vamos ver com a nossa mensagem final. Sintonia Positiva para você, atenção, atenção onde você estiver. Eu espero de coração que hoje tenha sido um dia de muitas bênçãos para você. E que esteja sendo uma semana de vitórias. Mas eu quero te lembrar de uma coisa. Antes de reclamar da vida, antes de reclamar por chateações que acontecem no dia a dia, lembra de tudo que já aconteceu. Tudo que já aconteceu na sua vida sem que você precisasse pedir. Você acordou, você respirou, você enxergou o amanhecer. Conseguiu dar mais um passo e recebeu mais uma oportunidade de viver, não é? Às vezes o maior milagre não é aquilo que Deus faz, mas sim é tudo aquilo que Ele continua permitindo que você viva todos os dias. Por isso, lembra de ser grato, de agradecer. Ainda há muito na sua vida pela frente. Siga sempre agradecendo. Sempre agradecendo. É a mensagem que eu deixo pra você hoje. Agradeça. Agradeça. E antes de reclamar, lembra de tudo que você está vivendo. Tudo que já aconteceu com você sem que você pedisse a Deus. E as glórias da vida, né? E quando a chateação vier, respira com calma, conversa com Deus, coloca pra Ele. Se na hora não tiver como ter aquele momento, mas se segura. Que vai ter a hora que você vai chegar em casa, você vai respirar e Deus já vai ter ajeitado tudo, tá? E por aqui eu vou ficando, 18 horas e 34 minutos. Daqui a pouquinho o Luiz Carlos de Freitas chega pra ser a sua companhia com Flash Hits. Lembrando que a programação da Tropical é sempre caprichada pra você, escolhida a dedo, qualquer horário, tá? Continua aqui conosco. Um beijo pra você, fique com Deus, que Deus abençoe a sua vida infinitamente. Deus, nosso Senhor Jesus, Nossa Senhora, esteja sempre à frente, cobrindo com seu manto, lhe dando paciência, resiliência. E vamos juntos. É muito bom estar com você do outro lado. E saindo de uma sequência de músicas românticas, vou agitar um pouquinho pra você, tá? Fechando aqui o Down Play. Beijo. Fica com Deus.

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meus amigos, boa noite. 19:05, noite de terça-feira, 21 de julho. Nós estamos começando por aqui em 60 minutos no seu rádio Flash Hits, o som dos grandes amores. Eu sou Luiz Carlos de Freitas, a supervisão geral é de Fernando Musa. A você que nos honra com a sua audiência em qualquer lugar da cidade ou da região, nosso boa noite. Pela 95,7, a música selecionada, clássicos nacionais e internacionais. Muito obrigado pelo seu carinho, pela sua participação. 3239-3602 é o nosso WhatsApp para você dar a sua mensagem de texto ou de voz. Deixa eu mandar um abraço grande para quem está aniversariando hoje. No compromisso aí do dia 21 de julho, os nossos parabéns para Nils Helena na Fazenda Barra Mansa, Mônica Helena no Jardim Planalto e na comunidade da Cota, Sônia Maria Antônio Lúcio. Felicidades. Vida longa aos nossos homenageados. A gente começa abrindo Simple Red.

0: Legião Urbana, Pais e Filhos. Teve também antes For Your Babies, Simple Red. Muito obrigado pelo seu carinho, sua energia. Forte abraço a todo mundo ligado e sintonizado. Flash Hits, volta já.
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2: Agora são 19h22. Aquele grande abraço. Obrigado mais uma vez, fazendo parte da nossa sintonia. A você, pregado aí nas ondas a 95,7. Olha, deixa eu mandar um abraço grande ao meu amiguinho aí, ouvinte também, Otávio Ribeiro Souza. Ele é filho do Itamar, da Casa do Extintor. Fez aniversário também. Foi na semana passada, ô Itamar? Foi semana passada ou essa semana ainda? Fala pra nós aí, por gentileza. Otávio Ribeiro Souza, foi ontem, olha só, aponta pra minha idade do Otávio aí. Gente, quanto tempo eu não vejo essas crianças aí, viu? 12 anos, Otávio, felicidades pra você, viu? Um abraço grande, obrigado pela sua audiência. A programação hoje também é especial pra você. Abraço grande, a família abençoada, sintonizada com a gente, Itamar. Nobre amigo aqui da Casa do Extintor. Terça-feira, 21 de julho. Som dos grandes amores.

Essa música foi trilha sonora de novela. Senhoras e senhores, inesquecível George Michael. Careless Whisper. Sussurros descuidados. 19 horas e 27, terça-feira, 21 de julho. Agora a próxima canção é The Righteous Brothers. Unchained Melody. A presença, a pedido aí do Thiago, do Hotel Calabresa, para os pais na Feira de Gado e para todo mundo que curte. Clássicos nacionais e internacionais.

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3: Dezenove horas e 37.
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3: 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Quando nós tocamos a música Unchained Melody, aí nosso amigo Mercinho lembrou lá do Patrick Swayze, né? Aliás, um ator, dançarino, cantor norte-americano, ele se tornou um dos maiores ícones de Hollywood nos anos 80 e 90, graças à sua versatilidade. Estrelando sucessos mundiais como Dirty Dancing, em 1987, e Ghost, Do Outro Lado da Vida, em 1990. E por falar em Patrick Swayze, ele mesmo cantando, com parceria de Wayne Fraser. Ela é como o vento. 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

Muito obrigado e boa noite a Márcia do Jardim das Alterosas. Clarinha de Fátima, hoje tá meio dodói, mas tá ouvindo o programa. Melhoras pra você, querida. Recupere-se. Terça-feira, 21 de julho. Tereza, TT de Campos do Jordão. De perto ou às longas distâncias. Tropical. 19 para as 8. Muito obrigado, Heloísio Santo Afonso. E a todo mundo ligado e sintonizado. 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De Minas Gerais. Take a look at me now. Phil Collins.

0: sexta, das 19 às 20. Flash Hits, o som dos grandes amores. Som que você curte ouvir à noite. Hoje nós estamos mandando aquele abraço especial pro meu pequeno ouvinte, Otávio Ribeiro Souza, que já é um homenzinho, né? 12 anos, afinal. Muito obrigado pela audiência, fico feliz de saber que ele tá ligado aí com o programa, filho do Itamar, da Casa do Extintor. Otávio Ribeiro Souza, um abraço.
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3: 19:51, estamos no ritmo final da programação. Muito obrigado fazendo parte aí do programa em qualquer lugar da cidade ou região.

Crawl Daddy House, Better Be Home Soon. 19:54, músicas que a gente não esquece. Vamos recordar. Deixa eu mandar um abraço grande pra Silvia. Tá me pedindo o som da Toni Braxton. A canção Spanish Guitar. Recordando. 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

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Por aí vai. Aquele violão espanhol, Toni Braxton. 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A gente vai finalizando por aqui. Grande abraço. Obrigado por ouvir o programa. A gente volta amanhã às 19 horas. Aguardamos a transmissão para a Voz do Brasil. A todos uma boa noite e até amanhã.

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1: Olá, boa noite.
2: Boa noite para você que nos acompanha em todo o país.
1: Terça-feira, 21 de julho de 2026.
2: Vamos aos destaques na Voz do Brasil.
1: Brasil continua fora do mapa da fome, segundo o relatório divulgado hoje pelas Nações Unidas.
2: O documento aponta ainda que o país reduziu a insegurança alimentar severa. Márcia Fernandes.
3: A proporção da população brasileira que não tem renda suficiente para consumir a quantidade mínima de calorias para uma vida saudável se manteve abaixo de 2,5%. O indicador é utilizado para apontar se o país está no mapa da fome.
1: Portaria regulamenta o trabalho no comércio durante os feriados.
2: Norma estabelece que o funcionamento nesses dias vai depender de negociação coletiva. Gabriela Noronha.
4: Na prática, o acordo impede que as empresas escalem funcionários nos feriados por decisão unilateral.
1: E vamos falar também do Julho Amarelo, mês de conscientização sobre hepatites virais.
2: Saiba mais sobre a doença, a importância do diagnóstico precoce e o tratamento oferecido pelo SUS. Graziele Bezerra.
5: Todos os anos, mais de 1.300.000 pessoas morrem por complicações causadas por algum tipo de hepatite.
1: Hoje, na apresentação da Voz do Brasil, Luciana Vasconcelos e Nazi Brum.
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1: Relatório da Organização das Nações Unidas para a Alimentação e Agricultura, divulgado hoje, estima uma queda da fome no mundo.
2: Em 2025, eram 645 milhões de pessoas, quase 14 milhões a menos quando comparado ao triênio encerrado em 2024.
1: E de acordo com o documento,

0: o Brasil registrou redução da insegurança alimentar severa e continua fora do mapa da fome.
1: Isso significa que o país manteve abaixo de 2,5% a proporção de quem não tem renda suficiente para consumir a quantidade mínima de calorias para uma vida saudável.
2: Segundo o relatório O Estado da Segurança Alimentar e Nutrição no Mundo 2026, o Brasil segue fora do mapa da fome. O documento, elaborado em conjunto pela Organização das Nações Unidas para a Alimentação e Agricultura, Organização Mundial de Saúde, Fundo das Nações Unidas para a Infância e outros órgãos ligados às Nações Unidas, foi divulgado nesta terça-feira. A proporção da população brasileira que não tem renda suficiente para consumir a quantidade mínima de calorias para uma vida saudável se manteve abaixo de 2,5%. Esse indicador, chamado de prevalência de subnutrição, é utilizado para apontar se o país está ou não no mapa da fome. O relatório também apontou a diminuição da insegurança alimentar severa, que chegou a 0,6%. O ministro do Desenvolvimento e Assistência Social, Família e Combate à Fome, Wellington Dias, explicou esse percentual.
3: O Brasil continua fora do mapa da fome. Dentro do Brasil, tivemos redução na insegurança alimentar severa de 1,2% para 0,6%. Isso significa que aproximadamente 1 milhão e 200 mil pessoas que estavam naquela situação mais grave, aquela que coloca em risco a vida, ficaram agora fora do mapa da fome.
2: Os dados divulgados são relativos ao período entre 2023 e 2025. De acordo com o relatório, o custo da dieta saudável no Brasil foi de US$ 4,89, em paridade do poder de compra por pessoa ao dia. Isso equivale a cerca de R$ 12,13 em poder de compra local. O relatório estima que 7,8% da população mundial enfrentou a fome, o que representa 645 milhões de pessoas, uma redução de quase 14 milhões de pessoas em todo o planeta em comparação com o triênio encerrado em 2024. Para chegar aos números do relatório sobre segurança alimentar e nutrição, foram utilizados indicadores como tamanho da população, perfil de renda e custo médio de uma cesta de alimentos saudável. Reportagem Márcia Fernandes.
0: O funcionamento do comércio em feriados, de forma geral, vai depender de negociação coletiva.
1: É o que estabelece uma norma regulamentada por meio de portaria do Ministério do Trabalho e Emprego.
0: O texto também define exceções, como postos de combustíveis, hotéis, restaurantes, entre outros serviços.
4: O acordo assinado nesta terça-feira, que formaliza regras sobre o funcionamento do comércio em feriados, é resultado da negociação entre representantes de trabalhadores e de empregadores. O documento condiciona a abertura de determinados tipos de atividades à autorização prévia, a ser definida por convenção coletiva de trabalho, entre elas supermercados, lojas e comércio varejista em geral. De acordo com o Luiz Marinho, ministro do Trabalho e Emprego, a medida é um instrumento de equilíbrio entre as partes.
5: O diálogo permanente é a ferramenta mais eficiente para evitar conflitos. O que a gente espera é que tenha maturidade das lideranças sindicais, trabalhadores, empregadores, para em torno de uma mesa, um café, um chá, vocês possam encontrar soluções de problemas que parece que não tinha solução. E quanto mais se conversa, pode-se ir aproximando essa possibilidade.
4: Na prática, o acordo impede que as empresas escalem funcionários nos feriados por decisão unilateral. Questões como o pagamento adicional, folgas e compensação de jornada também deverão ser definidas em negociação coletiva. Para Ivo Dall'Acqua, diretor da Confederação Nacional do Comércio de Bens, Serviços e Turismo, o debate deve continuar.
6: A coisa não para por aqui, nós temos absoluta consciência disso, mesmo porque novas formas, novos mecanismos, novas ferramentas vêm sendo incorporadas ao mundo do trabalho. Então eu creio que hoje nós estamos celebrando um acordo muito bem discutido, foi consensuado, mas o nosso diálogo tem que ser permanente.
4: As novas regras não se aplicam, no entanto, às atividades que já possuem autorização permanente para funcionar em feriados, como hospitais, hotéis, postos de combustíveis e outros serviços considerados essenciais. As empresas que descumprirem o acordo ficam sujeitas à fiscalização e à aplicação de multas administrativas. Reportagem Gabriela Noronha.
1: A regra se aplica exclusivamente aos feriados. O funcionamento do comércio aos domingos permanece regulamentado por lei.
0: Julho é o mês de conscientização sobre as hepatites virais.
1: A campanha Julho Amarelo chama atenção para a prevenção, o diagnóstico precoce e o tratamento da doença, que muitas vezes evolui de forma silenciosa.
0: Confira na reportagem quais são os sinais de alerta e como o SUS atua no combate às hepatites.
7: A manicure Tabata Nepomuceno contraiu hepatite D quando criança e a tipo B depois de adulta. A doença provocou uma cirrose hepática e há 11 anos ela passou por um transplante de fígado. Hoje, ela se dedica a alertar sobre os perigos da doença.
8: Hoje, os maiores índices de transplante hepático no Brasil são por conta do vírus do hepatite B, hepatite C e hepatite D. O tratamento precoce evita a evolução da doença.
7: Os principais sintomas da hepatite são cansaço intenso, febre, náuseas e vômitos, dor abdominal, pele e olhos amarelados, urina escura e fezes claras. Mas isso já na fase inflamatória do fígado. O hepatologista Henrique Carvalho Rocha, do Hospital Universitário de Brasília, explica que na fase inicial da doença, os sintomas são silenciosos. Por isso, é preciso estar atento.
9: A grande maioria das pessoas não vão ter nenhum sinal e sintoma de que está infectado com algum vírus de hepatite. O ideal é aquela pessoa ou aquele paciente que tem alguns riscos, que tem essa preocupação e procure. E quem que são esses pacientes, né? Então, profissionais de saúde, sempre é importante ter essa avaliação, porque tem um risco aumentado, principalmente de infecção pela hepatite B, né? O modo de transmissão. Pessoas que têm relação sexual desprotegida, usuários de drogas. Então, esses pacientes que tenham risco maior, esses realmente têm que ficar vigiando.
7: Segundo a Organização Mundial da Saúde, as hepatites virais matam mais que o vírus da AIDS. Todos os anos, mais de 1.300.000 pessoas morrem por complicações causadas por algum tipo de hepatite. A campanha Julho Amarelo reforça a importância do diagnóstico precoce e o tratamento dessas doenças, como explica Tieme Arakawa, coordenadora-geral de Vigilância das Hepatites Virais do Ministério da Saúde.
10: É durante esse mês que a gente tem uma série de atividades sendo realizadas para mobilização em relação à testagem, em relação à vacinação, em relação à educação em saúde, para que a gente realmente possa dar visibilidade a essas doenças que ainda são um grave problema de saúde pública.
7: Ainda de acordo com Arakawa, o SUS oferece diagnóstico e tratamento gratuitos.
10: Então, vacina da hepatite A e vacina da hepatite B estão disponíveis no SUS. A queda dos casos de hepatite A se deu muito por causa da vacinação. Em relação ao diagnóstico, a gente tem testes rápidos de hepatite B e hepatite C. São testes que são realizados dentro da unidade básica de saúde ou em qualquer outro tipo de serviço e tem um resultado em até 30 minutos.
7: Existem 5 tipos de hepatites virais. No Brasil, as mais comuns são causadas pelos vírus A, B e C. O tipo D é mais comum na região norte do país e a hepatite E, menos frequente em solo brasileiro, ocorre com maior facilidade na África e na Ásia. As hepatites A e E são transmitidas por ingestão de água ou alimentos contaminados, falta de saneamento básico e higiene inadequada. Já as hepatites B, C e D são transmitidas por contato com sangue contaminado, relações sexuais desprotegidas, compartilhamento de agulhas, seringas ou objetos pérfuro-cortantes e da mãe para o bebê, a chamada transmissão vertical. Reportagem Graziele Bezerra.
1: Agricultoras rurais podem participar da chamada pública voltada ao fortalecimento da autonomia e da geração de renda das mulheres no campo.
0: Serão destinados cerca de 49 milhões de reais a 67 projetos.
11: A chamada pública vai contemplar mulheres em todas as regiões do país. é destinada, por exemplo, a agricultoras familiares assentadas da reforma agrária, quilombolas, indígenas e extrativistas. Os projetos selecionados vão contar com profissionais na assistência técnica para apoiar as produtoras rurais na organização da produção, no acesso às políticas públicas, na adoção de práticas agroecológicas, na comercialização e no fortalecimento das organizações coletivas. Quem explica é a presidente da Agência Nacional de Assistência Técnica e Extensão Rural, ANATER, Loroana Coutinho de Santana.
12: Eles estarão realizando um acompanhamento desde a produção, passando pelo processamento, pela gestão das organizações, né? Sejam elas individuais ou coletivas, até a comercialização dos produtos. Então, esse profissional é justamente a espinha dorsal para o fortalecimento dessas mulheres, né? Para que elas possam, a exemplo, vislumbrar ações no âmbito da sua produção, para que elas possam gerar renda, possam ter organização na sua unidade.
11: A agricultora familiar Ilneia Barros participou de um curso de assistência técnica e extensão rural e conta como foi o acompanhamento.
13: Fiz extensão rural para que eu pudesse beneficiar os meus produtos. E através de Arvema Terra, as nutricionistas, o pessoal, que deram todo suporte para que eu viesse até um desempenho legal no campo e poder vender a minha mercadoria.
11: Os projetos deverão atender, no mínimo, 50% de mulheres negras, 30% de mulheres jovens e 30% de mulheres de povos e comunidades tradicionais, com prioridade para quilombolas e indígenas. Também terão preferência propostas voltadas a mulheres em situação de maior vulnerabilidade social, como vítimas de violência e responsáveis pelo cuidado de pessoas com deficiência. As entidades credenciadas na ANATER poderão apresentar propostas entre os dias 16 e 31 de julho de 2026 por meio do portal anater.org/chamada-pública. Reportagem Thaís de Araújo.
1: Garantia de que insumos essenciais cheguem a regiões remotas cortadas por rios depende das condições de navegabilidade.
0: Para evitar desabastecimento, especialmente no norte do país, o Departamento Nacional de Infraestrutura de Transportes, o DENIT, reforçou o monitoramento hidroviário.
1: O levantamento feito em tempo real permite o planejamento da navegação em tempos de cheias ou seca dos rios.
14: As condições de navegabilidade dos rios brasileiros são monitoradas de forma contínua. Elas servem para orientar o transporte hidroviário, o deslocamento de pessoas e o abastecimento de cidades com combustíveis, alimentos, medicamentos e outros insumos essenciais, especialmente na região norte. Para isso, o Departamento Nacional de Infraestrutura de Transportes, o DENIT, desenvolveu o Plano de Monitoramento Hidroviário. O levantamento considera informações como nível das águas, vazão dos rios, profundidade dos canais e outros parâmetros hidrológicos. Os dados são usados para identificar trechos com possível restrição à passagem de embarcações e para orientar o planejamento das ações de manutenção. Na região norte, o sistema acompanha essas informações em tempo real e também considera os efeitos de fenômenos climáticos, como o El Niño, que podem alterar o regime dos rios. Segundo o Ministério dos Portos e Aeroportos, as condições dos rios variam ao longo do ano por causa das chuvas e da dinâmica natural das águas. Na estiagem, o nível dos rios pode limitar a navegação em alguns trechos. Já no período de cheia, o aumento da correnteza e as mudanças no leito dos rios também podem interferir na circulação de embarcações. Com base nos dados, é possível planejar a segurança da navegação, a continuidade do transporte de passageiros e cargas e a maior confiabilidade das hidrovias brasileiras. Reportagem Edinaldo Júnior.
0: Há 36 anos, o Estatuto da Criança e do Adolescente, o ECA, transformou a proteção da infância e da juventude em uma rede integrada de ações.
1: E garantiu a implantação do Sistema de Garantia dos Direitos da Criança e do Adolescente.
0: O sistema reúne conselhos tutelares, delegacias, Ministério Público, Poder Judiciário.
1: E integra diversas áreas, como assistência social, saúde, educação, cultura e lazer, além dos canais de denúncia e fiscalização.
0: Vamos saber como funciona com o repórter Pablo Mundim.
15: O Estatuto da Criança e do Adolescente mudou a forma como o Brasil protege a infância. Com o marco legal criado em 1990, crianças e adolescentes deixaram de ser vistos apenas como pessoas que precisavam de assistência e passaram a ser reconhecidos como sujeitos de direitos. Ao longo desses 36 anos de atuação, o Estatuto estruturou uma rede de proteção composta por diferentes instituições, como explica a socióloga Enide Rocha.
16: Antes do ECA, as crianças e adolescentes não eram vistos como sujeitos de direitos. A gente naturalizava o envolvimento de crianças no trabalho doméstico. Hoje, com o ECA, eles passaram a ser vistos como pessoa em desenvolvimento. E a Constituição é muito clara, no artigo 227, quando ela coloca prioridade absoluta e diz assim que o Estado, a família e a sociedade têm o dever de proteger crianças e adolescentes.
15: A proteção integral que prevê o Estatuto é feita pelo Sistema de Garantia dos Direitos da Criança e do Adolescente, que reúne conselhos tutelares, delegacias especializadas, Ministério Público, Judiciário, Assistência Social, Saúde, Educação e canais de denúncia. Fábio Meirelles, diretor de proteção da criança e do adolescente, destaca que cada órgão tem uma função específica, mas todos trabalham de forma integrada para proteger vítimas e interromper ciclos de violência.
17: A rede de proteção é um conjunto de instituições, serviços, que atuam de forma integrada para garantir os direitos de crianças e adolescentes e protegê-los de qualquer forma de violência, negligência, exploração ou violação de direitos. Então, nenhuma instituição atua sozinha. A proteção, ela vai depender da articulação entre diferentes políticas públicas.
15: Em muitos casos, o primeiro atendimento é feito pelo Conselho Tutelar. É ele quem recebe denúncias, aplica medidas de proteção e aciona os demais serviços sempre que há ameaça ou violação de direitos. O presidente do Colegiado dos Conselheiros Tutelares de Goiânia, Rondinelli Ná Barbosa, explica qual é o papel do conselho.
18: Quando essas denúncias chegam até o Conselho Tutelar, a nossa primeira preocupação é em acolher, para que nós possamos fazer o encaminhamento correto, tratar essa criança ou adolescente de forma adequada e enquadrar eles no programa ou no serviço que melhor vai assistir à demanda que ele necessita.
15: Quando há indícios de crime, entram em ação as delegacias de proteção à criança e ao adolescente. As investigações comandadas pelas unidades especializadas buscam responsabilizar os autores e garantir que as vítimas sejam acolhidas, evitando a revitimização durante o processo, como defende a delegada Valéria Martirena.
19: A gente trabalha com os casos de violência contra essa criança e adolescente, que geralmente são os crimes sexuais e crimes de maus tratos. Tem muitos policiais capacitados nas unidades circunscricionais também que podem ouvir essa criança, esse adolescente vítima de violência em depoimento especial.
15: O Estatuto da Criança e do Adolescente é um marco legal que criou uma rede de proteção com atuação integrada. Uma responsabilidade compartilhada entre o poder público e toda a sociedade para garantir que cada criança e cada adolescente cresçam com segurança, dignidade e seus direitos respeitados. E qualquer pessoa pode ajudar. Ao presenciar ou suspeitar de violência física, psicológica, sexual, casos de negligência, abandono ou exploração de crianças e adolescentes, a orientação é denunciar. O Disque 100 funciona gratuitamente todos os dias e atende casos de violação de direitos humanos. Os conselhos tutelares, delegacias especializadas e da Polícia Militar também podem ser acionadas em situações de emergência. Reportagem Pablo Mundim.
1: Atenção, estudantes e pesquisadores. Já está aberto o prazo de inscrição para uma das principais premiações científicas do país.
0: O Prêmio Jovem Cientista, neste ano, busca incentivar projetos de inovação tecnológica voltados para o desenvolvimento social e sustentável.
1: Saiba mais com Cláudio Mário Carvalho.
20: As inscrições para o Prêmio Jovem Cientista 2026 seguem abertas até 14 de agosto. O tema deste ano é o uso da inteligência artificial para reduzir desigualdades e promover o desenvolvimento sustentável. A premiação contempla 5 categorias: mestre e doutor, estudante do ensino superior, estudante do ensino médio e mérito institucional, que reconhece uma universidade e uma escola pelo destaque na participação. comum. Podem concorrer estudantes e pesquisadores que atendam aos critérios de idade e formação previstos no regulamento. Os vencedores vão receber laptops e bolsas de pesquisa do Conselho Nacional de Desenvolvimento Científico e Tecnológico, com valores entre R$5.000 e R$40.000. As inscrições podem ser feitas pelo site jovemcientista.cnpq.br. Claudimário Carvalho, para a Voz do Brasil.
0: O Ministério da Educação informou que a plataforma MEC Livros já registrou mais de 618 mil empréstimos virtuais.
1: Saiba quais as obras mais procuradas e como acessar com Raquel Mariano.
2: Segundo o Ministério da Educação, a plataforma MEC Livros reúne mais de 1 milhão de usuários e acumula 384 mil horas de leitura. São Paulo lidera o número de cadastros, seguido por Rio de Janeiro, Minas Gerais, Bahia e Ceará. O catálogo reúne cerca de 25 mil obras e permite leitura imediata pela internet. Nos últimos 30 dias, entre os 4 títulos mais emprestados, 2 são de brasileiros. O primeiro lugar foi Torto Arado, escrito pelo baiano Itamar Vieira Júnior. O romance narra a história de duas irmãs, Bibiana e Belonísia, que, marcadas por um acidente de infância, desenvolvem uma relação profunda de dependência. A obra ainda trata da escravidão contemporânea. E em quarto lugar está A Cabeça do Santo, de Socorro Acioli, publicado em 2014, que mistura realismo mágico e cultura nordestina. A história acompanha Samuel. Ele descobre que consegue ouvir as preces secretas das mulheres para Santo Antônio ao se abrigar dentro da cabeça oca e gigantesca de uma estátua inacabada do santo. Os outros livros mais emprestados estão em segundo lugar: Noites Brancas, do russo Dostoiévski, que explora a solidão, o amor não correspondido e a ilusão. Já em terceiro lugar está A Vegetariana, de Han Kang, escritora sul-coreana, vencedora do Prêmio Nobel da Literatura. O livro conta a história de uma mulher comum que, após ter um pesadelo violento, decide parar radicalmente de consumir e cozinhar carne. Os acessos ao MEC Livros são feitos pela versão para internet e por aplicativo para dispositivos móveis. A versão web concentra 52% do tempo de uso. Mais informações em meclivros.mec.gov.br. Raquel Mariano, para a Voz do Brasil.
0: E essas foram as notícias do governo federal.
1: Uma realização da Secretaria de Comunicação Social da Presidência da República.
0: Com produção da Empresa Brasil de Comunicação.
1: Fique agora com as notícias do Poder Judiciário do Congresso Nacional. Boa noite.
0: Boa noite para você e até amanhã.
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22: Em Angola, presidente do STF e do CNJ defende independência do judiciário.
23: Painel Justiça em Números reúne dados do Poder Judiciário brasileiro e pode ser acessado por todos os cidadãos.
22: Estão abertas as inscrições para a 16ª semana da execução trabalhista.
23: Boa noite, eu sou Marcela Luiz.
22: E eu sou Walter Lima.
23: Presidente do Supremo Tribunal Federal e do Conselho Nacional de Justiça, ministro Edson Fachin, defende independência do judiciário e o diálogo entre os poderes de países democráticos.
22: A fala ocorreu em uma aula magna em Luanda, capital de Angola, na África. Judite Aragão.
24: Fachin disse que essa independência existe para proteger o cidadão. Isso porque o juiz tem que decidir com imparcialidade e sem ceder a pressões políticas, econômicas ou sociais.
25: A independência judicial não pertence ao juiz, pertence ao cidadão. Não existe para proteger magistradas e magistrados. Existe para proteger quem será julgado por eles.
24: O presidente do STF e do CNJ, Edson Fachin, também deixou claro que a democracia constitucional exige diálogo constante entre os poderes.
23: O relatório Justiça em Números 2026, principal publicação estatística do Poder Judiciário Brasileiro, é feito a partir do DataJud, que é a Base Nacional de Dados da Justiça.
22: Além do relatório anual, o painel Justiça em Números também é feito com dados do DataJud. Marcelo Della Libera.
4: O painel Justiça em Números é disponibilizado pelo Conselho Nacional de Justiça de forma online. Ele apresenta os indicadores do relatório Justiça em Números e é atualizado mensalmente. A ferramenta disponibiliza painéis de temas como direito à saúde, violência contra a mulher, crime organizado e sobre a gestão processual dos tribunais. A pesquisadora Isabelle Mota, do Departamento de Pesquisas Judiciárias, destaca um dado histórico sobre o trabalho do Poder Judiciário em 2025.
5: Mesmo recebendo o maior número de novos processos desde o início da série histórica em 2009, conseguimos reduzir o estoque do número de processos pendentes. E 2026 já aponta um novo recorde. Até o momento, nosso painel registra mais de 17 milhões de novos processos, acima dos 16 milhões registrados no mesmo período do ano passado.
4: Esse dado está disponível no painel e pode ser acessado em justiça-em-números.cnj.jus.br.
23: Partidos, coligações e federações já podem realizar as convenções partidárias.
22: As convenções vão até 5 de agosto. Estevão Furtado.
6: O período das convenções partidárias começou ontem, 20 de julho. A data também marcou o início do prazo para exercício do direito de resposta contra ofensas, com prazos de 24 a 72 horas, conforme o veículo de comunicação.
23: Estão abertas as inscrições para a 16ª semana da execução trabalhista.
22: Pessoas e empresas com processos em fase de execução podem inscrever ações na campanha. Larissa Batista.
8: Com o slogan Seu Direito por Inteiro, a iniciativa marcada para o período de 14 a 18 de setembro em todo o país é um esforço concentrado para localizar bens de devedores, incentivar acordos e dar mais celeridade ao pagamento dos créditos trabalhistas. Para outras informações sobre a 16ª Semana Nacional da Execução Trabalhista, acesse csjt.jus.br.
23: STJ suspende liminar que havia determinado paralisação da construção da ponte do Avial no município amazonense de Tefé.
22: Com a decisão foi autorizada a imediata retomada da obra. Fátima Uchoa.
9: Ao conceder liminar em ação popular para paralisar a construção, o TRF1 entendeu haver indícios de irregularidades na licitação para a contratação da empresa responsável pela obra. Contudo, ao atender pedido do município de Tefé, o vice-presidente do STJ, ministro Luiz Felipe Salomão, no exercício da presidência, destacou que a construção da ponte do Abial busca assegurar a prestação regular de serviços públicos essenciais aos mais de 15 mil moradores da região. E é evidente o risco na demora, porque a obra depende da estiagem dos rios amazônicos para a execução.
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23: Uma boa noite.
22: E até amanhã.
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4: Eu sou Humberto Pinheiro e estes são os destaques de hoje do Jornal do Senado, que começa agora. Plano de educação, licença paternidade e segurança marcam o semestre no Senado. Senado vai discutir tratamento para pacientes com doenças raras. Proposta que estabelece regras para profissionais da saúde estética será discutida no Senado. Boa noite.
7: A Comissão de Segurança Pública aprovou neste primeiro semestre uma série de projetos de lei que aumenta as penas para vários tipos de crimes, como roubo de câmeras de vigilância, combustíveis e de celulares, e para o uso de menores de idade para a prática de delitos. A comissão também votou propostas que reduzem benefícios para condenados por crimes violentos e aumentam o tempo de internação de menores infratores. Repórter Bruno Lourenço.
10: A Comissão de Segurança Pública aprovou o aumento das penas para crimes de furto, roubo e receptação de câmeras de vigilância e sistemas de monitoramento eletrônico. Outro projeto votado no semestre tipifica e endurece as penas para os crimes de furto e roubo de petróleo, combustíveis e derivados. Numa tentativa de conter as perfurações clandestinas e o avanço de facções criminosas sobre o mercado de distribuição, o colegiado aprovou ainda a proposta que prevê punição maior para furto de celular para a prática de fraudes e outra que dobra a pena para o furto de aparelhos celulares e aumenta a penalidade para o roubo, que é a subtração do telefone com o emprego de violência. Dois projetos relacionados a menores de idade passaram pela CSP. Um deles acrescenta nova agravante genérica ao Código Penal para punir adultos que utilizam crianças ou adolescentes para cometer crimes. Outro admite até 10 anos de internação para adolescentes infratores, como defendeu o senador Fabiano Contarato, do PT do Espírito Santo.
11: Eu não acho razoável você explicar para uma mãe que teve a filha vítima de estupro, para um rapaz de 17 anos, que após estuprar, matou e ocultou o cadáver, ele vai ficar internado até 3 anos.
10: A Comissão de Segurança Pública também aprovou no semestre iniciativas que proíbem a concessão de liberdade provisória a réus acusados de crimes que resultem em morte dolosa, ou seja, cometidos com intenção, e de liberdade provisória ou medidas cautelares alternativas a presos em flagrante por crimes hediondos ou equiparados. O relator, senador Wilder Moraes, do PL de Goiás, diz que a impunidade e a soltura reiterada de criminosos perigosos alimentam os índices de violência.
12: Indivíduos que pratiquem delitos de tal natureza não devem ser agraciados com liberdade provisória. Criminosos que praticam crimes hediondos devem permanecer presos.
10: A Comissão de Segurança Pública ainda aprovou o projeto de lei que põe fim à soltura automática de presos caso a justiça atrase a revisão periódica da prisão preventiva.
7: O acesso a diagnóstico, medicamentos e tratamentos para pessoas com doenças raras estará em debate na Comissão de Direitos Humanos do Senado. A audiência pública vai reunir especialistas, representantes de pacientes e autoridades para discutir os desafios enfrentados por essa população. Um dos principais temas será a situação do Elevides, medicamento indicado para pacientes com distrofia muscular de Duchenne. A reportagem é de Patrícia Oliveira.
13: O debate sobre o acesso a terapias avançadas para doenças raras também vai tratar da situação regulatória do medicamento Elevides, usado no tratamento da distrofia muscular de Duchenne, uma doença que provoca perda progressiva da força muscular. A comercialização do remédio foi suspensa temporariamente devido a efeitos colaterais graves. A audiência deve reunir representantes da Anvisa, do Ministério da Saúde, da indústria farmacêutica, especialistas e familiares de pacientes. Para o senador Hermes Klan, do PL de Santa Catarina, a rapidez no acesso ao tratamento é fundamental para quem convive com a doença.
14: E é muito grave, é doído, a gente sente muito. Então, é para ontem, essa gente não pode esperar.
13: Devem ser discutidas também as políticas públicas voltadas a pessoas com doenças raras. A data da audiência ainda será definida.
7: O Senado deve analisar um projeto que define quais profissionais estão habilitados a atuar na área da saúde estética. A proposta busca estabelecer regras mais claras para o setor e evitar insegurança jurídica. A intenção é dar mais segurança tanto aos profissionais que prestam esses serviços quanto aos consumidores que buscam procedimentos estéticos. As informações com o repórter Douglas Castilho.
26: O texto limita a atuação profissional no setor àqueles que detêm formação superior específica, como biólogos, biomédicos, enfermeiros, farmacêuticos, fonoaudiólogos ou fisioterapeutas. A medida, porém, não modifica as atividades que, por legislação específica, sejam reservadas aos formados em medicina ou odontologia. O autor do projeto, o senador Isalci Lucas, do PL do Distrito Federal, explicou o que muda caso a proposta seja aprovada.
2: O que é competência de um médico, odontólogo, é só eles. Esses demais profissionais só podem fazer aquilo que é ligado à atividade deles. Então a gente garante, inclusive na lei, que haja fiscalização dos conselhos regionais, tenham realmente registro do conselho de todas as atividades, para poder ter legitimidade para atuar no mercado. Mas cada um dentro do seu quadradinho, vamos dizer.
26: Segundo a Sociedade Brasileira de cirurgia plástica, mais de 1.500.000 procedimentos estéticos são realizados por ano no Brasil. Na justificativa do projeto, o autor afirma que a segurança jurídica trazida pela proposta, que ainda aguarda a distribuição para a comissão responsável, deve impulsionar ainda mais o crescimento do setor.
7: A senadora Damares Alves, do Republicanos do Distrito Federal, apresentou um balanço das atividades da Comissão de Direitos Humanos no primeiro semestre de 2026. Como presidente da comissão, Damares ressaltou que o colegiado manteve uma agenda voltada à análise de projetos de lei, ao recebimento de denúncias de violações de direitos humanos e à realização de audiências públicas. Segundo a parlamentar, os trabalhos resultaram na aprovação de propostas relacionadas à proteção das mulheres, da juventude e ao enfrentamento da violência.
15: A nossa comissão no Senado virou uma central de recebimento de denúncias de violações de direitos humanos. E toda denúncia, toda demanda que chega gera um processo interno dentro da comissão. Às vezes uma denúncia tem 6, 7 encaminhamentos. Então nós estamos dando resposta para o povo lá na ponta.
7: O plenário do Senado encerrou o primeiro semestre legislativo com a votação de propostas nas áreas de educação, direitos sociais e segurança pública. Entre os destaques estão o novo Plano Nacional de Educação, a ampliação da licença paternidade e o endurecimento de penas para diversos crimes. As matérias aprovadas buscam modernizar políticas públicas, ampliar direitos e reforçar o combate à criminalidade. Algumas propostas já seguiram para análise da Câmara dos Deputados, enquanto outras aguardam sanção presidencial. Os detalhes com o repórter Pedro Pincer.
16: O primeiro semestre de 2026 foi marcado por uma intensa agenda legislativa no Senado, com a aprovação de projetos importantes para o país. Na educação, o principal destaque foi o novo Plano Nacional de Educação, que define as diretrizes para as políticas públicas do setor até 2036. Entre as prioridades estão a ampliação do acesso à escola, a melhoria da qualidade do ensino e a redução das desigualdades. A senadora Tereza Leitão, do PT de Pernambuco, destacou o foco na qualidade.
17: Do ponto de vista dos objetivos gerais do PNE, é afirmativo em relação ao direito à educação, da educação básica à pós-graduação, estabelecendo a qualidade como foco, tal como demarcando desafios atinentes à redução de desigualdades, à erradicação do analfabetismo, à valorização profissional, com um modelo de financiamento que faça o plano vivo e não apenas uma carta de intenções.
16: Entrada no mercado de trabalho, conciliação entre família e emprego, autonomia econômica de mulheres e proteção de trabalhadores vulneráveis também foram temas discutidos no Senado no primeiro semestre deste ano. Parte dessas propostas já foi transformada em lei. Uma delas é a ampliação da licença paternidade, tema debatido há quase 20 anos no Congresso Nacional. Entre as contribuições do Senado na segurança pública no primeiro semestre de 2026, está uma ampla reformulação da lei penal brasileira com o objetivo de frear crimes patrimoniais e fraudes eletrônicas. Entre as principais mudanças, a pena máxima para furto simples passou de 4 para 6 anos. O furto de celular passou a ter tipificação qualificada. E a pena mínima para roubo com resultado de lesão corporal grave subiu para 10 anos.
7: Com trabalhos técnicos de João Lira, o Jornal do Senado fica por aqui. Acompanhe agora as notícias da Câmara dos Deputados. Boa noite e até amanhã.

0: Câmara aprova que agressor pague pelo tratamento de saúde da vítima.
1: Deputados proíbem uso da substância bisfenol A em produtos infantis.
0: Política de apoio ao transporte rodoviário profissional avança na casa.
1: Boa noite. A Câmara começou a analisar a proposta que cria a política de apoio ao transporte rodoviário profissional. O texto foi aprovado pela CCJ e agora será debatido por uma comissão especial. A reportagem é de Paula Bittar.
2: A Comissão de Constituição e Justiça da Câmara aprovou uma proposta de emenda à Constituição que cria a Política Nacional de Apoio à Atividade de Transporte Rodoviário Profissional. A política tem o objetivo de assegurar infraestrutura mínima para o cumprimento das normas de segurança viária e trabalhista aplicáveis aos motoristas do transporte de cargas e de passageiros. O texto considera a infraestrutura mínima a existência em intervalos regulares de locais de repouso e descanso dotados de condições adequadas de segurança e higiene. A proposta prevê que a Política Nacional de Apoio à Atividade de Transporte Rodoviário Profissional seja criada pela União em articulação com estados, Distrito Federal, municípios e setor privado. O texto estabelece que o motorista em atividade de transporte rodoviário profissional não poderá ser penalizado por descumprir os intervalos de descansos se for reconhecida pelo poder público a falta de infraestrutura adequada no percurso. Além disso, enquanto não houver pontos de parada e descanso suficientes nas rodovias, os motoristas em viagens longas poderão fracionar o descanso diário. Hoje, a Lei do Caminhoneiro já prevê 11 horas de descanso por dia, das quais 8 seguidas. A PEC mantém essa regra e cria uma exceção. Em viagens longas, ou seja, com duração superior a 24 horas, o descanso poderá ser fracionado enquanto as rodovias não tiverem pontos de parada suficientes. No debate do tema na CCJ, o deputado Rodrigo de Castro, do União de Minas Gerais, destacou o benefício para os motoristas.
3: É uma medida que realmente beneficia aí motoristas profissionais do Brasil todo, que merecem melhores condições de trabalho, e o que essa Comissão de Constituição e Justiça, o que a Câmara dos Deputados proporciona a eles nesse momento é isso, a busca de melhores condições de trabalho, portanto também maior segurança, maior conforto para eles e maior segurança para todos os brasileiros.
2: A proposta que cria a Política Nacional de Apoio à Atividade de Transporte Rodoviário Profissional ainda precisa ser aprovada por uma comissão especial e pelo plenário da Câmara em 2 turnos de votação. Da Rádio Câmara de Brasília, Paula Bittar.
0: Transportes. Charles Fernandes, do PSD da Bahia, pede agilidade nas obras de pavimentação da BR-030 no trecho entre Cocos e Mambaí, município de Goiás. Na opinião do deputado, a obra é fundamental para reduzir os custos do frete e impulsionar o escoamento da produção agrícola regional.
4: São centenas e centenas de produtores que estão ali produzindo sem ter as condições ideais de levar os seus produtos para os portos ou para os grandes centros, devido à dificuldade do frete. O que nós queremos agora é que esse segundo trecho seja concluído o mais rápido possível, para que possamos ir naquela parte da Bahia nascer uma nova Matopiba.
1: Charles Fernandes acrescenta que a conclusão da BR-030 vai encurtar em quase 200 quilômetros o trajeto entre o centro do Brasil e o litoral baiano. Para ele, o novo corredor asfáltico vai gerar turismo, desenvolvimento e integração para os estados da Bahia e de Goiás.
0: Saúde. A proibição de BPA em produtos infantis foi aprovada na Comissão de Constituição e Justiça e já pode virar lei. Saiba mais sobre o assunto na reportagem de Sofia Peçanha.
5: A Comissão de Constituição e Justiça aprovou o projeto que proíbe a comercialização e a oferta gratuita de mamadeiras, bicos e chupetas que contenham a substância bisfenol A em sua composição. O texto já foi aprovado pelo Senado e altera a lei que trata da regulamentação de produtos destinados a lactantes e crianças de primeira infância. O bisfenol A, conhecido como BPA, é um composto químico utilizado na fabricação de plásticos resistentes, comuns em recipientes e utensílios do dia a dia. Em contato com alimentos e bebidas muito quentes, esses produtos podem liberar o BPA, que é cancerígeno, trazendo possíveis riscos à saúde, especialmente de bebês e crianças pequenas. O relator nas comissões de saúde e de Constituição e Justiça, o deputado Diego Garcia, do Paraná, destacou que o projeto adota uma medida preventiva de proteção à saúde infantil, especialmente diante da vulnerabilidade de bebês e crianças pequenas à exposição a algumas substâncias químicas.
6: O objetivo desse projeto é proteger principalmente os bebês e as crianças pequenas de substâncias que possam representar riscos à saúde. Ela reforça uma postura preventiva, especialmente em produtos utilizados diretamente na alimentação e no desenvolvimento infantil. É uma medida de cuidado com a primeira infância e de segurança para as famílias brasileiras.
5: Durante a discussão, o relator também ressaltou que a proposta acompanha normas sanitárias já adotadas pela Agência Nacional de Vigilância Sanitária, Anvisa, e por órgãos reguladores em outros países, que vem estabelecendo limites ou restrições ao uso do bisfenol A em produtos infantis.
6: O projeto ajuda a fortalecer regras sanitárias e incentiva a indústria a investir em materiais cada vez mais seguros. Por isso, vários órgãos reguladores passaram a discutir limites e restrições para o uso dessa substância em produtos infantis. Então, esse projeto, ele fortalece essa proteção e dá mais segurança jurídica e sanitária para a população.
5: Durante a votação, as comissões rejeitaram outras 6 propostas analisadas em conjunto, que previam restrições mais amplas ao uso do BPA e de outras substâncias químicas. A avaliação foi de que regras mais detalhadas sobre fiscalização e regulamentação devem ser definidas pelo Poder Executivo, por meio de órgãos técnicos como a Anvisa. Dessa forma, como a Câmara aprovou o texto do Senado sem mudanças, a proposta poderá seguir diretamente para a sanção presidencial. Da Rádio Câmara de Brasília, Sofia Perseiro.
0: Segurança Pública.
1: Flávia Moraes, do MDB Goiano, alerta para o aumento dos casos de feminicídio no Brasil. Ela defende a aprovação de proposta que cria o Sistema Nacional de Enfrentamento da Violência contra Meninas e Mulheres, com destinação de até 5 bilhões de reais para políticas públicas.
7: Apesar de nós termos no Brasil uma das leis mais completas do mundo no enfrentamento à violência contra a mulher, inclusive com a tipificação do feminicídio, é assustador o quanto os números têm aumentado. Nesse ano de 2026, no primeiro semestre, é um número recorde de mulheres mortas no nosso país. É um fenômeno que nós precisamos entender. E aqui, enquanto parlamentar, acompanhando os trabalhos da Coordenação das Mulheres, da Procuradoria da Mulher, nós estamos aí trabalhando um pacto envolvendo vários poderes, um pacto de combate ao feminicídio e também apresentando leis, apresentação conjunta de uma norma que vai garantir mais 5 bilhões de investimentos no enfrentamento à violência contra a mulher e ao feminicídio.
0: Flávia Moraes ressalta que as procuradorias da mulher das casas legislativas fortalecem a rede de apoio, proteção e acolhimento às vítimas de ameaças e violência. Ela cita a criação dessa instância de atuação na Assembleia do Estado de Goiás como passo importante para o combate ao feminicídio. Justiça.
1: A Câmara determinou que o agressor pague pelo tratamento de saúde da vítima e agora o projeto está sendo analisado pelos senadores. A repórter Maria Neves tem os detalhes de como a cobrança será feita.
2: A Comissão de Constituição e Justiça da Câmara dos Deputados aprovou o projeto que obriga o agressor a pagar os tratamentos de saúde, inclusive mental, da mulher vítima de violência doméstica. O pagamento de tratamentos de saúde se estende também aos filhos do casal. Pelo texto aprovado, o juiz poderá inserir os custos com médicos, psicólogos e assistentes sociais no valor da pensão alimentar devida à vítima pelo agressor. A deputada Laura Carneiro, do PSD do Rio de Janeiro, autora do projeto, lembra que hoje, normalmente, as vítimas de violência são acolhidas pelo Sistema Único de Saúde e pelo Sistema de Assistência Social com recursos públicos, o que ela considera injusto.
8: Hoje, quando uma mulher sofre violência doméstica, o Estado oferece atendimento de saúde e suporte psicológico. Isso é um direito claro. No entanto, meu projeto estabelece uma regra de justiça. Quem deve pagar por esse tratamento? É o agressor. O agressor passará a ter obrigação legal de ressarcir todos os custos do SUS e do Sistema de Assistência Social. Não é justo que a sociedade inteira pague a conta de uma violência cometida por um indivíduo.
2: A redação aprovada foi proposta pela relatora na Comissão de Defesa dos Direitos da Mulher, deputada Sâmia Bonfim, do PSOL de São Paulo. No texto original, Laura Carneiro sugere a criação de uma pensão mensal para pagamento dos custos médicos da vítima de violência depois da conclusão do processo judicial. Essa obrigação não seria necessariamente considerada pensão alimentícia. O projeto inicial também prevê a prisão do agressor que não pagar a pensão devida para tratar as consequências da ofensa. Sâmia Bonfim, no entanto, lembra que a prisão por dívida é proibida no Brasil por meio da Convenção Americana de Direitos Humanos, incorporada à legislação brasileira com status constitucional. A única exceção a essa regra é a pensão alimentícia, que pode acarretar prisão do devedor inadimplente. Da Rádio Câmara de Brasília, Maria Neves.
0: Desenvolvimento Regional. A Câmara aprovou o projeto de Ayrton Faleiro, do PT do Pará, que inclui como beneficiários de recursos de fundos constitucionais de incentivo regional os empreendimentos de economia criativa. Ele explica que o objetivo é estimular a produção sustentável e apoiar iniciativas ligadas à cultura e ao turismo.
9: Os fundos constitucionais, eles foram aprovados aqui no Congresso para corrigir primeiro as desigualdades regionais entre Norte, Nordeste, Centro-Oeste, com o resto do Brasil, mas também para corrigir as desigualdades sociais. E com essa aprovação virando lei, nós vamos ter então a oportunidade de famílias, associações e cooperativas buscar um financiamento e desenvolver essa sociobioeconomia que vai impulsionar o que nós podemos chamar dessa economia limpa e saudável.
1: Segundo Ayrton Faleiro, os fundos constitucionais têm como público prioritário as populações regionais, a exemplo das comunidades amazônicas. O deputado acredita que a nova legislação abre caminhos para conciliar o desenvolvimento econômico com a preservação ambiental.
0: Comissões. A Comissão de Constituição e Justiça da Câmara concluiu no primeiro semestre uma série de votações, entre elas a redução da maioridade penal e o fim da escala 6-1.
1: A repórter Paula Bittar acompanhou o balanço das votações na comissão nesta primeira etapa do ano e tem os detalhes.
2: Fim da escala 6-1, redução da maioridade penal e mudança nas regras para a cobrança do IPVA estão entre as propostas aprovadas pela Comissão de Constituição e Justiça neste primeiro semestre de 2026. No último dia de votações, no primeiro semestre, o presidente da comissão, o deputado Leur Lomanto Júnior, do União da Bahia, apresentou um balanço dos trabalhos do colegiado. De acordo com os dados apresentados pelo presidente, a comissão aprovou neste semestre 1.089 proposições legislativas e ouviu em audiência pública 19 convidados entre especialistas, representantes de instituições públicas e da sociedade civil. O parlamentar ressaltou a aprovação de propostas de grande repercussão popular, como as propostas de emenda à Constituição que acabam com a escala de 6 dias de trabalho por 1 de descanso e a proposta que reduz a maioridade penal dos atuais 18 para 16 anos de idade. Leur Lomanto Júnior também citou a aprovação de medidas relacionadas à segurança pública, como a proposta que inclui as guardas ou polícias municipais e os agentes de trânsito entre os órgãos que compõem a segurança pública no país, e ao sistema tributário, como a que altera os critérios de cobrança do IPVA.
10: Chegamos ao encerramento deste primeiro semestre legislativo com a certeza de que a Comissão de Constituição e Justiça e de Cidadania cumpriu mais uma vez o seu papel como a principal instância de controle da constitucionalidade, da juridicidade e da técnica legislativa da Câmara dos Deputados.
2: Outras propostas aprovadas pela CCJ neste semestre e citadas por Leur Lomanto Júnior foram a que proíbe a discriminação contra pessoas com transtorno do espectro autista, a que regulamenta o exercício da profissão de conservador, restaurador de bens culturais e a que torna obrigatória a presença de um profissional de educação física em entidades formadoras de atletas e escolinhas de esportes. Da Rádio Câmara de Brasília, Paula Bittar.
0: Trabalho. Reginaldo Lopes, do PT de Minas Gerais, autor da proposta que reduz a jornada de trabalho para 40 horas semanais, sem redução de salários, reforça a importância do fim da escala 6x1 e reitera que o Brasil já está preparado para esta nova realidade.
11: Nada justifica não terminar com essa escala. Ou seja, a economia brasileira, o país, estão preparados para o fim dessa escala. Nós queremos uma escala mais humanizada. Essa emenda constitucional é a maior reforma para 37,8 milhões de trabalhadores e trabalhadoras que vão ganhar mais um dia de descanso semanal remunerado, serão 2 dias de descanso semanal remunerados, além da redução da jornada de 44 horas para 40 horas. Uma grande entrega que eu tenho alegria de ser o autor dessa proposição legislativa para garantir qualidade de vida para os brasileiros e brasileiras.
1: Reginaldo Lopes explica que o texto prevê regras especiais para setores como saúde, segurança e transporte e medidas de apoio para microempresas manterem os níveis de emprego. Mas antes de mudar o texto constitucional, a proposta ainda precisa ser aprovada pelo Senado.
0: Meio Ambiente. Comissão aprova projeto que reforça a redução das emissões poluentes do programa Mover. A repórter Júlia Lopes nos conta qual o ponto da proposta.
12: A Comissão de Ciência, Tecnologia e Inovação da Câmara aprovou uma proposta que inclui entre as diretrizes do programa Mover a redução das emissões de gases poluentes em veículos automotores. O programa Mobilidade Verde e Inovação, conhecido como Mover, foi sancionado pelo presidente Lula em 2024 e é voltado para apoiar a descarbonização dos veículos brasileiros, o desenvolvimento tecnológico de baixo carbono e ampliar a competitividade da indústria brasileira. Para o relator do projeto, deputado Davi Soares, do Podemos de São Paulo, a medida contribui

0: destacam que a transição para biocombustíveis, já prevista no programa Mover, não elimina totalmente os problemas relacionados às emissões. Eles lembram que os veículos movidos a etanol ou biodiesel continuam emitindo poluentes prejudiciais, como monóxido de carbono. A proposta, que inclui a redução das emissões poluentes de veículos entre as diretrizes do programa Mover, deve seguir agora para análise na Comissão de Meio Ambiente. Da Rádio Câmara de Brasília, Júlia Lopes.
1: Consumidor. Projeto em análise na Câmara estabelece que uma parte dos ingressos para jogos de futebol, shows e eventos culturais seja vendida em guichês físicos. Ao defender a proposta, Dr. Luiz Ovando, do PP de Mato Grosso do Sul, observa que a medida garante o acesso de pessoas que enfrentam dificuldades com plataformas digitais.
2: Normalmente, os ingressos, principalmente partida de futebol, eles são disponibilizados na rede de internet. E, de uma maneira geral, as pessoas que não são hábeis no manejo da tecnologia, elas têm dificuldade de ter acesso a esses ingressos. Então, esse projeto, ele visa deixar em aberto uma certa quantidade, uma certa porcentagem de ingressos para que as pessoas possam se dirigir ao guichê e comprar esses ingressos. Mecanismo de combate à compra automatizada em larga escala é uma prática que prejudica o consumidor comum.
3: De acordo com o Dr. Luiz Ovando, a iniciativa está respaldada no Código de Defesa do Consumidor e visa combater a ação abusiva de cambistas no ambiente virtual. Ele reforça que a medida traz mais transparência ao mercado de entretenimento e inclusão social.
1: Termina agora o Jornal Câmara dos Deputados, produzido pela Rádio Câmara, com trabalhos técnicos de Everson Urani e apresentação de José Carlos Andrade e Luciana Vieira. Uma boa noite para você.
3: Uma ótima noite. A Voz do Brasil volta amanhã.
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